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0: Valeu, galera.
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Muito bom dia mesmo para você ligado na nossa programação da Mampituba, a número um da música gaúcha, nesta manhã de segunda-feira, 1º de junho de 2026, hein? Um abençoado mês de junho, todos ligados aqui na número um da música gaúcha. Vamos embora, com graças, né, de Santo Antônio. Santo Antônio, né, o mês dele. Por aqui então, né? Um bom dia, um abraço aos amigos que acompanham nossa programação em todas as querências. Que tal, gurizada? Vamos lá, hein? Até às 7h20, com o melhor da música gaúcha no Manhã Nativa. E é claro, né? Seguimos por aqui também no Mampituba Notícias, no Expresso Campeiro, das 9 às 12 horas, de segunda a sexta-feira, trazendo sempre o melhor da música gaúcha para você ligado na melhor. É segundo, gurizada, segunda-feira. 1º de junho de 2026. Tempo fechado, né? Choveu aí durante a madrugada. Temperatura em 16 graus no momento na cidade de Sombrio. Semana mais úmida aqui, segundo a previsão, né? Já para vocês ligados na nossa FM Nativa. Vamos lá. 4835332000 é o WhatsApp para você, amigo ouvinte, participar da nossa programação. 4835332000. E nós começando por aqui o melhor da música gaúcha nesta manhã de segunda-feira, com o apoio do Rei dos Pneus, em nome também da Fubra, AgroRec Consultoria, com apoio da Plantar Agropecuária, e ainda em nome do Gisele Supermercado, o AgroMix. 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

0: Muito bem, está Chiquito e Bordoneio, vamos que vamos, por aqui na programação da número 1 da música gaúcha, para você ligadito, na melhor, nosso amigo Tio Tonho também está ligado na programação, diga lá Tio Tonho, bom dia.
1: Bom dia, Candioto, tudo certo?
0: Tudo
1: manda
0: bem.
1: Uma música pro nosso grupo lá, que tá ali com nós também.
0: Sim.
1: O Tonho da Kombi Lilica, né, que tá mandando.
0: Ah, que
1: pra toda a turma do grupo nosso.
0: Esse é marvado.
1: Em especial a Sarinha.
0: Ah,
1: brinca.
0: É? Ah, brinca, né? Brinca.
1: Sara, né?
0: Brinca, medonho.
1: Aí depois tu coloca o áudio lá no grupo pra nós rir,
0: tá,
1: né?
0: Tá bom, então. Um abraço.
1: Dia de chuva.
0: E eu rodo, dia de chuva. Valeu, Tonho. Bom dia pra você ligado na número 1 da música gaúcha também. Simbora, uma ótima semana lá para os amigos do grupão do Jacinto Machado, curtindo a programação também, né? Vamos embora, Tio Tonho. 4835-33-2000 é o nosso WhatsApp para você ligadito aqui na nossa programação. Bom dia, um abraço lá para Lúcio, Geraldo, Giovanni, os amigos de Cocal do Sul ligados na nossa programação. Para vocês tem música, tem grupo Renascença.

0: 5:10, está no Compasso Crioulo com o Grupo Renascença na programação da número 1 da música gaúcha. 4 3 5 3 3 2000 para você ligar direto.
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0: Vamos embora por aqui com o melhor da música gaúcha sempre. 4 3 5 3 3 2000 para você ligado na melhor. Mais recados por aqui, né? Acompanhando nossa programação também nosso amigo Tio Avelino. Lá. Ô, Tchegori.
2: Mas também para dar uma porrinhada, viu?
0: Vamos lá.
2: E pedir música. Claro, né? Eu tenho direito também, né?
0: Com certeza.
2: Direitos e deveres. Você nos deveres e eu nos direitos. direitos e esquerdos.
0: Isso.
2: E perturbando-se nem de manhã cedo também. Mas vamos ao que interessa. Toca aí pra gente, tirando meu chapéu pra Deus. Hoje é segunda-feira, pra gente começar a semana bem. Vamos tirar nosso chapéu pra Deus. É quem comanda tudo. E nós vamos levando a vida, né?
0: É isso aí, Tchegori. Um abraço, um bom dia pra você também curtindo a programação. Já tem os Monarcas, tirando meu chapéu pra Deus. Acompanhando também por aqui nosso amigo Gessé. Pediu Gaúchos do Litoral, dos Tiranos, Hot Sim. Valeu, Gessé. Um abraço, um bom dia. O Marco Antônio, gente pra Lida Cedito. Diga lá, tio Marco.
3: Bom dia, tio Cid, velho. Olha só. O próprio som do grupo Tradição aí, né? A papa apaixonada aqui, ó. Eu tô apaixonada pelo seu, pô.
0: Música
3: aí, top. Temos o tapetão já indo pro serviço em direção aos trabalhos novamente. Falei essa música aí pra minha esposa Vanessa, pra minha mãe Santa Cecília, pro meu mano Gaiteiro e pra todos que estão na escuta da programação aí. Tranquilo?
0: Forte tranquilo, abraço. Beleza.
3: Segundou.
0: Cara. Bom dia, segundou. Cinco horas, 11 minutos, 5:11. Vamos de música no Manhã Nativa. Márcio Correia, já tem Walter Moraes na programação.

0: Lá está o Tradição na nossa FM Nativa. Também Walter Moraes, Nando Miranda, Busca Gaúcha e Márcio Correia. 4835-33-2000. São 5:23, 5:23. Bom dia para você ligado na número 1 da Música Gaúcha. Já já os Tiranos, os Monarcas por aqui também. E o Tio Vino também está ligado, né, Tio Vino? Bom dia, guri.
1: Bom dia, Sidney Candio. Toca aí a Fazenda da Viúva para todos que estão na escuta, Nação Colorada. Também vocês da rádio, para minha esposa Guerra, para a galera da Praia Paraíso.
0: Valeu, Tio Vino, um abraço, bom dia pra você também. Amigo Rodrigo Gomes também está ligado por aqui. Bom dia, Rodrigo.
2: Bom dia, Candioto. É o Rodrigo Gomes aqui do Jacinto Machado. Queria lhe pedir uma música aí pra ti, meu galo. Pro meu amigo Luiz Carlos Gomes aí, o meu pai. Queria mandar pro grupo de campo afora, pro Batista Colares. Batista, meu amigão aí do Sombrio. E queria mandar também pro meu amigo Girley. Também queria mandar pro Vandeco, o baludo lá do Barro Preto. Então escuta só, roda pra mim aí o baile na Serra, Candioto, com o Serrano, beleza?
0: Beleza, Tiguri.
2: Roda pra nós já temos ligadão aqui.
0: Valeu, Tiguri, um abraço, bom dia pra você, Luiz, pessoal de Jacinto Machado, ligados na número 1 da Música Gaúcha, sempre. Opa, o amigo Sandro Oliveira também está ligadito, próximo bloco para os ouvintes. Valeu, Sandro. Jacinto Machado também curtindo a nossa programação, hein? Maravilha. Quem mais por aqui? Bom dia.
3: Bom dia, Sidney Canhó.
0: Opa.
3: José Mira. Pedi uma música aí pra amizade de sempre. Aí. Bota aquela aí pra nós, vai ter mais, a Bailanta do Xexé. Muito obrigado aí. Boa semana.
0: Valeu, Tiguri. Um abraço, bom dia pra você também curtindo Manhã Nativa. Quem mais por aqui? Vamos lá, bom dia.
4: Bom dia, bom dia, bom dia. Bota aí um baitaca pra nós do fundo da grota.
0: Valeu, Marcos Gomes, um abraço a você também curtindo a número 1 da Música Gaúcha. Tio Leandro, Tio Neri Leandro, lá do Maracajá, também está ligado por aqui, né, Tio Neri? Buenas, um abraço a você também curtindo por aqui o melhor da Música Gaúcha. 5:25, 5:25, vamos nós por aqui com Os Tiranos no Manhã Nativa.

0: Porca Véia, Fazenda da Viúva no Manhã Nativa.
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0: 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Já já por aqui tem a música dos Serranos, o Baile da Serra, o Tabeuia do Silva, Águas de Cachoeira, a Bailanta do Xexé e ainda roda a Vaneira Velha do Baitaca, na número 1 da música gaúcha, hein? Vamos embora por aqui, já já tem mais recados na nossa programação. 5:41, 5:41. 4 e 3, 5, 3, 3, 2,

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0: Muito bem, cá está o Baitaca e a Vaneira Véia na nossa FM Nativa, para você ligadito por aqui na nossa programação. Recados do nosso WhatsApp, tio Leandro, buenas.
1: Bom dia, bom dia, bom dia, Sidney Candioto, bom dia. Estamos aí, né? Começando os trabalhos, começando a semana. Jesus Cristo, nosso Aparecido, abençoe o caminho de todos. Que seja uma semana abençoada para todos aí. Abençoado o caminho aí. Beleza, Sidney Gandioto? Toca para nós e saudade da

0: minha terra, não sei se tu tem com Gildo, se tu tem com Serrano, com os Monarca, se tem com... Acho que é Serrano, os Monarca regravaram, com Teixeirinha. Quem tu tiver aí, toca ele ficha aí, Galdeira, velho. Um abraço.
1: Valeu, um abraço. Boa semana pra você também, ligadito na programação. Tio Zé Valente.
2: Bom dia, índio velho. Manda aí pra nós com baitaca, o orgulho em ser campeiro. Agradecer pra todo o pessoal de Brusque e Joinville que estão no rancho. Tem um cavalgando de direção a Montenegro, pousada da Cruzinha hoje com esse pessoal de nossa querência, que é Zé Valente, São Bento, Bom Jardim da Serra. Um abraço aí pro amigo.
1: Valeu, Tia Guri, um abraço a você também. Amigo João Matos também está ligado na programação em São João do Sul. Buenas, tio Edson Zanetti, também ligado por aqui. Bom dia, Edson. Cocal do Sul, curtindo nossa programação também. Olá, bom dia, amigo. Roda Grupo Bater Coxa. O rodo pra você, né? É, a erva também amarela. Ótima semana para o amigo Jusemir de Araranguá, curtindo a nossa programação. Valeu, Tia Guri, um abraço, um bom dia. 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Vamos embora por aqui, 4335332000, o nosso WhatsApp, são 5:56, já já a previsão do tempo. No Manhã Nativa tem balanço do Tchê.

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0: Muito bem, são 6:06, 6:06. Aí está, Garoto de Ouro.
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0: WhatsApp 4835332000 pra você ligar direito aqui na número 1 da música gaúcha. Vamos embora por aqui com o melhor da música gaúcha sempre, com a previsão do tempo, hein? Para esta segunda-feira, a previsão é de tempo estável em Santa Catarina, com variação de nuvens no litoral e áreas próximas. Chance de chuva é fraca, né? No final do dia, temperatura mais baixa amanhecer, com mínima baixa de 5 graus nas áreas altas do Planalto Sul, durante o dia com máximas de 19 a 22 graus no estado. Para terça e quarta-feira, com mais nuvens no leste do estado, com condições de chuva fraca e isolada, especialmente nos extremos dos dias e também no litoral e áreas próximas devido à circulação marítima. No oeste, o tempo melhora, né? Firme com predomínio de sol. Temperatura mais baixa ao amanhecer, com chance de geada isolada nas áreas altas do Planalto Sul para amanhã. Aí está a previsão então para esta segunda, terça e quarta-feira para você ligado aqui na nossa FM Nativa. Mais informações logo mais no Mampituba Notícias com Leandro Puchowski. Temperatura no momento em 15 graus aqui no extremo sul catarinense, hein? 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

0: 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Vamos embora por aqui com o melhor da música gaúcha para você ligadito na melhor. Mandando um abração nosso amigo Tio Ney, lá do Rei dos Pneus, também ligadito aqui na nossa programação. Um abraço, um bom dia para os amigos lá de Orleans, de Forninhas, onde estivemos ontem, né? No 17º encontro do Pânico na Trilha, família Quilcamp, ouvintes, né? Ouvintes assíduos aqui da nossa FM Nativa. Amigo André, né? O André Quilcamp, que é ouvinte desde quando iniciamos o Manhã Nativa, né? Há 22 anos atrás. Dona Adelaide também, um abração para você também, né? Um abraço ao o Marcos, o Vando, maravilha, e toda a família curtindo sempre a número 1 da música gaúcha. Um forte abraço.
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0: está Grupo Mate Cuxa, erva também amarela, no Manhã Nativa.
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0: 6:18, 6:18, vamos seguindo por aqui com o melhor da música gaúcha, nosso amigo Edinho Generoso também está ligado à programação, né, Edinho? Bom dia, tchê, guri, mas que tal? Sabe, Edinho, com o bombonzinho já mandou fotos passando a ponte de Laguna, voltando pra Sombrio, é? Azar, bombonzinho, velho, medonho, medonho. Opa, por aqui acompanhando nossa programação também, né? O nosso amigo Charles, o Charles está ligado no 99, diga lá, guri.
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muito bem, Camelão. E o Rodzinha, assume teu filho na nossa programação com Sandro Oliveira. 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Vamos embora por aqui, são 6 horas 20 minutos e 6:20 na 99 tem Grupo Reponte.

0: está. Grupo Reponte, bate coxa no Totonho na programação da número 1 da música gaúcha. Recados aqui no nosso WhatsApp, 4835332000. Bom dia.
1: Bom dia, bom dia, se tem candidato.

0: Bom dia.
1: Então compra nós aí, uma música pra nós aí do Serrano aí. Pra todos os amigos da escuta aí. E pra turma dos meia roda aí, que vamos acelerar forte domingo aí.
0: Beleza, Tigre.
1: Escuta aí, uma bela semana pra nós aí.
0: Valeu, Henrique. Um abraço pra você curtindo também no Minuto da Música Gaúcha. O amigo Ricardo, na cidade de Criciúma, também está ligado à programação. Esse é um ataque de alienígena, né, o Ricardo? É, te contar um negócio, Tiguri. Buenas, Fernandão.
2: Candioto, tudo certo?
0: Tudo bem.
2: Roda aí pro senhor Kiz, roda pro Luciano, Fabinho, lá pro Teodoro Pinto, pro Geneval, Arlene, o Vandeliane, o Eliasilma, o Lulinho, o Zequinha, lá pro Edino, pro Marcelo, pro Felipe, pro Dudu, roda pro Fábio, pro Murilo, pro Fernando e Ezequiel, roda pra eles aí, Farrancho Missioneiro, um abraço.
0: Valeu, Tiguri, um abraço a você também curtindo Farrancho Missioneiro com João Luiz Correia. Pode sim, tá? Um abraço pra você também ligadito, tô aqui na número 1 da música gaúcha. Vamos lá, hein? 4835332000 é o nosso WhatsApp. E nós seguimos em nome também da Sony Bem-Estar, o colchão da família, em essa promoção da Sony Bem-Estar, amigo ouvinte. 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
0: Valeu, Tigrinho, um abraço, meu amigo Sérgio, da Sony Bem-Estar, 999574092, lembrando, hein, que a Plantar Agropecuária de Sombrio está sempre ao lado do campo, desde o preparo da terra até a colheita e sempre com novidades para o amigo agricultor, por isso, tudo que precisar, Plantar de Sombrio, na Avenida Getúlio Vargas, no bairro Nova Brasília, o telefone é o 3533-2853. 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Bom dia, nosso amigo Tio Ney, mateando e curtindo por aqui na CFM Nativa, hein? 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

0: 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O tio Márcio está ligado na programação da Cidade Irma. Quero ouvir a música do Cristiano Quevedo, Contraponto. E eu rodo pra você. Valeu, Tia Guri. Um abraço, bom dia. São 6:29, 6:29.
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4: Abram cancha! 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

Aí está ele, João Luiz Corrêa, definição do grito e as coisas do meu rincão na número 1 da música gaúcha. Abram canchas para o Rio Grande, grupo Rodeio na nossa programação e segue o baile por aqui com os mirins, o melhor da música gaúcha nesta manhã de segunda-feira, 1º de junho, gurizada. Mas que tal?

0: da música gaúcha pra você ligadito por aqui, na melhor, é claro, em WhatsApp 4835332000 pra você. O Rodrigão Steffen está ligado por aqui, né, Rodrigão? Buenas, tchê, guri.
1: Bom dia, meu
0: bom
1: amigo.
0: Bom dia. Sim,
1: candioto, mas que tal, guri? Tamo aí na escuta, escutando o melhor programa do sul do país, escutando esse cara sensacional que é o Sidney Candioto. Um abração pra ti. Vou te pedir uma música pro meu amigo, meu vizinho, Bento Coelho, tá sempre ligado contigo, lá na Esquadria Coelho. Ele é um fã teu aí.
0: Opa.
1: Tá sempre, sempre com o rádio ligado aí. Um abraço, candioto. Eu tô indo em direção a Mampituba, lá com os amigos lá em Mampituba, hoje vou estar por lá, começando um novo trabalho naquela região. Valeu, candioto.
0: Valeu, Rodrigão.
1: Um abraço.
0: Sucesso pra você, um abraço, amigo Bento, e a todos ligados por aqui na número 1 da Música Gaúcha, sempre. O nosso amigo Tio Si, bom dia, Tio Si. Opa, cedito no pedal, acompanhando nossa programação, isso aí. Opa, bom dia, de volta para o sítio depois de uma semana, tamo junto. Mais um mês, é um ótimo mês de junho pra você também, tio Fernando. Ligadito por aqui. Tio Zeca, bom dia.
2: Roda aí aquela música do Gavião, cara. Ah, perdi a hora hoje, não cheguei nem em casa ainda.
0: Ô, Gavião, velho, marvado. Aqui esquentar, tio Zeca. Ô, tio Zeca e o Perigote, né? Trabalharam a noite toda aí, carregando, né? Agora tem que ir pra lida, né, tio Zeca? Os guris são bons, são diferenciados. Azar. Tio Nelson.
3: Bom dia. Uma ótima semana pra ti, tá? Sidney Candioto. Que Deus nos proteja essa semana.
0: Amém.
3: E nos abençoe. E haver uma música aí do Gaúcho da Fronteira, botando a vara na sanga aquela, tá? Pode ser? Obrigado e que Deus nos abençoe.
0: Um abraço, tio Nelson. Que tal, Gris? Esse é marvado. 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Vem aí, informativo da Pecuagro, Mampituba Notícias. E eu volto às 9 horas no Expresso Campeiro. Pra ti essa, Gavião. Que os

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0: Inaugura novo Super Alfa em São Domingos, Santa Catarina. Cooperativas de crédito fortalecem presença no Plano Safra com quase 40% do crédito equalizado. Essas e outras notícias logo após a nossa mensagem cooperativista.
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Agronegócio hoje. Alô, amigos catarinenses e gaúchos, eu sou René Roberto e hoje é segunda-feira, começando a semana, começando o mês, 1º de junho de 2026. E essas são as notícias. O agronegócio brasileiro encerrou 2025 com participação recorde na economia nacional. Segundo o levantamento do Centro de Estudos Avançados em Economia Aplicada, CEPEA, em parceria com a Confederação da Agricultura e Pecuária do Brasil, CNA, o setor alcançou 3 trilhões e 20 bilhões de reais e passou a representar 25,13% do produto interno bruto PIB brasileiro. O desempenho foi impulsionado pelo aumento da produção agropecuária, pela expansão dos agroserviços e pelo fortalecimento das cadeias produtivas ligadas ao campo. Em meio à modernização do agro, cooperativas agropecuárias e financeiras ampliaram presença no campo ao integrar crédito, assistência, tecnologia, industrialização e geração de renda. O movimento acompanha uma transformação mais ampla do setor rural brasileiro, que passou a incorporar digitalização, mecanização e novos modelos produtivos, sem perder sua dependência direta do trabalho humano no campo. O avanço das cooperativas no agronegócio brasileiro também ganhou dimensão econômica e social nos últimos anos. Além da produção agroindustrial, o modelo cooperativista passou a ocupar espaço estratégico na geração de empregos, no fortalecimento da agricultura familiar e na permanência das famílias no campo. Um dos exemplos é a Aurora Coop, que encerrou 2025 com resultados superavitários e forte impacto socioeconômico em centenas de municípios brasileiros. O sistema reúne atualmente 14 cooperativas agropecuárias, cerca de 87 mil famílias rurais e mais de 50.400 colaboradores distribuídos entre unidades industriais, comerciais e logísticas. A estrutura também responde pela produção diária de aproximadamente 35 mil suínos, 1 milhão e 400 mil frangos e 1 milhão e 600 mil litros de leite. O fortalecimento do cooperativismo rural também aparece em iniciativas voltadas à expansão produtiva e ao acesso ao crédito. Em Santa Catarina, o governo catarinense encaminhou à Assembleia Legislativa o programa Coopera Agro SC, voltado à ampliação de financiamentos para produtores vinculados às cooperativas e agroindústrias. A expectativa é movimentar 26 bilhões de reais em impacto econômico e gerar aproximadamente 40 mil empregos diretos e indiretos no campo. Cooperativas de crédito fortalecem presença no Plano Safra, com quase 40% do crédito equalizado. Os números do crédito rural no Plano Safra 25-26 indicam uma mudança relevante na dinâmica de financiamento do agronegócio brasileiro. Dados do Boletim do Crédito Rural, elaborado pelo Departamento de Política de Financiamento ao Setor Agropecuário, DEFIN, da Secretaria de Política Agrícola, com base em informações no SICOR, Banco Central, mostram crescimento de contratações, avanço das cédulas de produto rural CPR e maior presença das cooperativas financeiras a execução dos recursos destinados ao setor. Entre julho de 2025 e março de 2026, o volume contratado no crédito rural empresarial alcançou 404 bilhões de reais, alta de 10% em relação ao mesmo período da safra anterior. Já os recursos efetivamente concedidos aos produtores somaram 387 bilhões de reais, crescimento de 5% na comparação anual. O estudo também apontou o avanço expressivo das

EPRs, que cresceram 38% e movimentaram 183,1 bilhões de reais no período. Somadas às operações tradicionais de custeio, essas emissões responderam por 303,1 bilhões de reais destinados ao financiamento da safra, volume 13% superior ao registrado em 24/25. O levantamento mostrou ainda o avanço das cooperativas financeiras entre os principais operadores das linhas equalizadas do Plano Safra. Mesmo em um ambiente marcado por juros elevados e retração das linhas tradicionais de investimento, instituições cooperativas ampliaram participação na concessão de recursos ao agro. De acordo com o boletim, o Sicoob movimentou 5,6 bilhões de reais em operações de custeio rural equalizado, enquanto o Sicredi somou 5,2 bilhões de reais. A Cressol também apareceu entre as principais instituições financeiras do segmento, com 3,1 bilhões de reais concedidos e execução integral do volume programado para o período. As operações de investimento, o Sicredi e o Sicoob figuraram entre os maiores operadores do país, atrás apenas do Banco do Brasil e do BNDES. O desempenho reforça o crescimento da presença cooperativa em um dos segmentos mais estratégicos para o financiamento da produção agropecuária brasileira. Produtores rurais, lideranças e autoridades regionais participaram no município de Seara, oeste catarinense, da avaliação de resultados da assistência técnica gerencial ATEG do sistema FAESC Senar Santa Catarina, voltado à bovinocultura de corte. O encontro ocorreu no CTG Seara e Pampa, na linha Vani, e reuniu participantes atendidos pelo serviço do município e na região. Promovido pelo Sindicato Rural de Seara, em parceria com o sistema FAESC Senar, o evento apresentou os avanços obtidos nas propriedades, acompanhados pela assistência técnica, com destaque para melhorias na gestão, produtividade e eficiência da atividade agropecuária. Grupo atendido pela TEG abrange 30 propriedades rurais. Destas, 9 atuam exclusivamente na bovinocultura de corte. Nas demais, a atividade integra outros sistemas pecuários, que fornecem resíduos utilizados na adubação das pastagens destinadas aos bovinos. O presidente do Sindicato Rural do município de Seara, Santa Catarina, Valdemar Zanluc, enfatizou o fortalecimento da atividade no campo e a ampliação da competitividade. Os resultados mostram que o produtor que investe em gestão, tecnologia e orientação técnica conquista mais produtividade e segurança econômica. O ATEG tem fortalecido a pecuária de corte e contribuído para o desenvolvimento das propriedades da nossa região, destacou ele. Já para o superintendente do Senar Santa Catarina, Gilmar Antônio Zanluc, a assistência técnica gerencial ATEG em Seara é resultado de uma proposta visionária do presidente do sistema FAESC Senar, José Zeferino Pedroso. A iniciativa surgiu após a visita de produtores rurais, representantes do Sindicato Rural e da Prefeitura Municipal de Seara, à Fazenda Santa Rita, ocasião em que buscaram apoio para impulsionar o desenvolvimento da pecuária de corte na região. De acordo com o presidente Zezo Pedroso, a ATEG une conhecimento, gestão e tecnologia para fortalecer o desenvolvimento do agronegócio catarinense. Ele disse: nosso trabalho é levar informação qualificada e suporte técnico ao produtor rural, promovendo mais eficiência, sustentabilidade e geração de renda no campo. Os resultados apresentados em Seara evidenciam a relevância desse acompanhamento contínuo junto às famílias rurais de Santa Catarina, finalizou Zezo Pedroso. E a seguir, depois da nossa mensagem cooperativista, nossa última notícia: Cooper Alfa de Chapecó, Santa Catarina, inaugura novo Super Alfa no município catarinense de São Domingos. Aguardem!

Agronegócio hoje. E agora atenção para a última notícia. A cooperativa Alfa, Cooperalfa de Chapecó, Santa Catarina, inaugurou o novo Super Alfa supermercado em São Domingos, Oeste Catarinense. O evento reuniu cerca de 600 pessoas, entre associados, dirigentes, autoridades, colaboradores e comunidade regional. O empreendimento possui 5.918 metros quadrados de área construída, com 10 checkouts e 4 caixas de autoatendimento. A Cooperalfa conta atualmente com 483 famílias associadas no município de São Domingos. O empreendimento simboliza mais um importante passo no fortalecimento do cooperativismo e no desenvolvimento econômico do município. Durante a solenidade, o presidente da Cooperalfa, Romeu Betti, destacou o compromisso da cooperativa com a comunidade local. Afirmou:

0: Muito além de comercializar produtos, nosso objetivo é fortalecer vínculos, gerar oportunidades e servir esta comunidade. O município catarinense de São Domingos celebrou 63 anos de emancipação político-administrativa. Nessa trajetória, a Cooperofa participa há 42 anos, contribuindo para o fortalecimento do campo, o desenvolvimento das famílias e o crescimento da economia local. Assim como a Araucária, símbolo do município que representa força, tradição e permanência, a Cooperofa consolidou sua presença como referência no crescimento cooperativo daquela região. Em 2013, foi inaugurado o primeiro Cooperofa do município, fortalecendo ainda mais a presença da cooperativa junto à comunidade. Já em 2020, a implantação da Moega na linha Guadalupe representou mais um importante avanço no processo de crescimento regional. Agora, em 2026, a inauguração do novo supermercado Cooperofa marca uma nova fase de modernização, confiança no futuro e compromisso com os associados e clientes. O gerente do supermercado Cooperofa de São Domingos, Maurício Câmara, agradeceu à diretoria e aos conselheiros da Cooperofa pela confiança na equipe e no município. Também reconheceu o esforço de cada colaborador e a parceria dos clientes ao longo dos anos. Sem vocês, nada disso seria possível, destacou ele. O gerente da loja agropecuária Alfa, Márcio Vezaro, agradeceu o empenho dos colaboradores envolvidos na organização da nova estrutura e do evento de inauguração. Afirmou: muito obrigado a todos que, de alguma forma, deixaram sua contribuição para que pudéssemos celebrar essa conquista. Finalizou Márcio Vezaro. 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

0: Agora são 7:35, 7:35. Bom dia para você, meu amigo. Claro, também bom dia para você, minha amiga. Estamos começando agora mais um Mampituba Notícias. Obrigado pela sua audiência. Que você tenha uma ótima segunda, um grande início de semana. Não é só a semana que começa, não, né, Sidney Candioto? Também o mês, 1º de junho de 2026, com o céu encoberto aqui em Sombrio e região, vários pontos do nosso extremo sul catarinense com pequenas, né? Pequenas, muito pouco generosas quantidades de chuva, mas temperatura registrando 16 graus com céu encoberto aqui no centro de Sombrio. Começamos o Mampituba Notícias, sempre lembrando a você que estamos ao vivo em frequência modulada 99.5 no seu rádio para todo o sul do estado de Santa Catarina, norte e nordeste do Rio Grande do Sul. Também, se você utilizar a rede mundial de computadores, nos acessa por intermédio do nosso aplicativo disponível para os sistemas iOS e Android ou lá no portal totalmente revitalizado aqui da Rádio Mampituba com todas as informações da emissora e ainda as nossas 24 horas de programação diárias. E ainda, se você quiser, tem a imagem e som aqui do estúdio disponível para você lá nas nossas lives no facebook.com/radiomampituba ou no nosso canal no YouTube, o Rádio Mampituba FM. E os canais de contato quais são? Na live, nos dois casos, né? No Facebook e no YouTube tem um espaço lá para você digitar o seu recado. E ainda, se você quiser, o nosso tradicional 3533-2000 é o telefone que mais é acionado em Sombrio e região. Também é o nosso WhatsApp. Vai lá, manda tua mensagem de texto, áudio, foto ou vídeo e faça parte da nossa programação 3533-2000. Falando em fazer parte da programação, ele bate ponto diariamente por aqui, sempre para Sicoob Credigia, com a previsão do tempo. Vamos com o Leandro Puchalski.
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0: Segunda-feira com cara de segunda, ou seja, com céu encoberto, vários pontos de chuva, bem fininha, mas está acontecendo aqui na nossa região. Esse será o quadro de toda essa segunda-feira. Leandro Puchalski, bom dia.
2: Bom dia para todos os ouvintes. A gente está com o vento soprando do quadrante sul e sudeste, que acaba trazendo

0: umidade do mar. Então, faz com que em alguns pontos aqui da região sul a gente tenha um nevoeiro bastante forte, alguns pontos com esse chuvisco, mas isso ocorre especialmente nos extremos do dia, né? Quando a temperatura ela baixa e automaticamente a umidade do ar acaba aumentando. Então, dentro desses turnos, a gente tem sempre mais essa instabilidade. À medida que o dia ocorre, que a gente tem a temperatura conseguindo subir um pouco, e ela não sobe tanto, mas vem para casa de uns 20 graus à tarde, diminui um pouco essa umidade e a gente acaba tendo algumas aberturas que, na verdade, até já estão acontecendo em poucas áreas aqui do sul, é verdade, mas tem algumas áreas onde a gente está com algumas aberturas de sol. Mas é uma segunda-feira com tempo mais instável mesmo, e a gente já pode colocar a terça e a quarta, dois dias seguintes, também com essa umidade do oceano. Então, daqui até quarta-feira, a gente vai ter momentos onde uma chuva fraca ocorre, daqui a pouco para, dá uma abertura de sol, e a gente vai com esse tempo um pouquinho mais instável, temperaturas nos três dias parecidas, sempre durante a tarde, em torno aí de uns 20 graus, claro que sempre menos, né, ao amanhecer, mas em termos de temperatura é isso.
1: Depois de quarta-feira, o tempo ele firma mais, Puchowski?
0: É porque a gente deve ter esse vento, ele trocando um pouquinho mais de direção, ele entrando um pouco mais de nordeste, isso faz com que a gente não tenha tanta umidade do mar. Então a tendência é que na segunda parte da semana a gente tenha mais variação de nuvens, mas com um tempo um pouco mais seco. Aí a gente ainda vai ter alguns momentos de nuvens, mas com aberturas de sol apenas, né, durante os dois dias. Vamos acompanhar melhor aí na sequência da semana, mas a tendência é que quinta e sexta-feira tenha menos essa umidade do oceano.
1: E a temperatura, como é que fica?
0: Elas devem subir um pouquinho, com um pouco mais de aberturas de sol, as temperaturas sobem um pouquinho mais, na casa de uns 23, 25 graus nas tardes da segunda parte da semana, né?
1: Tá certo. Por enquanto, muito obrigado, tenha um bom dia, boa semana que só está começando e até lá.
0: Até lá.
1: Amanhã retorna por aqui o Leandro Puchowski, sempre para a Sicoob Credigia.
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1: E depois da meteorologia, o que é informação no agronegócio?
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1: Para o agronegócio funcionar, tem de haver infraestrutura. E o governo do estado projeta contemplar mais de 200 municípios de Santa Catarina no programa Estrada Boa Rural. Ainda neste ano, iniciativa do governo do estado promove convênios junto aos municípios com o objetivo de pavimentar 2.500 quilômetros de vias rurais até o ano que vem, até 2027. Informação no programa.
3: O governo de Santa Catarina divulgou o balanço do programa Estrada Boa Rural, confirmando que cerca de 200 projetos de pavimentação foram protocolados junto à Secretaria de Estado da Infraestrutura e Mobilidade. Conforme os dados apresentados, as solicitações foram encaminhadas por mais de 170 municípios, sendo que pelo menos 29 prefeituras apresentaram dois trechos de estradas para receber a aplicação do asfalto. O projeto estadual prevê investimentos de 2,5 bilhões de reais até o ano que vem, com o objetivo de pavimentar cerca de 2.500 quilômetros de vias rurais no território catarinense. O secretário de Estado da Infraestrutura e Mobilidade, Ricardo Grando, detalha o andamento do programa.
4: Nós estamos com quase 200 projetos protocolados, tem o trâmite natural, são mais de 170 municípios sendo contemplados nessa fase. Nós estamos nos aproximando de 1,5 bilhão de reais solicitados, aproximando de 1.000 quilômetros de rodovias contempladas. Inúmeros municípios já iniciaram as obras e nós temos certeza que ainda nesse período pré-eleitoral teremos inúmeros projetos que serão protocolados. São mais de 5 mil propriedades que já nessa etapa serão atendidos na portaria porteira, asfalto na porteira. Então o programa está se desenvolvendo de forma adequada.

0: temos certeza que quando completarmos o lançamento, que será dia 3 de julho do seu primeiro ano, que nós teremos certamente ultrapassado de longe esse número de 200 municípios.
1: O programa Estrada Boa Rural foi desenvolvido com uma estrutura de parceria entre os entes. Dos 2,5 bilhões de reais previstos para a iniciativa, metade do valor será transferido diretamente do Caixa do Estado para os municípios por meio de convênios.

0: 1.250 milhões de reais são aportados via agências financeiras para que os municípios possam financiar os valores com subsídio estadual de juros e correções. O secretário de Estado da Infraestrutura e Mobilidade, Ricardo Grando, explica os objetivos desta iniciativa.
1: Primeiro, prestigiar o agronegócio Santa Catarina e aquelas propriedades, famílias, comunidades que estavam há dezenas de anos aguardando o benefício da pavimentação. Isso valoriza a propriedade rural, estimula a economia, porque diminui a perda da produção agrícola. Isso melhora a vida das pessoas, porque o tempo de deslocamento diminui. Isso diz respeito a, no interior, quem é de lá. Quando tinha sol, tinha poeira. Quando tinha chuva, tinha lama. Então, o que a gente quer é dar dignidade, tranquilidade e uma condição para todo mundo que mora no interior de Santa Catarina, numa condição de um estado que pretende ser o melhor estado do Brasil.
0: O padrão adotado para as pavimentações do programa Estrada Boa Rural prevê vias de até 7 metros de altura, com duas pistas de rolamento e acostamentos, ao custo médio de R$1 milhão de reais por quilômetro. De Florianópolis, da Rede de Notícias Acaerte, Cadu Reis.
2: Repórter Cadu Reis trazendo a informação agora antes do intervalo comercial, as manchetes dos jornais.
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2: Folha de São Paulo, na capa de hoje da Folha, decisão de Trump tem efeito incerto no PIX, mas pode afetar transações. No estado de São Paulo, o agro reavalia planos para se preparar contra Super El Niño. No jornal O Globo, a agressão contra a mulher é o crime mais grave para 61% dos brasileiros. No estado de Minas, alto custo de uma tragédia no asfalto. No Zero Hora, venda de imóveis de luxo cresce 11% em Porto Alegre e contrasta com queda no setor. No Diário Gaúcho, alerta em dose dupla. No Correio do Povo, pré-candidatos destacam propostas para combater feminicídios no Rio Grande do Sul. Também temos aqui a capa de hoje do Correio Brasiliense. Novo modelo tributário deve elevar conta de água e esgoto nas manchetes dos principais jornais. 14 restando para as 8, intervalo comercial. Na volta, mais informação por aqui, as primeiras participações dos nossos ouvintes e ainda o comentário de Alex Bristotti.
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5: Agora são 7:51. É isso mesmo, 9 faltando para as 8 horas da manhã dessa segunda-feira. Vamos seguindo por aqui com o nosso Mampituba Notícias. Muito, muito obrigado pela sua companhia, obrigado pela sua audiência. Agora está na hora do comentário do Alex Bristotti.
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5: Levantamento do Ministério do Trabalho aponta quais setores serão mais afetados. Afetados pelo quê, meu caro gremista Alex Bristotti? Bom dia.
6: Bom dia, Laor, Candioto, ouvintes da nossa FM Nativa. Pela escala 6, fim da escala 6x1, Laor. Esse projeto que já foi aprovado na Câmara dos Deputados e está agora aguardando tramitação no Senado Federal. Segundo dados do Ministério do Trabalho e Emprego, 50.300.000 brasileiros têm vínculo trabalhistas formais no Brasil. Tem carteira assinada, né? Desses 50 milhões, quase 30 opera na escala 5x2, que já é a escala, né? Dessa alteração, só que essa alteração, ela não altera só a escala 6x1 para 5x2, mas também no 5x2, quem trabalha 44 horas por semana terá redução para 40 horas por semana, né? Então, quem trabalha na escala 5x2 terá, quem trabalha até 44 terá reduzido para 40. E na escala 6x1 são quase 15 milhões de brasileiros que serão afetados. Outros 5,8 milhões trabalham em outro regime de escala, né? Que não é nem o 6x1, nem o 5x2, né? Trabalha em regime ali de 12 horas ou 24 horas, né? Que aí tem um sistema diferente de cálculo. Os setores mais afetados: transporte aéreo,

0: 3,2% dos trabalhadores do transporte aéreo trabalham na escala 6x1. Serviços de alojamento, hotéis, pousadas, 52% trabalham na escala 6x1. Serviços de alimentação, bares, restaurantes, 47% dos trabalhadores nesse setor trabalham na escala 6x1. E o comércio, 42,2% trabalham na escala 6x1. Esses serão os setores mais afetados, né? Que é o setor de prestação de serviço, né, Laura? Transporte aéreo, alojamento, alimentação e o comércio, né? A indústria, ela já trabalha muito na escala 5x2, né? Mas o comércio, ele trabalha mais na escala 6x1, ou boa parte dos seus trabalhadores está nessa escala. Então, nós vamos ter, né, sendo aprovado no Senado e sancionado pelo presidente Lula, nós vamos ter essa alteração, né? De 6x1 cai para 5x2 e 44 horas semanais cai para 40 horas semanais. Então, muitos devem estar pensando: ah, mas o meu trabalho, os meus colaboradores, o meu posto de trabalho já é 5x2. Sim, mas ele pode sofrer alteração, porque se tem 44 horas semanais, virá para 40 horas semanais. E aí, então, é do empresário, né, do contratante, ficar atento e já começar a pensar, né, junto aí ao seu administrativo, ao seu contador, ao seu gestor, enfim, a alteração, né, porque a gente imagina que daqui a pouco vai entrar em pauta no Senado, né, e depois vai a sanção do presidente Lula. Lembrando que essa proposta aprovada na Câmara dos Deputados, ela tem um período de transição de 14 meses, né? Então não é da noite para o dia, né? Tem um processo de transição, mas a partir do momento que estiver valendo, né, essa nova regra, já deve começar a sofrer alteração nessa relação empregado-empregador. Então é importante, né, principalmente desses setores mais afetados, começar a pensar como é que trabalhará nessa nova escala.
1: Tá certo. Da economia vamos à política, e o Kassab, o Gilberto Kassab, deve ser o vice de Ronaldo Caiado, Alex?
0: Laor, pelo menos ele se colocou à disposição, né? Porque nós temos três candidatos da direita, né, Laor? O Ronaldo Caiado, o Zema e o Flávio Bolsonaro, e nenhum tem vice ainda oficial, né? Se cogita aqui, se cogita colar, mas não tem uma dupla oficializada, né, nesse período de pré-candidatura. Até na semana passada chegou a ser cogitado o Zema ser o vice de Caiado, que acabou por ele mesmo sendo descartado, né? Também o Zema cogitou-se em um determinado momento ser o vice de Flávio Bolsonaro, mas também foi descartado. Então, dos três candidatos da direita, um que vai encaminhando aí o seu vice é Ronaldo Caiado. Gilberto Kassab, que é presidente nacional do PSD, colocou o seu nome à disposição. E aí seria uma chapa pura do PSD para concorrer à presidência da República, né? Gilberto Kassab e Ronaldo Caiado apostam num possível enfraquecimento de Flávio Bolsonaro, né? E eles herdando, né, Ronaldo Caiado herdando o eleitor do Flávio na esperança de conseguir chegar num segundo turno contra Lula, né? Pelo menos, né, Lula está indo para o segundo turno no lado da esquerda, né? E na direita hoje é Flávio Bolsonaro, mas devido, né, a esse envolvimento de Flávio no caso do Banco Master, Ronaldo Caiado acredita que poderá sobrar para ele. Kassab deve estar fazendo também a mesma leitura.
1: Tá certo, por hoje era isso, meu amigo.
0: Só, Laura, abrindo aí um adendo, né? Tivemos ontem ali próximo à comunidade da Linha Floresta, na SC449, tem um salão ali, um restaurante, às margens da rodovia. Ontem tivemos o encontro da família Bristotti, né? Foi um baita de um evento, né? Então, muitos vieram nos cumprimentar, parabenizar eu, você, pelo programa, né? E aí, então, a gente aproveita aqui para mandar um abraço a todos os Bristotes, em especial aqueles que estavam lá no evento, e também ao Giovanni e a sua família, que é o proprietário do restaurante também, que é nosso ouvinte. Então foi uma grande festa, né, pra gente voltar às raízes, né, Lor, e reencontrar familiares.
1: Isso foi ontem?
0: Ontem, meio-dia.

0: Abraço, abraço a toda a família Bristotti. E no sábado não tivesse nenhum programa especial, Alex? Ficasse por casa?
1: No sábado tive um amistoso de voleibol lá em Criciúma, sábado à tarde. Eu jogo no time da Unesc.
0: Sim.
1: É, nós temos uma competição entre as universidades do sistema CAF. É a chamada COFAF, Confraternização dos Funcionários, Professores. Competição agora, nesse feriadão de Corpus Christi, ser lá em Brusque. E aí eu jogo voleibol, tive um amistoso lá no Presidente Vargas, em Sara. E aí se preparando para a competição. Aí não acompanhei nada, assim, fora isso, Alaor.
0: Não chegasse a ligar a televisão.
1: Não, eu fiquei concentrado nisso, né? Então, aí eu sou muito focado, né?
0: Assim, atleta,
1: né? E eu não me distraio por outras coisas. Então, minha programação no final de semana foi essa. Foi sábado lá e domingo almoço ali, né? E passou o final de semana.
0: Não se distraísse com qualquer outra coisa?
1: Não. Evento pequeno não me atrai mais, Laura.
0: Eu vi um comentário dizendo o seguinte, olha... Tá alto pra caipi, tá baixo pra roçar e tá molhado pra atacar fogo.
1: Eu vi isso aí também. Eu vi esse meme também. E tá molhado pra botar fogo, né?
0: Isso, mas... Tá difícil a situação, hein?
1: Tá difícil. Tá o Grêmio, o Santos e o Internacional ali, né? Se brigando pra ver quem é que vai cair esse ano, né? Que vergonha.
0: A gente não pode se iludir, né?
1: O Grêmio tem uma folha, deve ser uma folha aí de uns 20 milhões, mais ou menos, por mês, o Grêmio, cara. Aí não tem como, né? É vexame atrás de vexame, né?
0: E aí tem outro que coloca a culpa no técnico. O técnico, olha, é o menor dos problemas do Grêmio.
1: Eu também vejo como, né, um dos menores problemas o técnico, não vejo como ele sendo. É os jogadores que, não sei se por não estarem numa equipe competitiva, não tem vontade, enfim, mas, pô, o ambiente é bom, tudo com salário em dia, tem gente ali que ganha, né, tem um Bright White ali, ganha 2 milhões por mês, Laura. E fica nesse enrolation, né? Não vai, e assim, a própria torcida parece que vai se acostumando a perder, né?
0: E olha que perdeu um time que estava na zona do rebaixamento. O Corinthians estava na zona do rebaixamento, né?
1: 40 mil torcedores, né? Empurrando o time, a torcida vai, faz a sua parte, mas dentro de campo é vergonha e mais vergonha, né? Empatou com o City Torque em casa no meio de semana, perde para o Corinthians no final de semana. A única coisa que dá um alento aos gremistas é que o Internacional também perde. E aí então, gremista e colorado, a comemoração é ver o adversário também perder.
0: A sorte do Grêmio é que o pai Nato perdeu também, né? Senão era o Grêmio que tava na zona do rebaixamento, né?
1: Tá, eu acho que ali o Renato já tá vendo uma possível volta ao Grêmio, tá?
0: E vocês querem?
1: Mas com certeza.
0: É gostar.
1: Quem é que não quer que o pai volte pra casa?
0: É gostar de sofrer, né?
1: Não, mas com o Renato sempre dá aí um gás nos jogadores, na torcida.
0: É se contentar com pouco, né? O time dele na zona do rebaixamento, vocês querem o sujeito ainda?
1: Quem? O Renato? Não, mas lá o problema não é o Renato, é o Vasco, né?
0: Ah, tá bom.
1: Que não é de hoje também, né? O Vasco faz aí também, eu acho que é quase uma década que tá nessa gangorra aí na parte de baixo, acho que é também, né?
0: E nem o atacante da seleção dessa vez salvou vocês, né?
1: A bola não chega, né, Laur? Sim, ele também não tem culpa, né? Mas naquela seleção que jogou ontem ali, ele tinha feito uns 4.
0: Ah, com certeza. Com o pé nas costas.
1: Isso. Amarrado, né? É amarrado, com certeza.
0: Então tá. Um abraço, meu amigo. Até amanhã.
1: Só destacar a vitória do Criciúma, né?
0: O Criciúma salvou a feira, salvou a safra, né?
1: Foi no Clássico Catarinense, né? Vitória por 2-1 fora de casa. E o Criciúma, né, vai ficando ali na parte de cima da tabela, né? Então foi o que salvou o nosso final de semana. Um abraço, até amanhã.
0: Um abraço. Alex Bristotti diariamente aqui na nossa programação com o seu comentário. Olha, na sexta-feira nós tivemos aqui na nossa região duas importantes

0: importantes audiências, uma pública e outra mais fechada. Na parte da manhã, reportagem Mampituba presente, aconteceu lá em Turvo, no Centro de Eventos Professora Iria Angeloni Carlesse, uma audiência envolvendo prefeitos da região, também ainda a deputada federal Ana Paula Lima, a Mauri Souza Lima, superintendente regional para Santa Catarina do DENIT, também vereadores e vice-prefeitos dos municípios de Araranguá, ainda Turvo e Timbé do Sul estiveram presentes. Daqui a pouquinho a gente vai falar sobre esse tema. Qual era o assunto? A federalização da SC 285. É importante? Claro que é. Ainda nesse final de semana, mais uma pessoa perdeu a vida. Ali na altura do Morro do Soares, né, Sidney? Ali na altura do Morro do Soares, mais uma pessoa perdeu a vida sobre a SC 285, que hoje já não tem condições de receber o fluxo de veículos que recebe, quanto mais a gente observar, né, o futuro não muito distante com todo o fluxo de veículos da BR 285. Logo, logo as obras estarão prontas no Planalto do Rio Grande do Sul, em São José dos Ausentes. Nessa semana, a grua chegou lá para concluir a ponte sobre o Vale do Rio das Antas. E os trabalhadores estão a todo vapor. Então, o que se projeta aqui na nossa região é o primeiro, de um lado, né, um grande fluxo de veículos, um grande trânsito de veículos de carga, de passeio, motociclistas, né? Fazendo movimentar a nossa economia. Mas tem o ônus também, que é o grande risco à vida. E algumas das nossas autoridades estão se mexendo no sentido de dar mais segurança aos usuários dessa rodovia. Agora, nossa reportagem esteve presente, daqui a pouquinho vamos trazer entrevista sobre essa audiência lá em Turvo na sexta-feira. E no período da noite, Sidney, nós estivemos também, única emissora da região, hein? É o que eu sempre digo por aqui, acontece na cidade ou na região, você fica sabendo aqui na programação da Rádio Mampituba. Nós estivemos lá em Passo de Torres, uma grande movimentação, lotou o ambiente lá, mais de 500 pessoas, lá no Centro de Eventos de Passo de Torres. Prefeito Valmir Rodrigues conduziu a reunião, a audiência pública, tratando da apresentação do projeto de extensão do Mole Norte, do Rio Mampituba, ali na barra do Rio Mampituba, dividindo Santa Catarina, fazendo a divisa, né, de Santa Catarina e do Rio Grande do Sul. E tivemos lá a apresentação dessa estrutura, cobrimos o evento, ouvimos as autoridades. Daqui a pouquinho você também vai acompanhar aqui o que aconteceu lá em Passo de Torres na última sexta-feira, já, dentro de instantes. Agora 8:07, intervalo comercial, e daqui a pouquinho estaremos de volta.
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4: Seguimos por aqui com o nosso programa, comentando lá na nossa live no facebook.com/rádio Mampituba. A Ivone Provedan Vieira, bom dia, amigo Laura Alexandre, bom dia, bom trabalho, que Deus abençoe todos nós, sempre ligadinha aqui no Balneário Arroio do Silva. Alô, nossos amigos de Balneário Arroio do Silva, aquele abraço, obrigado pela audiência, em especial aqui a nossa ouvinte que sempre interage também, né? Dona Ivone Provedan Vieira, também o Eduardo Viola, ligado no bairro Naspolini, em Criciúma. Alô, Eduardo Viola, agradecemos aí pela participação também. E curtindo lá nossa transmissão, José Borges de Freitas, a Terezinha Espíndola, Marli Chuanque e Ivone Brovedan Vieira. 8:13. A nossa audiência fica agora com o nosso trabalho de reportagem na última sexta-feira pela manhã, lá em Turvo, no Centro de Eventos Professora Iria Angelone Carlesse, onde aconteceu essa audiência, uma reunião fechada, né? Entre prefeitos da região, estiveram presentes o prefeito de Araranguá, César César, o prefeito de Turvo, Heriberto Afonso Schmidt, e o prefeito de Timbé do Sul, o Vilmar Mafioletti. Ainda vice-prefeitos, vereadores, o superintendente do DENIT para Santa Catarina, o Amaury Souza Lima, e a deputada federal

0: Ana Paula Lima, tratando desse assunto que é a federalização da SC-285, que a cada dia que passa vai vendo aumentar o trânsito de veículos de carga, de passeio, motociclistas, pedestres, ciclistas, enfim, pela sua pista de rolamento. Com isso, claro que tem a parte positiva, que é a economia girando, né? Mais recursos passando por aqui, muitos deles ficando nos municípios margeados pela SC-BR-285. Mas também, ao mesmo tempo, traz risco à vida das pessoas, né? A probabilidade de acidentes, de atropelamentos, fatais ou não, acaba sendo maior, evidentemente, como que aconteceu no sábado ali no município de Ermo. O motociclista colidiu na traseira de um Renault Kwid, Sidney, caiu sobre a pista e um outro motociclista não teve tempo suficiente para se desviar ou frear a sua motocicleta e acabou atropelando e matando esse jovem ali no município de Ermo. Mais uma vida, mais um número, que não deve ser tratado apenas como número, porque amigos, familiares ficaram sem essa pessoa. É fatalidade? Pode ser que sim. Mas com uma infraestrutura melhor, com sinalização melhor, com acostamento, não tenha dúvida nenhuma que os riscos de acidentes fatais, de atropelamentos na SC-285, com a federalização, os números serão menores. Por isso é necessário o trabalho nesse momento. Nessa reunião, nessa audiência, a reportagem da Rádio Mampituba esteve presente. Você vai acompanhar aqui na sequência nosso trabalho entrevistando o prefeito de Araranguá, César César, a deputada federal Ana Paula Lima, o superintendente do DENIT para Santa Catarina, Maurício Souza Lima, e o prefeito de Turvo, Heriberto Afonso Schmidt. Informação agora aqui no programa. Prefeito de Araranguá, César César, presente nessa audiência pública tratando da federalização da SC-285, que será em breve a BR-285, cujo seu ponto zero é justamente no município de Araranguá, quarto extremo sul catarinense, o Rio Grande do Sul, e chega até São Borja, na fronteira com a Argentina. Prefeito, rodovia que também será fundamental para Araranguá, bom dia.
1: Bom dia, fundamental. E olha, você acabou de citar São Borja e Araranguá. Olha o tamanho dessa rodovia, né? A 285. De suma importância para o turismo e para o comércio, porque você aproxima o Rio Grande do Sul de Santa Catarina. Lógico que toda rodovia traz os seus problemas também, né? Por exemplo, nós estamos aqui tentando federalizar agora, pedir ao governo do estado que autorize ao DENIT, em função de que passa dentro das cidades e as estradas, que o asfalto hoje não comporta, né? Todas essas carretas, veja, o escoamento de São Borja para baixo de soja vai vir para o porto de Bituba. Essa rodovia vai ter um movimento muito grande. Com o movimento vai venda para comércio, lanchonete, combustíveis, hotéis, pousada. Essa nossa região vai ser muito impactada financeiramente agora. Precisamos cuidar do trânsito para que isso não crie problema de segurança na circulação de veículos. E principalmente passa aqui numa região 100% agrícola, Turvo, Ermo, Timbé do Sul. Então é muito importante essa reunião e se discutiu muitos pontos aqui importantes que provavelmente agora no projeto a gente consegue eliminar tudo aquilo que vai criar de dificuldade. Precisamos é de facilidades.
2: Deputada federal Ana Paula Lima, também ainda superintendente do DENIT para Santa Catarina, Maurício de Souza Lima, conversando com a nossa reportagem, falando primeiramente, deputada, desse dia tão especial para a nossa região, onde se deu um passo fundamental no sentido de federalizar a nossa SC-285, que um dia será a BR-285. Bom dia.
3: Bom dia. Depois da inauguração da Serra da Rocinha, uma bonita obra em concreto, feita com todo capricho e zelo, nós, em conversa com os prefeitos da região, de Turvo, Ermo e de Timbé do Sul, ouvimos a demanda da comunidade, que é a federalização da SC-285. O governo federal, do governo do presidente Lula, não consegue fazer nenhuma obra enquanto essa rodovia não for federalizada. Por isso essa reunião aqui no sul do estado, para ver o comprometimento das lideranças políticas

0: das lideranças comunitárias e empresariais para pedir ao governador que de uma vez por todas responda inclusive os ofícios do Ministério dos Transportes, dando andamento a esse processo para que a gente possa terminar esta obra tão importante, que é a continuidade da BR-285, da Serra da Rocinha, que tem uma extensão de 744 quilômetros. Ela é uma rodovia importante para o desenvolvimento local, por causa do nosso porto ali em Bituba, dos transportes que acontecem aqui de caminhões pesados, mas quem mora aqui está sofrendo, porque logo, logo, o aumento do fluxo de veículos vai ser intenso. Então essa é a preocupação das lideranças políticas. Por isso que nós estamos aqui, para que a gente possa, de uma vez por todas, começar os projetos, principalmente do contorno destas cidades.
1: E para que é superintendente?
2: Superintendente do DENIT, Amaury de Souza Lima. O governo federal está interessado na federalização da SC-285? Bom dia.
3: Ah, sem dúvida nenhuma. Ela é muito importante para o estado de Santa Catarina, importante para o Brasil. É uma determinação do ministro para que a gente tome todas as providências possíveis para que esse trecho de menos de 30 quilômetros praticamente seja federalizado, até mesmo porque o DENIT vem tomando essas providências já há 8 anos. Nesses 8 anos, nós fizemos um documento para o governo do estado, já pedindo que autorize a transferência desse segmento para o governo federal. Trabalhamos num projeto, hoje nós já temos o anteprojeto praticamente pronto, só aguardando então que o governo do estado se pronuncie.
4: Segundo o DENIT informou aqui, os pendentes, que não há mais necessidade desse trâmite na Assembleia Legislativa. Eu não tenho, nesse momento, de legislação a respeito disso. Mas o próximo passo que nós, prefeitos, vamos fazer, nós vamos, né, pedir audiência para a semana que vem com o governador Jorginho Melo, né, explicar para ele a situação e que ele, né, converse com a Secretaria de Estrutura do Governo do Estado, né, para nós sentar junto com o DENIT e ir para os trâmites finais de passar esses 35 quilômetros da Serra da Toca Tetimbé, que é a propriedade do governo do estado, para a propriedade do governo federal, que é isso é a federalização. Que daí, segundo o DENIT, eles com o documento na mão, como pertence, eles poderão fazer alteração de projeto, atualização de projeto, discutir segurança e outras ações aqui em tudo. Mas nós estamos chamando a atenção agora, né? E eu acho que com certeza agora, com a união de nós todos, prefeitos, dos vereadores, nós vamos chegar no momento final, que é a federalização e a discussão de um novo traçado aqui, alternativo para Tuvieiro.
1: Só mais uma pergunta, prefeito. Falando nisso, o superintendente aqui mencionou que já existem projetos dos dois traçados de contorno, de Ermo e também de Turvo. Para localizar o nosso ouvinte, o nosso internauta, o nosso leitor, por onde passaria aqui em Turvo e também em Ermo esses dois novos traçados de contorno?
4: Olha, Valor, eu vou dizer para ti, eu não sou de polemizar a reunião, mas eu conheço o projeto. Eu tenho projeto que são 2-3 mil cópias. Eu tenho projeto de anos atrás. Esse projeto tem que ser atualizado, e não é difícil atualizar. Agora, os traçados é apenas sugestão, não tem projeto de traçado, é sugestão. Sugere que passe o lado norte ou o lado sul, é sugestão de técnicos, mas isso tem que ser precedido em audiência pública aqui com a comunidade de Turvo e Ermo, para ter uma decisão. As pessoas têm que ajudar a decidir, vai passar, qual o lado do Turvo que vai passar. Então tem que ter uma audiência pública para decidir isso aí.
2: Está aí, portanto, o prefeito de Turvo, Heriberto Afonso Schmidt. Antes dele, o superintendente do DENIT, Amaury Souza Lima, a deputada federal Ana Paula Lima e, primeiramente, o prefeito de Araranguá, César César. Presentes nessa reunião, nessa audiência lá em Turvo, na última sexta-feira, tratando da federalização da SC-285. Também estiveram presentes o prefeito de São João do Sul, na condição de presidente da AMESC, da Associação dos Municípios do Extremo Sul de Santa Catarina, o prefeito Alex Bianchim, ainda o presidente da Silva, Associação Comercial e Industrial do Vale do Araranguá, o Jadiel Bosa de la Vecchia. 8:23. Agora a gente vai adiantar um pouquinho o intervalo comercial, Sidney, porque na volta nós teremos aqui, além do Sérgio, da Sony Bem-Estar, o colchão da família, do Marcelo Fernandes, direto do Tribunal de Justiça de Santa Catarina, nosso outro trabalho de reportagem. Aqui a gente trabalha bastante. Na última sexta-feira,

0: À noite, nos deslocamos até Passo de Torres para acompanhar a audiência, essa pública, lá no Centro de Eventos de Passo de Torres, tratando da apresentação do projeto de construção, de ampliação do Mole Norte, do lado de Santa Catarina, ali da barra do rio Mampituba. Daqui a pouquinho, também esse trabalho de reportagem, você acompanha aqui dentro do nosso Mampituba Notícias. 8h24, intervalo comercial, e já estaremos de volta.
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0: Termômetros registrando no centro de Sombrio 16 graus.
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0: Agora são 8:30, 8:30, retornamos por aqui com o nosso Mampituba Notícias até às 9 horas da manhã, todos os dias, né? Todos os dias aqui na programação da nossa emissora. Desde já lembrando a você dos nossos canais de contato, 3533-2000, esse é o nosso telefone fixo, o nosso WhatsApp, que mais é acionado no sul do estado de Santa Catarina. 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Januário Máquinas, um espetáculo lá em Turvo e de Turvo para o mundo. 28, faltando para as 9, sexta-feira à noite, reportagem Mampituba se deslocou até Passo de Torres, lá no centro de eventos do município. Chegando lá, o Sidney, já ficamos impressionados com a quantidade de veículos em volta, né? Sinalizando, obviamente, a adesão da população, de lideranças, enfim, realmente o ambiente estava lotado, lotado, mais de 500 pessoas presentes nessa audiência pública, tratando da apresentação do projeto de extensão do mole norte do rio, da barra, né? Dos moles do rio Mampituba, uma obra solicitada há muito tempo, há 50 anos, né? Há 50 anos desde que um primeiro momento da obra foi concluído lá em 1978, 79. E de lá para cá precisa terminar a obra, afinal de contas, né? E esse projeto foi apresentado à população nessa ocasião. Reportagem da Rádio Mampituba presente. Vamos acompanhar aqui as entrevistas com o presidente da CEPRAG, o Patrick Alencar Homem. Sabias que a CEPRAG, o município de Passo de Torres, é o que tem maior atendimento, maior número de associados da CEPRAG, Sidney? 52% dos associados da CEPRAG são de Passo de Torres. A CEPRAG, que também atende outros três municípios, evidentemente Passo de Torres, evidentemente Praia Grande, São João do Sul e Santa Rosa do Sul. Além do Patrick Alencar Homem, presidente da CEPRAG, também conversamos com o prefeito Valmir Rodrigues e ainda com o deputado estadual, proponente da audiência pública. Lembrando que essa audiência foi transmitida pelo portal da Assembleia Legislativa de Santa Catarina, Alesc, que estava lá com toda a sua estrutura, deputado estadual José Milton Schaeffer. Trabalho da reportagem Mampituba, agora aqui no programa.
1: Patrick Alencar Homem, presidente da CEPRAG, a companhia de eletricidade, a cooperativa de eletricidade, que atende aqui também

0: município de Passo de Torres. E nessa noite de sexta-feira realizou uma audiência pública tratando de um assunto fundamental para o desenvolvimento não só de Passo de Torres, mas de toda a região. Aqui de Santa Catarina, também do vizinho estado do Rio Grande do Sul. Presidente, SEPRAG também presente em eventos como esse, nos fale da importância da noite de hoje.
1: Um importante passo, essa audiência pública traz muita esperança de um futuro melhor para Passo de Torres, esse município que está em franco desenvolvimento, a oitava cidade que mais cresce no país e precisa ter esse olhar diferente para essa atividade primária básica que é a pesca. Como falei no meu pronunciamento, tudo começou com os pescadores, muito antes de ser município, era uma pequena vila de pescadores. E essa atividade continua forte, precisa desse projeto realizado para que se traga mais desenvolvimento para o município. O pescador é a referência, é a identidade de Passo de Torres. Merece todo o respeito e a SEPRAG tem que estar próxima, respeitando a cultura de cada município. Nós que atendemos São João do Sul também, que é forte na agricultura, Praia Grande, que é o município sede, que tem principalmente o setor turístico de destaque. Então aqui nós viemos representar a vontade dessa população, dos associados e também principalmente dos pescadores que estão aqui, marcaram presença, mostraram união às forças políticas e das entidades para que isso se torne realidade.
0: Aqui em Passo de Torres hoje, aproximadamente quantos associados da SEPRAG?
1: Aqui nós temos 10 mil associados. Passo de Torres hoje representa 52% do que a SEPRAG distribui. Então, por isso a importância, nós estamos aqui construindo inclusive uma sede tão grande quanto a sede administrativa temos lá na Matriz, justamente por entender que Passo de Torres merece muito mais da SEPRAG e de todas as entidades.
0: Obrigado, presidente.
2: Obrigado pela oportunidade. Também na oportunidade, nós entrevistamos o prefeito Valmir Rodrigues, prefeito do município de Passo de Torres, né? Que recebeu essa audiência pública lá na noite da última sexta-feira, lá no centro de eventos, mais de 500 pessoas presentes. E é claro, a reportagem da Rádio Mampituba registrando para você, nosso ouvinte.
0: Prefeito Valmir, de Passo de Torres, cuja equipe de trabalho foi elogiada aqui pela agilidade pelo deputado José Milton Schaeffer, porque projetos é o que não faltam aqui do município de Passo de Torres, seja para a Assembleia Legislativa, para o governo do estado, governo federal, e obviamente esses projetos retornam aqui em conquistas, em serviços, obras para o município de Passo de Torres, que hoje, nessa sexta-feira, dia 29, celebra mais uma grande data, onde efetivamente, segundo a palavra dos seus próprios munícipes, começa a aparecer uma luz no horizonte, prefeito, no que diz respeito a essa grande conquista esperada há 50 anos, que são os moles norte da Barra do Rio Mampituba. É isso, boa noite.
3: Boa noite aos ouvintes da Mampituba. Com certeza, hoje foi um dia, uma noite especial e muito esperada. E graças a Deus a gente era uma cobrança de muitos anos. E como foi falado aqui, né, não tínhamos nada. Hoje temos um projeto, hoje vamos licenciar esse projeto para dar continuidade. E digo para vocês, nós vamos bater em todas as portas possíveis, mas esse projeto não vai mais parar.
0: Prefeito, agora o próximo passo qual será?
3: O próximo passo é realmente, agora eu vou licitar a questão, né, ambiental, que vai correr junto com a nossa correria e pedido. O processo ambiental é um processo demorado, mas eu já vou começar agora. Eu não quero que lá na frente alguém me diga, não, tu tem um projeto, mas não tem licença ambiental. Não, vai sair tudo junto.
0: Para os nossos ouvintes e que também os nossos internautas que estão nos assistindo agora, a importância dessa obra para o seu município?
3: É uma questão de resgatar a vida do nosso pescador, resgatar a economia do município, porque o nosso pescador não consegue sair daqui, não consegue levar nada do município, e o que é pior, depois de pescado, vão levar o pescado fora do município, ou seja, o prejuízo é total para o município. O que a gente quer, além de resgatar

0: resgatar esse pessoal, esses pescadores, trazer eles de volta para o município, deixar o pescado aqui e agregar valor, nós também podemos, como falei, abrir uma porta de esperança para os barcos que passam aqui na frente e que muitas vezes têm que viajar 24 horas ou até mais para levar o pescado. Então aqui vai ser uma rota intermediária para eles. Nós vamos receber esse pescado, além de receber o nosso pescado local, nós vamos receber outros barcos também para fazer com que a economia do município ainda cresça mais.
1: Está aí, portanto, também o prefeito de Passo de Torres, o Valmir Rodrigues, conversando com a gente sobre essa audiência pública, né? Lá no município de Passo de Torres, na noite da última sexta-feira. Reportagem Mampituba presente e trazendo aí os detalhes para você, nosso ouvinte. Agora, para encerrar o nosso trabalho de reportagem, temos aqui entrevista com o deputado estadual José Milton Schaeffer, que foi o proponente dessa audiência pública tratando sobre a apresentação do projeto de extensão dos moles norte da barra do rio Mampituba. Informação no programa.
2: Deputado José Milton Schaeffer, noite de sexta-feira aqui em Passo de Torres, reportagem da rádio Mampituba presente. Quando acontece essa audiência pública, deputado, para se resolver um problema histórico de décadas do município de Passo de Torres, também de Torres, de Santa Catarina, Rio Grande do Sul, de toda uma região. Hoje aqui, qual foi o encaminhamento? Boa noite.
3: Boa noite, Alaura, a todos os amigos que nos acompanham. Realmente foi uma audiência muito concorrida pela grande presença de pessoas num tema que é aguardado há mais de 50 anos, que é a conclusão dos moles aqui do rio Mampituba no Passo de Torres. É uma obra que já causou muitas mortes aqui de pescadores, que tem atrasado o desenvolvimento da pesca e do turismo, e por isso nós, através da Comissão da Pesca, começamos um trabalho muito forte no sentido de primeiro elaborar o projeto. A prefeitura agora concluiu o projeto. Hoje apresentamos o projeto para os pescadores e para toda a sociedade. O projeto foi aprovado pela comunidade e saímos aqui com o encaminhamento de, agora, durante o mês de junho, levarmos esse projeto para o governador Jorginho Melo e também buscarmos audiência junto ao governo federal, no Ministério da Pesca, para buscar viabilizar os recursos, um total de 14 milhões, mas de uma obra que o valor dela é imensurável, porque ela vai trazer desenvolvimento econômico, salvar vidas e também desenvolvimento turístico. Então, nos próximos meses, além disso, também um outro encaminhamento é a contratação de uma empresa, que isso será feito pela prefeitura, para licenciamento ambiental. Então, foi uma reunião muito produtiva, porque foi debatido o assunto, apresentado o projeto, e já saímos com três determinações para viabilizar os recursos e também do licenciamento ambiental. Estou bastante satisfeito, acho que agora, até final do ano, a gente trabalha nesses temas para no ano que vem aí buscar realmente contratar essa obra de maneira definitiva.
2: Os recursos virão do governo federal?
3: Tem duas fontes. Eu já conversei com o governador Jorginho Melo sobre esse tema e ele disse que tinha interesse em ser parceiro, né? Então hoje nós vamos também levar durante o mês para o governador Jorginho e também para o governo federal. Onde nós encontrar um caminho, a gente vai estar com o projeto embaixo do braço para buscar o recurso.
2: De acordo com esse cronograma mencionado pelo deputado, provavelmente as obras iniciam em 2027.
3: A ideia é que, ao longo desse ano, a gente resolva a questão do licenciamento e também da fonte de recursos para a contratação dos recursos em função do período eleitoral, somente durante o ano de 2027, para daí licitar a obra.
2: A presença da população aqui hoje, um grande número,
3: mostrou para nós que esta realmente é uma prioridade aqui para o município de Passo de Torres. Pescadores, comerciantes, presidentes de instituições, todos vieram aqui, usaram da palavra, falando e pedindo por essa obra e falando da importância dela. Eu saio daqui e vou levar para a Assembleia Legislativa como isso sendo uma prioridade nesse momento do município de Passo de Torres.
2: Para encerrar, o presidente da colônia de pesca aqui disse o seguinte: nós procuramos o deputado José Milton Schaeffer porque o que ele coloca a mão, ele resolve.
3: Pessoal, alguns me chamam de Zé Trabalhador, mas também a gente tem

um gabinete muito focado em destravar processos, né? E tramitar os processos. E eu gosto, aqui no Vale do Araranguá, sempre que eu pego uma pauta, eu vou com ela até o final, até o último metro de obra, ou seja, até o último debate, a última linha a ser traçada. E assim a gente também está assumindo um compromisso hoje aqui com o município de Passo de Torres, com o prefeito.

0: e essa missão daqui para frente.
1: Portanto, deputado estadual José Milton Schaeffer, que foi o proponente dessa audiência pública lá em Passo de Torres, lembrando que foi transmitida pela Alesc, né? Pelo site, pelo portal da Assembleia Legislativa de Santa Catarina, essa audiência pública, todas as imagens disponíveis lá. Ainda anteriormente conversamos com o prefeito de Passo de Torres, o Valmir Rodrigues, e primeiramente o presidente da CEPRAG, a Cooperativa de Eletricidade de Praia Grande Região, Praia Grande, São João do Sul, Santa Rosa do Sul e Passo de Torres, o Patrick Alencar Homem. Agora 15, faltando para as 9, vamos ao intervalo comercial, Sidney. Na volta, tem o Sérgio da Sono e Bem-Estar, o colchão da família, tem o Marcelo Fernandes, direto do Tribunal de Justiça, as ocorrências policiais e ainda os destaques do esporte.
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2: Agora são 8:50. Retornamos por aqui com o nosso Mampituba Notícias. Agora tem o Sérgio. 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
2: Obrigado, Sérgio, direto da Sono e Bem-Estar, o colchão da família. Agora 8:09, tem o Marcelo Fernandes, direto do Tribunal de Justiça de Santa Catarina.
4: O juízo da primeira vara civil da comarca de Concórdia, no meio-oeste do estado, determinou a retirada de todos os animais de uma casa em Concórdia após identificar uma situação de acúmulo excessivo de gatos em condições insalubres. A decisão atende a um pedido do Ministério Público e tem como principal objetivo proteger tanto os animais quanto a saúde pública e a proprietária da casa, uma senhora de 73 anos. De acordo com o processo, uma vistoria realizada no local localizou 119 gatos na residência em um ambiente considerado inadequado, com presença de sujeira, fezes e risco de doenças. A decisão judicial determina a retirada de todos os gatos que forem localizados na residência. O acúmulo de animais em condições precárias caracteriza maus tratos e representa risco tanto para eles próprios quanto para as pessoas. Nesse contexto, a retirada dos gatos foi considerada a única forma eficaz de permitir o tratamento adequado dos animais e, ao mesmo tempo, viabilizar a limpeza e a desinfecção do imóvel. A decisão também levou em conta a gravidade da situação clínica de alguns animais, apontada em laudos técnicos, além de risco de agravamento caso não houvesse ação rápida. Os animais serão levados para locais adequados sob responsabilidade do município. Outro ponto importante da decisão é a determinação de que a moradora permita a entrada das equipes técnicas na casa. Além da situação do

0: aos animais, a decisão também chama a atenção para a condição da própria moradora, uma idosa que vive sozinha e pode estar em situação de vulnerabilidade. O juízo determinou que o município faça uma avaliação psicossocial e ofereça acompanhamento por profissionais de saúde e assistência social. É isso então, Alaor, do Tribunal de Justiça de Santa Catarina, em Florianópolis. Marcelo Fernandes para Mampituba FM de Sombrio.
1: Obrigado, Marcelo Fernandes, direto do Tribunal de Justiça de Santa Catarina. E depois, então, do recado do Marcelo, sempre lá da capital do nosso estado, para o ouvinte, né, de forma sempre exclusiva, o trabalho do Marcelo Fernandes para você, nosso ouvinte. Diariamente ele faz parte aqui da nossa programação. Agora são 8:55, o que é destaque no setor policial.
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1: Olha, homem é preso após pichar, ameaçar e agredir dono de pousada em Passo de Torres. Os crimes de dano, ameaça e lesão corporal dolosa ocorreram por volta das 14 horas de ontem, domingo, dia 31, no bairro Passárgada, em Passo de Torres. Durante um patrulhamento, uma guarnição abordou um homem de 30 anos suspeito de ter praticado atos de vandalismo em uma pousada. Em revista pessoal, foi localizada com ele uma faca serrilhada. O abordado admitiu ter pichado as paredes e o teto do estabelecimento. Posteriormente, o proprietário da pousada, um homem de 62 anos, contou aos policiais que o autor dos crimes estava utilizando um aparelho de som em volume excessivo durante a madrugada e, ao ser advertido, agrediu a vítima com um soco, causando lesão leve. O dono da pousada informou ainda que o homem fez ameaças, afirmando que retornaria ao local acompanhado de integrantes de uma facção criminosa, além de tentar agredi-lo pela segunda vez com uma cadeia. A vítima relatou também que, após ser expulso do estabelecimento, o homem causou danos ao quarto onde estava hospedado, pichando paredes e teto com tinta spray e quebrando ovos no interior do cômodo. Como se não bastasse tudo isso, continuou fazendo ameaças por mensagens à esposa do dono da pousada. Diante do flagrante e do interesse da vítima em representar criminalmente contra o mesmo, o criminoso foi conduzido à central de flagrantes da Polícia Civil em Araranguá, juntamente com a faca apreendida e seus pertences. Olha, crime praticado contra uma criança ocorreu no início da tarde de ontem, dia 31, no interior aqui do município de Sombrio. Por volta das 13 horas, uma guarnição foi acionada para atender uma ocorrência de maus tratos na localidade de Guarita, em Sombrio. No local foi constatado que uma criança de 3 anos, foi agredida com cintadas. No interior da residência, os policiais militares conversaram com um homem de 22 anos, que após as agressões relatou que apenas estaria educando seu filho. A mãe da criança, uma mulher de 24 anos, informou não ter presenciado os fatos. Durante o atendimento da ocorrência, foi constatado que a criança apresentava escoriações na região do tórax, lado direito. Diante dos indícios de maus tratos e das lesões observadas, o autor do crime foi preso e conduzido à Central de Polícia Civil, juntamente com os demais envolvidos, para os procedimentos cabíveis. Para encerrar com as ocorrências policiais, olha, foi identificado como Alisson Prado Feliciano, 20 anos, um jovem. Começo da vida, né? Morador do bairro Sanga da Areia, em Araranguá, o jovem motociclista que faleceu na manhã de sábado após um grave acidente de trânsito na SC-285, na localidade de Soares, em Ermo. O acidente foi registrado por volta das 12 horas e 10 minutos e mobilizou equipes do Serviço de Atendimento Móvel de Urgência, o SAMU, Serviço Aeropolicial, Polícia Militar Rodoviária, Polícia Civil e Polícia Científica. De acordo com informações apuradas no local pela Polícia Militar Rodoviária, Alisson conduziu uma motocicleta Honda CB500F e seguia no sentido Ermo BR-101 quando acabou colidindo na traseira de um Renault Kwid, conduzido por um homem de 33 anos. Com impacto, o jovem foi projetado para a pista contrária, sendo atingido por uma motocicleta Yamaha Tracer, conduzida por um homem de 27 anos que trafegava no sentido oposto e transportava

0: portava uma mulher de 28 anos na garupa. Equipes do SAMU e SAER foram acionadas, mas ao chegarem ao local apenas puderam constatar o óbito de Alison. A passageira da Yamaha Tracer sofreu escoriações e relatava dores em um dos pés. Ela foi encaminhada ao Hospital São Sebastião de Turvo para avaliação médica. 8:59, rapidinho os destaques do esporte.
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0: Sexta-feira, pelo Campeonato Brasileiro da Série B, o Juventude derrotou o América Mineiro no duelo de alviverdes pelo placar de 3-0 em Caxias do Sul. Já nos jogos do sábado, tivemos os seguintes confrontos e respectivos resultados. Lá na capital do estado, no duelo de felinos selvagens, Sidney, o Avaí, o Leão da Ilha, perdeu para o Tigre de Santa Catarina, perdeu para o Criciúma, 2-1 no estádio da Ressacada. O Atlético Goianiense empatou em casa com o Goiás no clássico do Planalto Central em 1-1. Atlético 1, Fortaleza 0, Sport 2, Náutico 0. Já no sábado, pela Série A, Flamengo fácil 3-0 no Coritiba, Atlético Paranaense 1, Mirassol 0, Grêmio 1, Corinthians 1, 2, 3 no Grêmio, sábado na Arena. O Bahia venceu o Botafogo 2-1, o Santos venceu o Vitória 3-1. Agora jogos de ontem. Também pelo Campeonato Brasileiro da Série B, ontem, São Bernardo 1, Novo Horizontino 1, Londrina 0, Vila Nova 1, Ceará 1, Operário 2, Cuiabá 2, CRB 0. E na Série A, o teu Colorado perdeu mais uma, Sidney. Bragantino 3-1 no Internacional. Ontem o almoço foi meio complicado nesse 3-1. Meio indigesto foi o almoço ontem, a partida começou às 11 horas. Vasco 0, Atlético Mineiro 1, Palmeiras 1, Chapecoense 0, Cruzeiro 1, Fluminense também 1, e o Remo derrotou São Paulo pelo placar de 1-0. Nessa segunda-feira tem apenas um jogo pela Série B, Ponte Preta e Botafogo, duelo de times lá do interior paulista, de Campinas e de Ribeirão Preto, né? A partida começa às 19 horas. Agora 9:02, ponto final do programa de hoje. Obrigado pela sua companhia. Amanhã estaremos de volta nesse mesmo horário. Um abraço, bom dia, boa semana que só está começando e até lá.

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14: Embora por aqui com o melhor da música gaúcha. Muito bom dia, mas muito bom dia com alegria, claro, para você ligado aqui na nossa programação, a programação da número 1 da música gaúcha. Segundou, 1º de junho de 2026. Abençoado mês a todos ligados na programação da nossa FM Nativa. Segunda-feira, com tempo fechado aqui no Sul Catarinense, 17 graus a temperatura no momento, aqui na cidade de Sombrio. Alô, você ligado por aqui na número 1 da música gaúcha, hein? E é claro, até o meio-dia, liberado 4835332000 para você participar da nossa programação com apoio de Automarcas Veículos, Restaurante Panela de Ferro, Mercado Açougue Campeão, em nome também do 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aqui da programação da número 1 da música gaúcha. São 9:10, começando bem com Candeeiro na 99. Simbora!

Vamos embora por aqui com o melhor da música gaúcha nesta manhã. Manhã de segunda-feira, são 9h14, 9h14, está Cai no Fim do Mundo com o Candeeiro na programação da 99.5, hein? Vamos embora por aqui, um abraço, bom dia, nosso amigo tio Antônio, grande tio Antônio, brinca, como dizer, né? Curtindo a nossa programação, né? Um bom dia para Samara Mateando e ouvindo também a nossa FM Nativa. Um abraço a todos que acompanham a nossa programação nesta manhã de segunda-feira. Nosso amigo Odilon também está ligado por aqui, já o recado do Odilon, amigo Fernandão em Praia Grande também curtindo por aqui no Mirum da Música Gaúcha, o amigo Vinícius, né? De Parobé, Rio Grande do Sul, também está ligado por aqui. Bom dia, Vinícius. Ótima semana a você e também ouvindo a número um, uma música para a Ana e o Marino e também a Vani, Sangue Gaúcho. Um abraço, bom dia, amigo Alisson, também curtindo a nossa programação, beleza? O Alisson de Gravataí, ligadito na 99.5, pediu a música Alma Distância com Nelson Cardoso. Lindomar também está ligado na programação, bom dia, Lombardi. Ah, é, por onde anda o Lombardi aqui, o Lombardi e o João Santos na lotérica, né? Fazendo aquela fezinha, ouvindo a 99.5, né? Ô, tia gurizada, vamos embora por aqui, né? Que barbaridade, Lombardi, mas tu também, né? O amigo Cochilante, de Volta à Vida. Um abraço ao amigo Pedrão, em Criciúma, curtindo a programação, grande Pedrão. Ô, tia guri, um forte abraço também pra você, ouvindo a número 1 da música gaúcha, hein? Quem mais por aqui acompanhando a nossa programação? Vitor, bom dia, Vitor. Opa, muito bom dia, com alegria, é isso aí. A Ivone também está ligada na programação. Ana Paula dando seu bom dia por aqui também. A Sheila, na cidade de Forquilinha, também curtindo a número 1 da música gaúcha. Carlos César Cardial também está ligado na programação na cidade de Torres, Rio Grande do Sul. Buenas, tia guri, um forte abraço a você também. E a todos que estão ligados na número 1 da música gaúcha. Maria de Lourdes, Dom Pedro Alcântara pediu a maneira da marca véia com os mateadores.

Um abraço, boa semana e para você curtindo também a nossa programação. Maravilha. São 9:15, 9:15. WhatsApp para você, claro que é o 4835-3320. Para o amigo ouvinte curtindo por aqui sempre o melhor da música gaúcha. Na 99 tem Chiquito Bordoneio.

0: bem, aí está a Vaneira da Marca Véia com os mateadores por aqui na nossa programação. E o WhatsApp, claro, que é o 4835332000.
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0: 9:22.
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5: Muito bem, são 9:26, 9:26. Vamos nós por aqui com o melhor da música gaúcha nesta manhã de segunda-feira. O WhatsApp para você, o 4835-33-2000, para você ligado por aqui, na melhor, é claro. Amigo Pedrão, na cidade de Criciúma, ligadito na número 1 da música gaúcha. Buenas, Tiguri. Um forte abraço a você e a todos que acompanham por aqui a nossa programação. Tio Zeca, bom dia.
6: Roda aí a bandeira de Nego Rei, todos que estão na escuta aí, Guri. Vamos que vamos.
5: Valeu, tio Zeca, um abração pra você, curtindo por aqui a nossa FM Nativa, eu rodo sim, Daniel Hack em seguidita por aqui na número 1 da música gaúcha, mas que tal? 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E você, ouvinte de TV Nova na Copa, mande o seu nome completo no nosso WhatsApp 4835-33-2000. 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Vamos embora com música na número 1 da música gaúcha.

0: Muito bem, aí está os mateadores, Galope do Mouro, Vaneira da Restinga, o meu Vale 4, na programação da número 1 da música gaúcha, pra você ligar dito, na melhor nesta manhã de segunda-feira, hein? Exato pra você, o 4835332000, simbora por aqui, até o meio-dia, o melhor da música gaúcha. Acompanhando nossa programação também, ouvindo 99.5, mandando o seu alô. Bom dia, tia Vanilda.
1: Bom dia, Cid.
0: Bom dia,
1: vamos
0: tia Vanilda.
1: Vamos começar o mês.
0: Isso.
1: Com a paz de Deus e muito amor no coração. Hoje eu quero convocar toda a mulherada que ouve essa rádio para telefonar para ti.
0: Opa.
1: Porque eu tô vendo que os homens estão, telefonam bastante, né?
0: É verdade.
1: E essa mulherada, onde é que tá?
0: Ando sumida.
1: É tão bom a gente fazer o serviço ouvindo essa rádio maravilhosa, né? Manda música pra meus queridos todos.
0: Uhum.
1: Aí pro meu amigo, aí meu fã, né?
0: Ah,
1: pra
0: Dirceu
1: Ana,
0: Nazário.
1: Pra Dina, uhum, pra Fátima, pros Lumerts e Borba. E com ele também. Tá bom?
0: Tá bom.
1: E vamos que vamos.
0: Vamos que vamos,
1: Danilo. O meio do ano, né?
0: Um abraço pra você, um feliz mês de junho para os amigos ligados na programação, né? É, o teu fã não esquece o nome, né, tia Vanilda? Não esquece, que é Dirceu Nazário, o popular.

0: Amigo Cristiano, bom dia, Tia Guri.
1: Bom dia, Cid. Tudo bom certo? Dia. Cristiano aqui da Guari. Tava um pouco sumido aí, mas sempre ligado com o amigo aí. Ô, Cid, toca pra nós aí, Grito da Liberdade aí. Vai lá pro meu irmão Renan lá. Temos grudado, roçando umas taipas aí. E vamos que vamos.
0: Valeu, Tia Guri, vamos que vamos. Bom dia de trabalho pra você também curtindo a nossa programação. Nosso amigo Fernando, estiloso em Aranaguá, o Derek, acompanhando a nossa programação, mandando música para o Lauro Pereira Lemos e também o Maurício, o assador de churrasco, o homem dos bons. Então, o Fernando, é diferenciado, Guri, é? Aí eu dou valor. Grande. Boa semana pra vocês também curtindo por aqui no Mirum da Música Gaúcha. Já tem recado aqui do amigo Sérgio da Sony Bem-Estar, o colchão da família também. Fernandão está ligado aqui na nossa FM Nativa, já tem recado do Fernandão. O Odilon também acompanhando a programação.
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0: Opa, valeu, um abraço a você curtindo a programação na capital dos Quênis, em Praia Grande. Já tem na Upataqueiro, o Rancho do Polaco e a Vassoura de Guaxuba, na número 1 da Música Gaúcha também. E nós, é claro, vamos seguindo com o melhor da Música Gaúcha e também com o apoio do restaurante Panela de Ferro. 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Vamos embora com a música na número 1 da Música Gaúcha.

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2: Temperatura em 17 graus.
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0: 9 horas 58 minutos, 9:58, está na programação da nossa FM Nativa, o Som do Sul. WhatsApp pra você, o 4835332000, para o amigo ouvinte curtindo por aqui a nossa programação nesta manhã, né? O amigo Coral está ligado por aqui, né, Coral? Buenas, seu guri.
1: Bom dia, meu guri. Tranquilo?
0: Tranquilito.
1: E aí, quanto tempo? Última vez aí, se vimos lá no passeio de Nova Veneza, né? Nossas trilhas lá. Aquela trilhinha, aqueles tombinhos. E lei, né? Comprando aquele terreninho. Né? Mas faz parte, né? Tem que cair. Toca aí. Chiquitinho que bordoneio aí. Pra todos os trilheiros aí. E eu tô destino aí ao Rivera, no Uruguai. Pretendo aí voltar na quinta-feira, sexta-feira, sábado. Fazer aquela trilhinha caprichada. Falou, meu amigo. Um abraço.
0: Valeu, Tigre. Um abraço, uma boa viagem pra você curtindo por aqui a nossa FM Nativa. Maravilha, já tem um especial do Chiquito Bordoneio pra você curtindo também a nossa programação, né? Tem mais por aqui, ouvindo no Minuto da Música Gaúcha. Bom dia, gostaria de pedir uma música do Baitaca. E quem por aqui não tem o nome, né? Mas muito bem, mande teu nome, tá bom? Um forte abraço, amigos curtindo a nossa programação. Quem mais por aqui, mandando seu alô, seu recado nesta manhã, já tem Grupo Rodeio na nossa FM Nativa. Amigo Renan, lá de Rio Verde, bom dia, Renan.
2: Bom dia, aqui é o Renan, de Rio Verde, pedindo a musiquinha pro meu irmão Cristiano de Glorinha, os caras aí na Lida do Arroz, passando um rolo, o meu sogro Merengue, da Salina, todos, e hoje nós vamos meter umas tainhas assadas.
0: Opa!
2: Lá. E pra todos que estão na escuta, a musiquinha é do Tia Barbaridade, sábado dia pra nós. Também tá passando um rolo também. Um abraço a todos.
0: Valeu, um abraço pra vocês. Bom trabalho, os amigos curtindo por aqui o melhor da música gaúcha nesta manhã. 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

0: Muito bem, aí está João Luiz Correa e o Farrancho Missioneiro na programação da nossa FM Nativa, para você ligadito aqui na melhor. Amigo Geraldo, grande Geraldo Simão, ligadito, bom dia.
1: Bom dia.
0: Bom dia.
1: É o Geraldo, manda uma música aí pro Kel, a turma da massa jovem, fora a trilha ontem acelerado. Uhum. O Kel não podia, né? Porque tá gripado.
0: Sim, sim.
1: Né?
0: Tu vê, né? O Kel não foi, o Maninho também não, né? O Maninho ficou segurando o lenço pro Kel, né? Vou te contar um negócio, né? Mas vai aonde, né, o Geraldo? Um abraço, bom dia. Mas o Geraldo e o Diego representaram bonito lá, né? O Diego fez bonito, né? Vê se a roupa do Diegão, ah, o valor da bota, da calça e a jaqueta, então. 10 horas da manhã, uma jaqueta que, pelo amor de Deus, né? Ainda bem que não veio o frio que ele estava esperando, né, Geraldo? Se não, meu amigo, nós não saía daquele mato lá, né? Morrer encarangado lá. Por favor. Galera da massa jovem, tem isso no ermo também, é? Que coisa de louco, tia gurizada. Vamos embora com o melhor da música gaúcha.
2: 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Roda um sucesso do rodeio aí, tia.
3: Vamos ver a moçada agora cantando com a gente aí. Música que representa o nosso Rio Grande, que fala da nossa liberdade, da nossa história. Eu quero ver todo Porto Alegre cantando com o rodeio aí. Essa aqui é uma das páginas musicais que se torna imortal na boca do povo, porque defende a bravura do nosso povo. Então vamos lá, moçada. Quero ver vocês aí com gritos de liberdade.

0: embora por aqui com Chiquito Bordoleio, Garrando um Sentimento, também Gritos da Liberdade com o Grupo Rodeio, Farrancho Missioneiro com João Luiz Correa.
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0: Seguindo por aqui com a número 1 do Vale, tem ele, já tem.
2: Uma clássica aí pra esquentar o dia, tá?
0: Qual é a clássica?
2: Vou deixar duas opções pra ti, porque tu é meio, né? Meio confuso essas coisas aí, né? E já, não sabe qual é que roda, né? Então eu só vou deixar duas opções pra ti, tá? O Titi tá louco, né? É clássica. E a cabanha, touro passo. Outra clássica. Nossa. Eu nem vou pedir a terceira, porque senão tu vai rodar outra. Aí tu rodeia uma delas aí. Aí tem o dito também. Vai, Flamengo! Rumo ao Hexa, Flamengo! Nem é mais tetra, né? É Hexa.
0: É isso aí, Valdomiro. Coloca a mão aí nesse fiozinho de choque aí, Valdomiro. Te alerta um pouquinho. Que barbaridade. Buenas, Tiguri. Um abraço pra você curtindo também a nossa FM Nativa. Vamos embora. Pra quem é Genil, se está ligado, quero ouvir uma música do Tia Chaleira. Eu rodo pra você, tá? Edinho Generoso também ligado por aqui, né, Edinho? Um abração pra você curtindo a nossa programação também. O Valmir está ligado em Jacinto Machado. Buenas, Tia. Mandando música para os amigos. E também, né, o Xexenta Pila é uma lenda. Não, sem tu ver, meu. Coisa de louco. Lá na trilha enrolado num cobertor. Uma barbaridade, cara. E é verdadeiro o negócio. O homem é fora da curva. Tu é louco. Quem mais por aqui acompanhando a nossa programação no nosso WhatsApp? O amigo Fernandão também está ligado aqui na nossa FM Nativa, né, Fernandão? Dirceu Nazário também acompanhando a nossa programação. Bom dia, Dirceu. O amigo Kel também acompanhando, né, Kel?
3: Paizão falador,
0: é uma barbaridade, né, Kel? Sou grisado, aí o mais lerdo voa, né? Amigo Jonas e Lauro Miller também está ligado aqui na número 1 da música gaúcha. E nós vamos seguindo por aqui, 4835-33-2000, para você ligado na nossa programação em 4835-33-2000.

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1: 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E por aqui vamos nós, são 10h25 e em nome também do Mercado Açougue Campeão, que oferece a você uma ampla variedade de produtos com qualidade para atender as necessidades dos clientes. 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Um bom dia nosso amigo Marciano e a gurizada que estão por lá, na lida, curtindo a nossa FM Nativa em Morro da Fumaça também, né? 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Por aqui, Ana Maria, ligada na programação, mandando um especial aqui para o Santel. Abração a todos que acompanham a programação, a música Festa do Morro Feio.

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1: Simbora por aqui, os serranos, na nossa FM Nativa e a festa do Morro Feio para você curtindo por aqui a nossa programação. WhatsApp é o 4835332000 para você ligado na melhor, é claro. Amigo Fernandão, bom dia.
2: Tudo certo?
1: Tudo bem.
2: Roda aí pro Rui Rabelo, o Cássio, o Sandrinho, o Toninho. Aí pra todos que estão na escuta aí, meu amigo, pro Alan, pro Carlinho. Roda pra eles, Ginete de Fronteira. Um abraço.
1: Valeu, Fernandão, um abraço.
2: O Vilão é um fenômeno. Esse é penteado.
1: Muito bem, coisa de louco. Diretamente da terra do Dirceu Nazário. Estamos só pelo almoço na casa dele. Bruno Michele, grande Bruno. Também ligadito na programação na Sanga Negra, né? O filho do Neguinho da Patrola curtindo a nossa programação, né? Passeando, né? Com a tal da moto niveladora nesta segunda-feira. Aí o guri diferenciado. Buenas, tchê, um abraço. Opa, quem mais por aqui? Bom dia.
3: Bom dia, tio Cid, já com agora tudo, fala, tudo bom?
1: Tudo bom.
3: Tá aí no embalo aí do começo dessa semana aí de segunda-feira aí, vamos tocar aí com os quatro galderos vestidos de seda, vai pra toda a galera que está ouvindo essa rádio pra vocês
1: assim
3: aí.
1: Que eu dizia.
3: Uma ótima semana, um abraço.
1: Valeu, um abraço, essa é a preferida do Felipe da Boite, né? Vestido de seda dos quatro galderos. 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
1: Tio Silas também está ligado por aqui. Diga lá, tio Silas.
5: Essa só o Caio Santos toca, tá?
1: É verdade, é verdade. Essa é que o Valdomiro pediu nessas aí, né? Pediu três, né? Por favor, vai aonde? Na nossa FM Nativa tem Machado e Marcelo.

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1: 10 horas 35 minutos.
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0: programação, Roda e Serranos também, Ginete de Fronteira, na número 1 da música gaúcha, o tio Silas está ligado na programação do tio Silas. Luiz, bom dia.
1: E aí, buenos dias, Dom Candioto.
0: Bom dia.
1: Eu sou o Luiz Antônio, carreteiro lá de Camaquã, do Rio Grande.
0: Opa, maravilha.
1: Toca pra nós aí, se for possível, o gaúcho e a pantaneira, o vasco e a pantaneira, coisa assim, o capitão Faustino. Se não tivesse aí, toca outra dele aí, fazendo o favor. Tá, bueno, vou oferecer pra todo mundo que tiver na escuta aí. Um abraço, muito obrigado.
0: Valeu, Tiguri, um abraço, amigo Luiz Antônio, e um abração aos amigos que estão no trecho, acelerando e curtindo por aqui a nossa programação nesta manhã de segunda-feira. Boa viagem, ó amigo. Não encontrar essa roda muito especial aqui, né, do capitão Faustino, para você curtindo por aqui a nossa programação, tá bom? A professora Vilma também está ligada na 99.5, lá em Balneário Rio de Silva. Bom dia, um abraço para você também, curtindo a número 1. São 10h41, 10h41. 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E na 99, abração também nosso amigo professor José Carlos, na cidade de Sombrio, curtindo a nossa FM Nativa. Maravilha, hein? Um abração aos amigos também, acompanhando a programação em Araranguá, né? André Assis, professor André também, ouvindo sempre a número 1 da música gaúcha.

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2: Temperatura segue em 17 graus.

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Simbora por aqui com o melhor da música gaúcha. Está os galponeiros na nossa programação para você ligadito. Essa aqui fazia uma data, hein? Ainda não largo de mão com o Grupo Rodeio na número 1 da música gaúcha para você ligado nesta manhã de segunda-feira. 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Vamos seguindo por aqui com o melhor da música gaúcha, recebendo a visita aqui do nosso amigo Camargo.

0: Camargo, professor de dança, né? Instrutor de dança, grande Camargo e a Rose, estão sempre ligados na capital dos Quênis, em Praia Grande. Obrigado pela visita aí, Tchê Guri. Que tal? Simbora. Bom, já tem mais música aqui na nossa programação.
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0: Temperatura em 18 graus.
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Walter Moraes, de cima do arreio, na programação da número 1 da música gaúcha, para você ligado. 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

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O amigo Valdir Meller também está ligado na programação. Buenos dias, um abraço a você, a família e também ligados na número 1 da música gaúcha. Já já, mais recados e música na programação.

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1: 11:20.
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0: Estado, Sondangos da Fronteira com João Luiz Correia, também com os Monarcas, o Cheiro de Galpão e Vaneira Grossa na número 1 da música gaúcha. 1,5 Simbora por aqui, grande, o nosso amigo Avelino acompanhando a nossa programação, também Balneário Rio de Silva, Bani Segura, um abraço, amigo ligadito sempre na número 1 da música gaúcha. 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Vamos lá, por aqui vamos seguindo com mais música na nossa programação para você ligadito na número 1 da música gaúcha. Seguimos, né, com o Xeloquedo na nossa programação.
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2: Temperatura em 18 graus.
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5: 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Vem aí, Felipe da Boite, o Rochinho e a gurizada aqui do Mampituba Esportes. Para amigo Jonas, Delauro Miller, ligado na programação, nos Vargedos da Fronteira. Buenas, tia, um abraço. E até amanhã às 5 horas do programa Manhã Nativa. Abração para o tio do Monteiro, também no sítio, na Serra da Pedra, ligado na 99.

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0: 5:05, meio-dia e 5. Você já está acompanhando, ouvindo e assistindo o Mampituba Esportes desta segunda-feira, dia 1º de junho de 2026. Dando sequência nas informações a partir de agora, claro, né? Com as informações esportivas para você. Segunda-feira recheada de assuntos, seja aqui no futebol sombrense, no futebol profissional. Muito assunto para a gente debater e esclarecer a partir de agora aqui no Mampituba Esportes desta segunda-feira, onde a gente já conhece aí os primeiros participantes, né? Da primeira divisão 2027 do Campeonato Sombrense, os dois novos, né? Componentes aí do Campeonato Sombrense da primeira divisão do ano que vem. É o Mampituba Esporte chegando, dando sequência na programação da Rádio Mampituba 99,5, sua FM nativa incomparável, a líder absoluta do Rádio Sombrense, a partir de agora abrindo espaço para as discussões do esporte amador, em nome da Alvo Construções e Materiais, Rua Mário Bordiô em Praia Grande, Funerária Santa Terezinha, o respeito humano que a sua família merece. 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E lembrando sempre que o Mampituba Esportes tem a opção de você assistir. Estamos em imagens para você que nos acompanha pelo Facebook da Rádio Mampituba FM. E por lá, tu pode curtir, comentar, deixar o teu like, participar conosco. Fica à vontade, interage aqui com nós do esporte da Mampituba FM. E também através do nosso YouTube, YouTube da Mampituba FM. Te inscreve no canal, caso ainda não seja inscrito, ativa o sininho, deixa o teu like e, claro, participa conosco, nosso chat aí do YouTube. Fica à vontade, deixa o teu boa tarde, né? Fala aí como foi o teu fim de semana. Claro, na questão esportiva, né? Nas questões amorosas a gente deixa pra lá, mas vamos falar do esporte principalmente, né? Vamos lá, vamos juntos fazer um ótimo Mampituba Esportes, também através do nosso WhatsApp, 48 35 33 2000. Você pode participar. É uma segunda-feira de tempo fechado nesse momento aqui em Sombrio, temperatura de 20 graus. Rochinha, comentarista, analista do futebol da Mampituba, do Mampituba Esportes. Um domingo de folga para nós aqui do rádio, né? Mas é o último, né? Porque de agora em diante o bicho pega. Rochinha, tudo certo? Bem-vindo? Bom dia, boa tarde já, né?
1: Boa tarde, Felipe, boa tarde a todos os ouvintes. Satisfação, né? Depois dessa pausa aí da primeira divisão. Agora sim, vamos. Mas teve muito jogo, né, Felipe? Teve muita coisa acontecendo no nosso Municipal de Sombrio. Teve segunda, teve terceira aí. E decisões aí de acesso, então, muito importante. E hoje vamos ter convidados especiais aí, que no ano que vem vão estar aí na,

0: na primeira onda do Campeonato Sombrense.
1: Perfeito. Não, não para assim de vereda, eu tava ajeitando aqui, rapaz. Vai. Não. Vamos.
0: O Matheus, é assim que ele faz quando eu chego meio atrasado, ele faz isso comigo. Um dia ia me cobrar dele isso, né?
1: Mas amigos, vamos lá, vamos projetar não, vamos repercutir.

0: Não vem?
1: Não vem, esquece.
0: O Norton também tá por aqui, também o presidente do Ipiranga, o Matheus também da Prime Form conosco por aqui. Começa dando boa tarde ao Norton, né? Satisfação em tê-lo mais uma vez por aqui, já parabenizando aí pelo acesso. Norton, bem-vindo, boa tarde.
2: Boa tarde, Felipe, boa tarde, Rochinha, ao presidente do Ipiranga, meu amigo Matheus, e a todos os ouvintes e torcedores do Ipiranga.
0: Matheus, presidente do Ipiranga também, satisfação em tê-lo conosco aqui, bem-vindo, boa tarde.
3: Boa tarde, Felipe, boa tarde, Rochinha, Norton, a todos os torcedores do Ipiranga, estender aí a toda a diretoria, a todos os jogadores, a toda a comunidade sombriense que abraçou o Ipiranga nesse final de semana e nos levou à final do Campeonato Municipal. E de antemão, vim trazer um brinde aqui para te sortear para os ouvintes aí.
0: Opa, opa, vamos lá.
3: Camisa G, número 10 aí. Quem usava muito essa camisa aí é o seu Juarez, o Nano, número bonito, Edmundo. Então essa camisa aí é pesada. E o nosso 10 hoje tá à altura dos outros 10 de sempre.
2: Tá, tá à altura sim.
1: Quem é o 10 hoje, Matheus?
2: É o Thiago, né?
3: É o Thiago.
2: Thiago André.
1: Ah, Thiago André.
3: É. Ele fez os golzinhos de falta, né?
2: É, ele fez
3: os pênalti.
2: Ele jogou em todos os jogos ou não? 4 ou 5 gols, né? 5 gols. Ele falou em outros 5 gols.
3: Fez todos os jogos?
2: Jogou todos os jogos, é um gol por partida.
3: Tá bom, média boa, hein?
2: Média boa. Ele vai, então são 6 jogos, 6 partidas, e vai fazer mais um, né?
3: Ah, tomara, né?
0: Perfeito, então vamos, o pessoal que está nos acompanhando aí, quiser ganhar uma camisa do Ipiranga, né? Então vai estar concorrendo aí. Depois vamos fazer o seguinte.
1: Tem que comentar, né? Eu quero a camisa do Felipe. Né?
0: É. O pessoal comenta ali no. Vamos dar o pessoal do YouTube,
2: hoje,
0: né?
2: É a camisa que mais vende no Sombrio.
0: É mesmo? Olha aí.
2: A camisa que mais vende no futebol amador de Sombrio é a do Ipiranga.
0: Pessoal, então vai no YouTube da Mampituba, né? Diz ali, eu quero a camisa do Ipiranga, depois a gente faz o sorteio no finalzinho do programa, então. Pode
3: sim,
0: ser.
3: Sim.
0: É. Baixinha, Ipiranga antecipando o seu projeto aí. Enquanto vocês falam, eu vou projetando os gols aqui e vamos botar na tela em seguida também.
1: É, exatamente, Felipe. A gente até comentou, né, com o Norton no último programa na sexta-feira, até a gente falava, né, do projeto de vocês, né, Matheus, que era estar em 2030, né, na primeira divisão. E claro que é um passo de cada vez, a gente sabe que voltar à elite do futebol não é tão fácil assim, né, mas que quando o projeto foi acontecendo, eu vi criando o corpo, né? A gente viu que estava num caminho certo, né? Até porque aqui ontem vocês fizeram, né? O canal Destaque na área também fez uma homenagem muito bonita pro Galvão, que aqui a gente sempre vale ressaltar o nome do Galvão, que é quem nunca deixou se apagar, né? O Ipiranga, porque a história não se apaga, né? Mas principalmente o Ipiranga parar, mas o Galvão sempre um batalhador pelo Ipiranga, né? Sempre continuou. E claro, né? Com essa diretoria e vindo junto com ele, eu sabia que era sucesso, né? O Norton como treinador, Murilo, Matheus, enfim, são outras pessoas que estão envolvidas aí também. Mas esse corpo aí que com certeza aqui a gente já quer dar os parabéns ao Ipiranga, que é o clube mais antigo do nosso município. A história do Ipiranga se mistura com a história do nosso município. E de volta à elite, né, Matheus? Era o esperado?
3: É uma grande satisfação, né, a gente chegar lá. Eu acho que nem caiu a ficha direito, tá? Tem uns caras aí que meio que se passaram aí, acho que foram. Tem cara aí que tá 24 horas sem dormir direito, porque antes
0: porque
3: do jogo tu, e depois que, do jogo a gente...
0: Por que tu boleou a cabeça pro Norton assim, aí,
3: né? Depois ele pode se defender, né? A gente, na verdade, com o Galvão, a gente começou um namoro há 3 anos atrás sobre o Ipiranga e tal, e tava difícil. Praticamente, a gente começou a querer montar o time e teve um amistoso que a gente foi fazer contra o Casnik e eu e o Galvão tivemos que jogar. E nós não fomos lá pra jogar, a gente foi lá pra tentar acertar e ficou. Fiquei aquele ano ali, eu tinha saído do Sobre o City.
1: Sim.
3: Voltei, aí. Galvão, não tá dando, vamos ter que encorpar mais alguém, vamos ter que trazer e tal. Fomos namorando umas pessoas e trazendo pro grupo, né? Até que eu falei pro Galvão, a gente tá ficando pra trás, tem que ser alguém, né? Que tem que ter raça e que conheça o jogador, que tá dentro, inserido no futebol. Aí eu fui lá falar com o Norton, né? E falei do projeto de 5 anos, aí o Norton, bem sério, o Norton, 5 anos? Eu quero, eu tô junto no projeto, eu quero subir esse ano. Eu quero. Aí, assim, opa, esse é o cara certo, né? E de futebol não tem, né? Entende, monta o time, conhece todos os setores do campo, todas as peças que precisa, tem uma facilidade de analisar o time adversário e montar a equipe para combater o time adversário. E vendo o Norton, fora os

0: patrocinadores também, confiança, porque a gente não precisa ter dinheiro, né, Norto? A gente tem que ter crédito. Porque se tu tem R$2.000 e precisa comprar um negócio de 4 e não tem crédito, tu não tem nada. Agora, se tu é pelado, mas tu tem crédito no mercado, tu consegue. E aí a gente consegue trazer, cativar as pessoas para apoiar. Esse último jogo foi maravilhoso, né? A torcida foi toda no estádio, acompanhou, torceu, vibrou. Sim, a audiência, sim, acredito que tenha sido alta também, né, Norto?
1: Muito alto, muito forte, né?
0: E
1: o nome de Ipiranga é muito forte, muito fácil.
0: E uma coisa que é bacana, tá? O pessoal que não tava participando e ajudando o Ipiranga, né? Liga pra, o que vocês estão precisando? Eu quero ajudar vocês, eu quero estar junto. O Ipiranga tá no meu coração também. Não é, Norto?
1: Foi por aí mesmo.
2: Norte, e quando surgiu essa oportunidade de tu, né, estar juntamente com esse grupo, a gente sabe que quando a gente entra pra uma competição, ninguém quer, quando a gente entra, é pra ser campeão, é óbvio, né? Quando o Norton acertou o convite, é porque ele queria ir pra final e ser campeão, né? Mas...
0: Ele tava no outro time, né? No primeiro momento, né? Que tava fechando com outro time lá, né, Norton?
1: Não, a gente tava com 4-0, né? Lembra?
0: Sim. Aí nesses primeiros 3 anos que ficou eu fiquei, o primeiro ano que eu fiquei Galvão, depois saiu, o Norton não pôde.
2: Sim.
0: E aí quando ele meio que, né, Norton, depois a gente, não, aí focou, porque ele falou, não tem como, né, grego de Troia, tem que focar aí, o foco dele é importante, focar. Sim. Aí.
2: Ô, Norton, e como é que foi essa...
1: Foi o ano passado, né, a gente tá, é que eu e o Matheus, nós somos irmãos de igreja, né, a gente participa do grupo de cursilho de Sombrio, né, da igreja matriz, né, e então a gente... aproximou o contato e fomos conversando bastante sobre isso, daí sobre futebol, né? Daí ele veio e várias vezes ele me instigou nessas conversas, né? Sona, vamos assumir Ipiranga, tu vai ser treinador. Né, você tá louco, não?
0: Treinador e membro da diretoria.
1: E aí sem a gente ter um corpo de grupo, né? Daí ele começou dele. Né, ele chamou o Galvão, chamou o Murilo, me chamou, a gente fez umas 2 ou 3 reuniões. Convidamos o Felipe também do Hélio Pasteleiro ali, né? Que é um parceiraço nosso.
2: Isso.
1: E aí o negócio foi meio que afunilando, né? Foi meio que concretizando. E aí a gente fez mais algumas conversas lá na academia. Ele foi lá pra vamos fechar de uma vez, vamos botar o Ipiranga no cenário, vamos botar o nosso nome no Ipiranga, que o Ipiranga é o clube da nossa família, né? E então assim, o projeto é de 5 anos. Não. O projeto é para esse ano. Eu vou fazer um time competitivo. E ele falou assim: então tá, então tem carta branca para fazer um bom time competitivo, sem muitos custos, né? E a gente chegou num denominador comum, né? Chegamos num denominador comum, mostrei para ele o elenco, mostrei o que eu queria, montei um time jovem, competitivo, dando oportunidade para os meninos da casa de 18 anos. E hoje, graças a Deus, a gente está na final de campeonato municipal da segunda divisão. Estamos novamente na primeira divisão, após 16 anos, né? 2010, a última vez.
2: Uhum.
1: Teve, acho que 2013, que era Miúza e Ipiranga, né?
2: Miúza e Ipiranga.
1: Mas daí, sabe, né?
2: Sim.
1: Enfim, então hoje a gente está na Ipiranga, graças a Deus estamos na primeira divisão. E vamos nos preparar para tentar, né? Quem sabe fechar com chave de ouro depois de 5 jogos, 5 vitórias.
2: E como é que foi esse jogo aí, Norton? A gente sabe, todo jogo é uma adrenalina, né? Uma expectativa, a gente já tinha falado sobre isso. O Matheus falou isso antes.
3: Tu quer o pós-jogo?
2: O antes, como é que foi assim? O vestiário antes, né? Tu controlar também, né? A euforia, até porque vinham de 4 jogos e 4 vitórias. Daí tu tem que ter isso também no vestiário, fazer com que também o atleta não entre com um salto alto, que a gente sabe que a gente vive no mundo do futebol, a gente sabe que tem isso, né? Por mais que a gente tenta cobrar isso do atleta, mas alguns atletas, né, também aquela excesso de confiança, né? Excesso de confiança. E como é que foi para controlar isso, né? E como é que tava o vestiário do Ipiranga?
1: Foi bem tranquilo, a gente teve uma leitura de vestiário muito boa, né? Entre os atletas entenderam que o já ganhou não existe, né?
2: Sim.
1: Porque, querendo ou não, a gente pegou uma equipe aguerrida nas quartas, onde todo mundo dizia que a gente ia golear eles, né? No caso, o Lost, né, Rochinho?
2: Sim.
1: E aí mostrou que a segunda divisão é uma competição equilibrada e muito forte. E que se o nome não ganha jogo, né?
2: Sim,
1: ganha
2: sim.
1: Jogo
2: sim.
1: É elenco, é grupo. Então, fomos mais experientes para essa semifinal, eles entenderam.

0: Primeiro, que não é fácil, realmente não é fácil.
1: Sim.
0: Né? E tivemos a sorte de fazer um grande jogo, mesmo.
1: Assim, e também de fazer um gol logo no início, né? Porque só eu liguei lá de destaque na área e já tava 1-0, o gol do Nescau, né?
0: Aos 49 do primeiro tempo, 49 segundos do primeiro tempo, a gente teve uma felicidade do nosso atacante, o Chula, né? E ele acertou um belo chute que nem o Eliseu esperava.
1: Não foi do Nescau o primeiro gol?
0: Foi então, mas o chute do Chula, né?
1: Ah, tá.
0: Do atacante, né? E ele chutou, e o Eliseu não esperava a bola, aos 49 segundos, né? E a bola rebateu, caiu redondinha pro
1: Nescau.
0: Um dos nossos artilheiros do campeonato, o Igor Nescau.
1: O Nescau só não faz gol na terça, né, Norto?
0: É, o Nescau ele só faz gol quando o Mancha tá em casa, né, cara? Já falei pro Mancha ficar em casa. E quando o Mancha fica em casa, ele joga bem.
2: Tem disso também?
0: Claro, pergunta onde o Mancha tava domingo. Eu mandei ficar em casa?
2: O Mancha não tava aí.
0: É, porque nas quartas de final ali, o Mancha tava na arquibancada, o Igor não veio jogar, né?
2: Olha só.
1: Ah, mas na terça o Mancha não vai também lá no jogo na terça, né? Mas
0: aí lá é muito equilíbrio, né?
3: O Rochinha ali os comentários, né, das quartas finais, que nós teríamos uma chance de fazer gols na equipe, né? Mas também houve um comentário que seria o último jogo que o Ipiranga ia vencer. Né? Pela boa equipe muito montada do Independente, né?
1: Sim, sim.
3: Tinha uma transição muito rápida, tá? Não, eles roubar a bola, quatro toques estão finalizando. E foi entendido isso.
1: Né? Eles têm um time muito encaixado, né? Principalmente o setor defensivo, né? É um time muito bem encaixado. Assim.
0: Posso falar de olho fechado, assim, que foi o melhor jogo no campeonato, o nosso jogo contra o Independente.
3: O volume do jogo foi top.
1: Jogo de vocês.
0: Dominamos a partida praticamente o jogo todo, né? Tivemos várias oportunidades de ampliar ainda mais o placar, A5. Tivemos a felicidade de ter o Gavilã no gol e ele pegou muita bola, que não deixou o Independente entrar na partida com excelentes defesas, né?
2: Só interrompendo, quando o Norto vai falar, então, o pessoal que está nos acompanhando no YouTube, a gente vai botar os gols, então, os três gols aí do Ipiranga, né? E o Norto vai falando, então, sobre o jogo aí, quem está no rádio vai acompanhar a análise aí do Norto. Vamos lá, Norto.
0: Bom, tivemos a felicidade de fazer
1: esse primeiro gol, né? Foi do gol
0: aos 49 segundos do primeiro tempo, né? Aonde pegamos eles de surpresa. E depois a gente teve a oportunidade de administrar o jogo com muita experiência, apesar da juventude. Tivemos outras oportunidades de gol que o Eliseu pegou, que faz parte do jogo, né? E uma falta, acho que aos 25, 26 do primeiro tempo, um golaço do Thiago André de falta. Tivemos outras oportunidades de falta também. Dominamos o primeiro tempo praticamente. Tivemos duas bolas que o Gavilã pegou, duas ou três bolas, mas a gente teve o domínio do jogo, né? Tivemos a bola com o nosso pé, né? O nosso meio campo foi muito bem no jogo. O Anthony jogou até os 30 do primeiro tempo, né? Depois ele saiu machucado, depois entrou o Piro, né?
1: Ah, o Anthony saiu morto.
0: Ele sentiu novamente.
1: A mesma lesão.
0: Inclusive eu falei com ele hoje de manhã, depois eu passo o feedback para vocês. Uhum. E depois no segundo tempo, né? Ninguém quer perder, o Independente veio para cima, a gente controlou o jogo com um time muito maduro e experiente, apesar da juventude, e tivemos a felicidade de aos 30 do 25, 30 do segundo tempo, o atacante Chula sobrou pra ele de frente pro Eliseu e marcou o terceiro gol.
1: Daí
0: em diante a gente controlou a partida, fez as substituições necessárias para pro grupo entrar, pro grupo jogar, né? Pra estar no elenco. Tivemos aos 44, acho, aos 43, o Galvão entrou em campo.
3: E estreou o Zicris, né?
0: E estreamos o Zicris também, né? A dupla dinâmica do Ipiranga, né? E inclusive o Galvão entrou com a camisa número 96, né? Em alusão ao aniversário de 96 anos do clube. E tivemos a felicidade de sair vitorioso numa semifinal difícil. E valorizar o placar é valorizar também o clube do Independente, que foi muito aguerrido em campo. Aquilo que eu falei na semana passada, o que eu esperava do Independente? Um time forte fisicamente, forte na marcação e saída de contra-ataque, realmente foi assim. Eles esperaram mais a partida, mas a gente soube administrar todo esse

0: esse ímpeto do próprio Independente para poder segurar o jogo e dominar o jogo e sair com o placar de 3-0.
1: Pois é, tô vendo aqui, tá passando agora o primeiro gol, 47 segundos, né?
0: Isso.
1: Muito cedo, isso. Um rebote ali do bom goleiro Eliseu, né? E vamos falar aí a sequência do jogo aí após esse gol aí, o que foi orientado, pessoal, continuar na intensidade, Norte, como é que
0: não,
1: orientou?
0: A gente conversamos no vestiário ali, né, antes do jogo, né? Que a gente não esperava também fazer o gol de início, né? Mas a gente esperava o domínio do controle da bola, né? E tivemos essa felicidade, como eu falei anteriormente, e vamos para cima, né? E administramos o jogo até conseguir fazer o segundo gol com o Thiago André de falta. E é como eu falei anteriormente,
1: passando agora, belo gol de falta, né?
0: Golaço, né? Lindo gol de falta, né? O quinto gol dele no campeonato.
1: Os 23 do primeiro tempo, né?
0: É o quinto gol dele no campeonato. Pra mim é o craque do campeonato, né? Na minha opinião, porque a final é um evento, né? Então daqui pra frente, independente do que acontecer na final, eu tenho ele como craque do campeonato.
2: Não, é bom jogador, já tinha feito um ano passado uma baita competição com a Boa Esperança, né? E é um baita jogador mesmo, joga muito, jogador aí.
0: Ele foi decisivo contra o Santo Antônio, ele foi decisivo contra a Ângela, ele foi decisivo contra o Santa Fé.
2: É um jogador que quando tu precisa, na hora mais difícil.
0: Ele foi decisivo contra o Lost, né? Com o gol da virada, e agora fez um lindo gol de falta. Não tem como não na minha opinião, né?
2: Sim.
0: Não escolher ele como craque do campeonato da segunda divisão.
2: Uhum. Sim.
3: Concordo.
2: Tá fazendo uma baita competição.
1: 40 do segundo tempo, por aí, né? Foi o terceiro gol, né, Norto?
0: Não, foi 81. É os 36.
1: 36, é?
0: É, 36. É. Depois a gente administrou o jogo. Conta, né? Colocamos o Galvão, colocamos o Zicris, colocamos os meninos a jogar. Né? Parabenizar o Piro, tá? Vou aqui pela excelente partida que ele fez, porque ele quebrou um galho onde não é a posição dele, jogou de meio atacante pela beirada. Não é um atleta de velocidade, é um atleta de finalização de área, e ele se entregou pelo Ipiranga, e isso mostra o quão o grupo tá fechado.
2: Sim. Então tá, é isso aí, Ipiranga. Então, retomando aí a primeira divisão, mostrando pro pessoal que tá aí nos assistindo via YouTube também, puderam acompanhar os gols, né? Os três gols, né? E a resenha, como é que foi, Matheus, essa resenha aí depois dessa...
0: Foi longe.
2: Dessa vitória aí, porque eu cheguei... Eu estava no aniversário da minha avó ontem à tarde, né? E eu cheguei aqui, era mais ou menos umas 5 horas, eu acho. Rapaz, a rua tava fechada ainda ali da conveniência do Felipe ali. No
3: Lopes, eu fui embora Lopes, e voltei depois, né? Mas o Norte é que ficou, acho que ajudou a fechar a bodega lá.
2: Ah, é?
1: Tá, mas daí se chegar a ser campeão, como é que faz aí?
0: É feriado segundo ele.
3: O legal é que o jogo vai ser próximo à festa de Santo Antônio, né?
0: Dia 14.
3: Então, é dia 14, é domingo, a festa no sábado, né? E sabe que antigamente o jogo do Ipiranga era atrás do Cajú, na festa de Santo Antônio sempre tinha um evento. É. Era a festa e o jogo do Ipiranga, né?
0: O jogo do Ipiranga atrás da igreja fazia parte da festa.
1: Sim.
3: É. Também tem jogo do Brasil, né? Vou lembrar 1958, né? Que aí o Brasil foi campeão mundial. Foi duas alegrias no Sombrio. Que aí o Ipiranga ganhou do Grêmio Torrense de 5-2 no mesmo dia.
1: A final vocês vão optar pelo mesmo horário da manhã ou a possível final à tarde?
0: Eu não recebi ainda um comunicado do Fábio, apenas um formal, assim.
2: É porque tem a conversa, né? Que se as duas equipes entrassem no consenso.
0: Eu vou ver com os atletas primeiro, né?
2: É que tem essa situação, né? Porque os atletas.
0: Porque muitos atletas jogam em outros lugares.
2: Sim.
0: E se chocar um só, dois sim.
2: Já não vai mais. Eu acho difícil, né? De acontecer. Seria legal, né? Talvez, né? Porque.
3: Pra cidade é importante.
0: Nada oficial.
2: É que se um da Santa Fé não puder, eles não vão jogar isso. E assim também vocês, gente, entende também.
3: Eu sei que o Felipe da Boi tá se coçando para narrar uns golzinhos do Ipiranga, eu acho, né?
1: a gente tinha falado, independente que fosse
3: histórico, né?
1: Independente que fosse para final ali, se fosse à tarde, a Mampituba transmitiria.
0: Nada oficial, mas até onde eu sei, o jogo sendo dia 14, eu acho que tem um atleta que joga na Gaivota.
2: Então já Gaivota é fase inicial, né?
0: Mas são custos.

0: status, né? Cada um tem, quer ganhar o seu, né?
1: O que eu vou voltar, posso voltar o que eu percebi na arquibancada. Nós estamos passando por um processo de renovação do torcedor do Ipiranga.
0: Transição também.
1: Porque não adianta tu falar pra uma mãe, fala, meu filho, não mente que é feio. Aí o filho veja a mãe mentindo no muro pra vizinha. Opa, mentindo é tão feio assim. As crianças são movidas pelo exemplo dos pais, né?
2: Sim.
1: E o que tinha de criança com a família lá torcendo pro Ipiranga? Era bastante gente.
2: Sim.
1: Fora os que ficaram em casa, que não puderam ver, que assistiram pelo... É show de bola.
2: É massa.
1: Isso te emociona,
2: Matheus?
1: Pô! E como?
0: É verdade, tem toda a razão.
3: Agora, vamos lá. Vocês já estão tem o jogo final, claro, né? No dia 14, né?
2: Isso.
3: Não? É? Dia 14, domingo, dia 14, no outro domingo, né? Fora esse, no outro, no próximo, né? O fato que já está na 2027 da primeira divisão, isso aí já é certo. Vai ser campeão, outra história, tem outro time do outro lado. Agora, Matheus, esse projeto de vocês, digamos assim, que ele veio antes da hora, né? Um pouco adiantado aí, vocês calculavam 2030 a primeira divisão. Vamos lá, daqui a pouco já começa os preparativos, projeto 27, projeto 28, porque daí não adianta também fazer um projeto para subir e daqui a pouco descer. Acredito que seja esse projeto de vocês.
1: Vamos terminar esse ano primeiro, né? Vamos depois a gente faz assim, ó, porque a gente tá com um grupo forte, bastante gente. Onde é que tu vê o seu Macário, o seu Juarez, que são senhores já de idade, que saem das suas casas, podia estar vendo a novela, o Jornal Nacional, saem, vão lá na reunião com a gente, participar da reunião da diretoria, né? Tu veja outras pessoas, tipo o Taíde, tipo, né? Eu fiquei muito feliz de ver o Cipriano na beira do campo ver o Ipiranga. Né?
0: Assim, ele tava lá, eu não vi.
1: Tava, olha aquilo ali, show de aquilo, ele não sabe o peso que ele tem.
0: Representa muito.
1: Nossa, o Mala não perdeu um jogo, eu acho, né? O Cássio foi alguns, outros não foi.
0: Eu tava no bingo da Guarita, né? A sábado à noite lá, da 70 anos da escola da Irineu, da Normélio, onde a minha esposa trabalha lá, né? E o Mala também tava lá, porque a esposa do Mala é diretora da escola. E ele assim, o que que tu faz aqui, cara? Tem que estar em casa já dormindo. Quem disse que eu dormi, cara? Quem disse? Eu vim pra cá pra desestressar. Jogar um binguinho, trabalhar, porque eu ajudei na Copa do Bingo, né?
1: E os outros torcedores que a gente, né? O Schneider, que não perdeu nenhum jogo com a esposa, levou a esposa, o filho.
0: Eu não lembro o nome do pai do Schneider, tá? Mas eu lembro que o pai dele fazia parte
1: do. Era zagueiro, né?
0: Não, eu lembro do mais velho, né? Porque quando eu via muito Ipiranga jogar, e já era um senhor de idade, e ele era o massagista do Ipiranga. Época do. Do seu Lédio, do Hélio Pasteleiro, da época do Valdemar Nazário.
1: Sim. Bom, agradecer o canal do Evandro ali. Vamos pela agradecer. Homenagem que fizeram pro Galvão. Show de bola.
2: Legal,
1: bacana
2: mesmo.
1: Surpreendeu a torcida, surpreendeu a gente também, o próprio Galvão, com certeza.
2: Sim. Ô, Matheus, o Batista, da RS Extintores, está mandando Batista. Mensagem aqui. Ele tá dizendo que ele foi em todos os jogos também. Ele é torcedor do Ipiranga, né? E tá dando aí os parabéns. Pra ti, né? Pro Norton e pra toda a diretoria por esse retorno, né? Do Ipiranga pra primeira divisão.
1: Obrigado, Batista.
0: Um abraço, Batista. Muito obrigado pelas palavras.
1: Ó, vindo de ti, vale o dobro.
0: Mais um torcedor e eu que tava adormecido pelo Ipiranga.
3: Rapaz, eu preciso fazer um intervalo e daqui a pouco a gente volta, né? Falando um pouco mais sobre o Ipiranga. De fato, o Magrão não conseguiu vir, ô Rocha.
2: Eu conheço já a peça, né?
3: Não conseguiu.
2: A Tati provavelmente não deixou ele vir.
3: Disse que ia vir e tal.
0: Não tá passou o trem na Santa Fé, né?
3: Não deu.
2: Perdeu o trem.
3: Intervalo e daqui a pouco eu volto também com as participações aqui. O pessoal mandando mensagem, nosso YouTube, nosso Facebook, WhatsApp. Várias as possibilidades para você participar aqui do Mampituba Esporte desta segunda-feira. Agora faltando 25 minutos para uma.
1: Na idade dele, certamente.
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7: O Mampituba Esportes está de volta, quando são 12 horas 38 minutos. 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Bom, a gente continua por aqui, o pessoal do Ipiranga está aqui ainda, né? O convite foi feito também, o Magrão não conseguiu estar presente, né? Mas o convite foi estendido até ele. Vamos lá, Rocha. Ô
8: Felipe, antes de a gente voltar nossas perguntas, nossas conversas aqui, o Gavilã, né? Mandando os parabéns aí para essa comissão, e diz pro Norton, se o Ipiranga for campeão, ele já tem que conseguir uns atestados pros atletas.
7: É verdade, né? Falar disso aí também.
8: E outra situação, o Ipiranga fez o Igrejinha ele ir assistir todos os jogos e usar uma camiseta que não fosse Meninos da Vila São Luís.
9: É, porque o negócio é diferente.
8: E ainda diz o seguinte: dia 15, então, é feriado se for campeão. Caso for campeão,
9: pode botar aí ponto facultativo. Tá?
8: Eu falo até um pouco do Gavilã, depois a gente volta pra mais alguém interagindo aí.
7: Uma turma aqui.
8: Tem? Né? Então, bora. Lembrando, né, Felipe, quem quer a camisa de torcida tem que escrever no YouTube e no Facebook: eu quero a camiseta do Ipiranga.
7: Né? Camisa 10.
8: Eu quero a camiseta Ipiranga do. Né? Senão comenta, vai, senão.
7: Senão vai ficar pro roxinho.
8: É, né? Senão vai ficar. Não serve.
7: Não serve, né? Deixa eu ver aqui o Marcelo Cardoso Cipriano dando boa tarde, galera. A Márcia Pedroso Gonzaga aqui no Facebook também dando boa tarde. Sucesso sempre, diz aqui a Maria Rosemi Regis. Grande Norton Simão, né? Diz aqui o O Marcelo Cardoso Cipriano, também São Paulino, né?
9: É, um grande amigo de infância.
7: É, como é que

0: Eu ontem lá no Mangueirão.
1: Que Mangueirão?
0: Tu não foi?
2: Tu não viu o jogo no Mangueirão?
0: Tu não viu o Mangueirão ontem?
1: Não.
2: Ah, não viu o teu time perder pro Remo, cara? Meu Deus do céu.
1: Zero, né?
2: Marcelo Cardoso se pena pro São Paulino também.
3: Remo e morreu na beira da praia. Né?
0: O Eduardo Viola em Criciúma ligado com a gente. Quero ganhar a camisa de 10 aqui, diz o Cipriano aqui também, né? Aqui no YouTube tem mais um povo participando. Vamos lá. O Arthur Jerônimo, né? Boa tarde, meu grande amigo Roxinho Felipe.
2: Esse não perde o programa, né?
0: É sempre o primeiro aqui, né?
1: É, o Arthur falou hoje de manhã no cafezinho do Fabrício que ele vai torcer pro Piranga.
2: Ah, é?
0: Ah, já tá a informação em primeira mão.
1: E então ele vai ganhar a camisa de Piranga. É. O nome dele nas costas.
0: Tá. Isso aí. O Matheus Leandro, né? Boa tarde, anunciaram o resultado dos jogos do Gaivotão ontem, né? 4-1 pro família Saideira. E o outro jogo aí, 8 de setembro, ganhou do Ferpa por 2-1. Boa tarde a todos, tá por aqui também ainda o Marcos Antônio Super, né? Bom dia, qual o semifinal? Mampituba vai transmitir no domingo. Mampituba anuncia para você do João Silva o jogo entre Jaguarari e Das Antigas. É o jogo que a Mampituba transmite ao vivo e exclusivo, né? O Evandro Carradori, boa tarde, rapazes. Deixa eu ver aqui, o Éder Vieira, boa tarde, o Mister Taon, né? É o Éder Munjaro, né?
1: É o Éder, grande Éder, torcedor de Piranga, tá?
0: Também, é.
1: É, esse aí é piranguês.
0: Deixa eu ver aqui, o Marcos Antônio Sup, Ipiranga vai montar, investir pesado pro seu retorno na elite sombrente, já estão perguntando aqui.
1: Mas já estão com pressa, né?
0: Já tem com certeza muitas mensagens trocadas já, né? Pra 2027.
2: Vamos terminar o campeonato agora, né?
0: Não vem com essa conversa aí que já estão planejando ano que vem também.
2: Vamos
3: fazer loucuras pro jogador.
2: Não, vamos botar a carroça na frente dos bois,
0: tá,
2: né?
0: Tá certo. O John Elias, né? Vereador John Elias aqui, né? Quero ganhar a camiseta para minha filha, a minha já tenho, né? É bem que a jaqueta 10 foi a que mais usei, tá dizendo ele aqui.
2: Faz tempo isso, hein, John?
1: Boa, John, faz tempo, hein, cara?
0: Também quero registrar nosso parabéns aí pelo acesso à primeira divisão, pra cima, ser campeão agora, tamo junto Ipiranga, né? Diz ele aqui ainda.
1: É isso aí, vamos ser campeão.
2: O John ainda tem a carteirinha do Ipiranguinha ainda, né? A gente bateu a foto, botou nos arquivos ali.
1: Da escolinha.
2: A fotinha dele.
0: O Evandro Carradori, uma honra participar de fazendo transmissão da segunda e terceira divisão e fazendo as imagens do Ipiranga. Obrigado aí pela confiança. Dia 14, final do Ipiranga na tela do Destaque na Área. Tá dizendo o Evandro Carradori aqui também.
1: Tamo junto, um abraço ao meu amigo Evandro e a toda a turma do Destaque da Área.
2: Guilherme, ali, né? Show de bola.
1: Show de bola.
0: Grande audiência por aqui ainda. O Carlos Lino, né? Vamos Ipiranga. O Sandro Oliveira, boa tarde. Tá dizendo aqui o Sandro Oliveira lá de Jacinto Machado, né? Parabéns.
1: Carlos Lino é o nosso goleiro de reserva hoje, né? Nosso. É o gordo, né? O irmão do Cassiano. Da pizzaria Lino.
0: É, tem mais uma turma aqui. Vamos lá, o Silvio Maciel, né? O que era a camisa 10, Silvio da Nova Brasília, né?
2: Sim, foi bastante.
4: Era um baita jogo ontem, né? Perdendo o jogo ali de 3-1, né? E parecia que ia se encerrar por ali, cara.
1: É como eu falei ali anteriormente, né? Que eu tenho que valorizar o que o Independente se entregou pra gente ganhar o
4: exatamente.
1: Jogo, né?
4: Depois nós vamos falar do terceiro.
1: Tem que valorizar bastante o jogo do Nova Brasília, né?
0: Sim,
1: jogou muita bola.
4: Sim. Não se entregaram. Né?
0: Tá mandando um abraço a todos aqui também, o Silvio.
2: Abração, né? Silvio. Continua aí, prepara o time pro ano que vem e capricha.
0: A Gisele Meurer Porto, boa tarde aos componentes da mesa e ouvintes, uma semana abençoada, vai que a sorte esteja do meu lado e ganhe a camisa 10 do Ipiranga aqui.
1: Vai ter abraço.
0: Se dá Ipiranga e seis canecas.
4: Quero ver o que vai dar o ano que vem, né? A Gisele, torcedor de Ipiranga, torcedor de seis canecas, né? Quero ver o que ela vai fazer.
0: O José Lombardi, né? O nosso amigo Lombardi, boa tarde, Felipe, Roxinha e todos aí, abraço pessoal da mesa, Delonei também. Deixa eu ver aqui, o Sandro Oliveira, parabéns Ipiranga pelo acesso à primeira divisão, lá de Jacinto Machado, dando os parabéns também. Eu quero a camisa, Márcia Pedroso Gonzaga, então eu quero a camisa do Ipiranga, seu Roxinha, tá dizendo ela aqui, ó.
4: Quem falou isso?
0: Ah,
1: seu Roxinha.
0: Aí foi longe. Não sabia que te chamava de senhor também já, seu. A autoridade, né?
1: Não.
0: O Lombardi tá dizendo que era a camisa, o Juraci Kitzner também quer ganhar uma camisa, né? O pessoal aqui tá no sorteio aqui, depois a gente vai sortear todo mundo. Olha, tem mais uma turma aqui, eu posso tocar adiante aqui, Roxinha? Passar limpo aqui?
4: Vamos lá, vamos interromper. Lê,
1: vai até 1:30 hoje, né?
0: Vai até as 2 hoje, se bobear aqui, né? Nós estamos fazendo abaixo, tem ouvinte fazendo abaixo assinado pra ir até as 3 o programa aqui.
4: Mas o Matheus já tá dando
2: já tava querendo ir embora, né?
0: Aqui, ó, o Paulo Henrique Rabelo Cavalinho, boa tarde, acompanhando aqui de Araranguá, tá dizendo ele aqui, né? Lá da família Ribeiro. O Bernardo Teixeira, né? Ipiranga tá de volta pro lugar que nunca deveria ter saído, agora é final, tá dizendo ele aqui.
1: Nosso lateral direito.

0: né? Jogador Bernardo, né? Mandar um abraço para ele, estendendo a todos os atletas do Ipiranga.
1: O Pierre Amaral, né? Acompanhando aqui de Torres, foi um grande jogo do Ipiranga, tá dizendo ele aqui também.
0: É um amigo meu particular de Torres, que eu ele conheci ele já faz um, conheço ele vai fazer uns 8, 9 anos, né? É um grande amigo meu, da minha família. Quando eu trabalhava na Casa Lar, eu era professor do filho dele, né? E eu tive a honra de levar o filho dele no Havaí, e ele ficou um ano treinando lá, só que não seguiu, né? Porém, a gente fez uma amizade bem, bem bacana. A gente se vê pouco, assim, quando vai se encontrar com as mulheres, assim, passear, jantar. E eu lembrei ontem de mandar o link pra ele, e ele assistiu todo o jogo. E ele ficou até emocionado quando viu o Gabriel Pereira fazer aquele golaço de falta, porque ele viu o Gabriel Pereira do Novo Brasil jogar.
2: Era então, mais ou menos da mesma época.
0: Isso, aí ontem eu tinha tomado umas 4, 5, mandei uns áudios pra ele. Ontem eu tava muito emocionado, muito feliz, né?
2: Sim.
0: Mandar um abraço pro Pierre e toda a família dele, que eles moram no meu coração, e é mais um torcedor do Ipiranga em Torres agora.
1: Mais um pessoal por aqui ainda, vamos lá, teu parente, o Ícaro Simão, aqui, o Norton, né?
0: Grande. O Ícaro não é meu parente, ele é um atleta do Ipiranga, né? Ele é sombriense e hoje mora em Tubarão, né?
2: Abraço pro Simão, meu amigo aí de infância.
0: E ele foi importante, tá sendo importante e vai ser importante para esse, não só nosso pela projeto, classificação, né? Um projeto, quem sabe, de conquistar o título, né? Uhum. E quem sabe o ano que vem estamos juntos novamente.
1: Ele está dizendo o seguinte: grande mesa hoje na rádio, Mr. Norton Matheus, grande vitória ontem, arruma a primeira divisão, vamos Ipiranga, está dizendo ele aqui. A Letícia Silveira da Rosa, né? Eu quero a camiseta do Ipiranga. Quem é? Tu conhece?
0: Conheço bastante. É que me atura, né?
1: Ah, tá. É que autoriza,
0: ela
1: vai,
0: ela que
1: manda.
0: Ela que negou a minha vinda semana passada pra cá, né?
1: Sabe? A informação foi dada pelo Rochinho aqui.
2: Eu criei informação. Agradecer a nossos esposos que dão os alvarás, né? Pra nós chegar tarde em casa depois de uma comemoração, né?
0: Mas depois do acesso, o alvará foi atualizado, né?
2: Aproveitar, deixa eu agradecer a tia Sônia também, que é a esposa do Galvão, que nas nossas reuniões ela sempre serve bem a gente ali com
0: uma jantinha
2: especial de primeira ali.
1: Bacana. Dando sequência aqui ainda, o John Elias, vereador, não serve pro Rocha essa camiseta? Não, mas alguma não, claro que não.
2: É fácil, tem que fazer
1: duas dessas.
2: Rocha, John, eu acho que não passa nem na cabeça. Por causa daquele tupetezinho que ele tem ali, né? O que é isso aí? É laque? O que é isso aí?
1: Parece que vem em cima de um caminhão, uma carga de fungo. Cara,
2: isso aqui é só pra quem tem cabelo.
3: Eu acho que.
2: Cara, isso aqui é só pra quem tem cabelo. Quem não tem cabelo tipo Felipe, assim, ó, ele
1: tem cabelo. Eu tenho cabelo.
2: Só se não... Tu não anda de moto, eu acho, né?
1: Não vai cabelo
2: um capacete.
3: Vem com a bicicletinha do pai, cara, almoço.
0: Ô, Felipe, é visagismo agora.
1: É visagismo.
3: Só tá vendo meu pé, que não é o meu, não é visagismo, é paisagismo.
1: É muito bom. O Antônio Luquina, né? Bom dia, rumo à final. O Antônio sentiu ontem?
0: Senti novamente. Hoje eu conversei com ele de manhã pelo WhatsApp, ele tá em Criciúma, né? Ele já marcou um exame e ele vai hoje à tarde pra gente conversar ali na academia hoje.
1: Perfeito. Deixa eu ver aqui. O canal do Fabrício: já que o Ipiranga não me dá a camisa pra colocar no estúdio, vou tentar concorrer aqui.
0: Não, mas ele vai ganhar aqui. Ele vai ganhar aqui e vai ganhar outra, pode ter certeza.
1: Tá, ó, tá aí, ô Fabrício. Já
2: abraço, Fabrício.
1: Meio campo aí.
2: Tava lá na transmissão, tava na beira do canto fazendo vídeo. O cara é encarnado, bicho é bom.
0: Fenomenal.
1: O Antônio volta por aqui ainda, parabenizar o Norton, né? E toda a comissão merecem demais esse acesso. Estou dizendo ele aqui também, né?
0: O Anthony representa como atleta, né? E carrega com ele o nome da família Luquina. O Ipiranga é muito grande, né? E a família Luquina tem história
3: desde a sua avó, né?
0: Era a rainha do Ipiranga, né?
2: Trouxeram muitas alegrias para o Ipiranga.
0: Teve o Cássio, o Edmundo. O Cássio foi autor do gol do último título do Ipiranga em 1991.
2: Os dois gols, foi lá no Jacinto,
0: jogou
2: fora em casa.
0: E aqui. Então isso nos representa muita coisa. Muita coisa.
1: Isso aí. Deixa eu ver aqui ainda, tem mais um pessoal participando aqui, o Jorge Zaca, né? Que da Zaca Imobiliária, né? Saudação, que espetáculo.
0: Jorge Zaca é da Imobiliária aqui, nosso amigo torcedor de Ipiranga. Ele está indo para a Copa do Mundo agora, né? Vai passear, segundo ele, né? Não sei, ele falou para mim. E ele está levando a camisa do Ipiranga com o nome dele, né? Ele vai para os estádios.

0: assistir a Copa do Mundo com a camisa do Ipiranga. E isso nos dá muito orgulho. Saber que o Ipiranga é... Não vou dizer mundial, né? Mas é...
1: Mas vai chegar lá.
0: Vai, quem sabe. Isso é muito bom.
1: Pelo menos vai ser reconhecido, né?
0: É.
2: Mas, ô Felipe... Tá, ali falou do Igreja.
3: Só
2: né?
3: Pra terminar aqui, desculpa aqui, o Marcos Antônio Subnorte continua no time da MESC, já estão perguntando aqui.
0: Depende muito do que o Fábio. A gente conversou no passado, ele deu carta branca, agora eu tô aguardando, né?
2: Que bronca, hein? Botou pra cima o Fábio agora, né?
1: Bom, know-how, né?
2: Sim.
1: Tá mostrando resultado, né?
2: E, inclusive, tá na semifinal também da primeira divisão, né?
0: Isso,
2: junto com o das antigas, né?
0: Isso. E dia 7 agora tem jogo, né? Semana que vem.
1: O Igreja ali, eu joguei veterano com ele final de semana contra ele, né? Um baita jogador, né, cara? Se depende de mim, quiser fazer, assim, né? Vamos conversar com o Mister aqui, mas é um cara aqui que, pô, assim, pra fazer elenco e grupo, é um cara fora de série. Um cara joga bola pra caramba.
0: Bom, Igreja. Eu vi jogar quando criança, né? Tu é louco.
1: Ele tava jogando nos meninos da Vila?
0: Sim. E ele tava ali assistindo nosso jogo, né?
2: Sim,
0: ele tava emocionado. Ele mandou uns áudios pra mim, né? Ele tava emocionado vendo o filho jogar que jogou.
1: Também deu duas pontes ali que eu vou te contar.
2: Tem que falar aquela hora do Gavilan.
0: De todos os atletas, o Gavilan tá entre os top 4, top 5 do jogo, assim.
2: E assim, Norton, algumas pessoas, né? Eu confio no Gavilan, foi meu atleta quando pequeno, né? E claro, depois ele seguiu a carreira do futsal, foi, né, até profissional do futsal, jogando pelo Criciúma, pelo Atlético de. pelo Tubarão no futsal. Mas assim, o pessoal fala, porque o Gavilan é goleiro de futsal, não é goleiro de futebol de campo, né? E tá aí, né? Tá aí o Gavilan mostrando né? Que é um baita goleiro. Futsal, ele é muito bom goleiro.
0: Mas no campo olha também, só o que nos representa.
2: É muito bom goleiro.
0: Olha o que nos representa essa final. Dois goleiros com 18 anos de idade.
2: Sim.
0: 6 anos de idade.
2: Sim. Wesley e Gavilan, né? O Wesley, 16 anos, e o Gavilan com 18, né? O Gavilan é 2006. O Gavilan tá com 20 anos.
3: Para fechar aqui as participações aqui, o Fabrício tá perguntando, Rochinho, o acordo.
2: Cara, agora isso aí eu não vou responder. Isso aí, a minha vida particular não pertence a ninguém.
3: Vocês não acordaram? O negócio de transmissão ali?
1: Estão dormindo aí, né?
2: Não.
3: Tá.
0: Eu acho que eu sei o que é, mas vou ficar em off. Deixa eu.
3: Bom, ô Rocha, pergunta sinais aqui, porque eu acho que o Matheus já tá meio agoniado ali, né?
1: Posso despedir aqui, fazer os agradecimentos já?
2: Claro, deve, né?
1: Então, muito obrigado, né? Tá aqui.
2: Eu sei que a Alice já tá
1: esse
2: te ligando.
1: Momento,
2: né? Assim, quatro vezes o celular dele.
1: Não sei vocês, mas assim, pra mim é um momento. Muita gratidão, eu agradeço. Porque,
2: qual é o sentimento, Matheus?
1: Porque assim, pô, ele tá aí com pessoas, junto com o seu Macário, Zé Abel, o Galvão, aquela turma toda ali.
0: Juarez.
1: O seu Juarez, né?
2: Zé Abel e o seu Macário mesmo?
1: É o mesmo, eu sei.
3: Papai Noel.
1: Achei
3: que
1: então, assim,
2: é que, né, tô brincando, mas assim,
1: a gente tá num momento de transição, né?
2: Sim, sim.
1: Que tu tá com pessoas, né, acima de 70 e as crianças com abaixo de 12, né, cara? E tu tá nesse meio, tu tá sendo contemporâneo desse evento, isso é muito legal, tá?
2: Sim,
1: bom?
2: Sim.
1: E as pessoas vejam a gente na rua e agradecem, bom, vamos lá, tá dando certo, que bacana e tal. Isso é bacana, show de bola. Então agradeço vocês, torcedores, convido mais uma vez, né, que esteja lá na arquibancada, vá na final assistir, é um momento único, né, faz para nível regional aqui, um time da magnitude do Ipiranga está numa final e retornando à elite do futebol sombriense, é muito bacana. Vá você também fazer parte disso e levar a sua família, né, e comentar lá, ali gera uma resenha na arquibancada ali, o tio do Murilo ali, conversando com o Juarez, das seleções, o Mala, bom, aquela galera toda ali, é muito legal ali, ver eles na beira do gramado ali na arquibancada torcendo pelo Ipiranga e fazendo os comentários,
0: assistindo os jogos do time que um dia eles estavam lá dentro. Isso é importante.
1: E vestiram aquela camisa e com orgulho, né? Assim, eles falam do Ipiranga com orgulho, cara. Com orgulho.
2: Sim.
1: Parece que fala que todo mundo tem o Inter, o Grêmio, mas assim, eles falam com orgulho do Ipiranga.
0: Sim. Eu já ouvi de muito, né? Tem muitos times em Sombrio, tem muitas agremiações, muitos clubes, né? Com todo respeito, todos eles falam, até torcedores de outros clubes, o Ipiranga é diferente. Todos eles falam.

0: Né? O Batista fez a frente de quantos times? E torce pro Ipiranga, né?
1: Sim, sim.
0: Então tá, um abraço a todos. Obrigado, Rocha. Obrigado, Felipe. Vamos lá no Mister. Concentração. Prepara o fígado pro próximo.
1: Sem ser sem ser sexta agora, na outra sexta, na né? Outra já sexta. Vamos deixar aí combinado, né?
2: É. Só minha esposa pode te responder. Tem que horas que eu parei de beber.
0: Então tá, valeu, abraço.
3: Valeu.
0: Tchau.
3: Norton também, obrigado pela tua vinda mais uma vez aí. Parabéns.
2: Eu que agradeço, valeu, a Mateus. Oportunidade mais uma vez e vamos deixar claro aqui. Vamos agradecer mais uma vez os nossos atletas que estão fechados com esse projeto. Que estão fechados com o propósito de não só subir o Ipiranga para a primeira divisão, mas quem sabe carregar e levantar esse troféu que não é levantado desde 1991. Isso também é mais um peso que a gente tem que tirar. E agradecer também os nossos patrocinadores que estão na camisa e também os nossos apoiadores, né? Torcedores e apoiadores que estão nos ajudando a deixar o Ipiranga vivo, né? Não é só nós, né? Tem muita gente por fora que contribui, ajuda e vai continuar nos ajudando para deixar o Ipiranga cada vez mais vivo, mais forte.
3: Perfeito, então, Norton Schaeffer Simão, técnico do Ipiranga, conosco por aqui, né? Na outra sexta, fora essa, na outra, eles voltam por aqui já para projetar, então, a grande final que acontece aí no domingo, né? Dia 14. Deixa eu confirmar aqui se é isso mesmo.
2: Isso, né? 14, domingo, 14. Né? Domingo, a princípio 14. 10:15 da manhã.
3: Isso, exatamente.
2: Mandar um abraço também pra minha esposa, um beijão pra ela, pra minha filha, minha família toda, amo todos vocês.
3: Muito bem, intervalo e daqui a pouco a gente volta com mais Mampituba Esportes, depois no final a gente faz o sorteio também aqui da camisa do Ipiranga.
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0: Estamos de volta, 1:02, o Mampito Bespontes desta segunda-feira está repercutindo os fatos aí do fim de semana e com o patrocínio do Mais Delivery. 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Ô Rocha, ainda falando municipal sombriense, né? A gente falou então aí bastante sobre a vitória do Ipiranga 3-0 em cima do Independente, né? O Ipiranga que está na primeira divisão 2027, juntamente com Sombrio City e Santa Fé, né? Isso. Também venceu, isso?
1: Exatamente, Felipe. Tivemos a outra semifinal, né? Entre Taiti e Sombrio City, né? Sombrio City e Santa Fé, onde o jogo, o Taiti saiu vencendo por 1-0. Depois acabou tomando o empate, né? 1-1. E o jogo terminou no 1-1. Diz que foi um jogaço, né? Não consegui acompanhar. E nos pênaltis, o Sombrio City Santa Fé venceu por 4-3. Então, Santa Fé está nessa grande final da segunda divisão. E também está aí na primeira divisão, né? O Taiti que fez uma excelente campanha, mais uma vez, fazendo grande equipe, né? O Felipe até tinha falado, né? Esteve aqui no programa, falou que estava com alguns desfalques, né? Mas mesmo assim conseguiu, né? Fazer um grande jogo. Perdeu nos pênaltis, a gente sabe que nos pênaltis também não é fácil, né?
2: Não.
1: E a Santa Fé venceu as quartas nos pênaltis, venceu as semi nos pênaltis, né? E o Taiti tinha vencido as quartas nos pênaltis e acabou perdendo nos pênaltis a semi. Então aí já temos a final definida da segunda divisão do Sombriense entre Ipiranga e Sombrio City Santa Fé, esse jogo que é no próximo dia 14 às 10h15. Pela terceira divisão tivemos dois jogaços. E Felipe, aqui a gente falou, né? E falei até sem medo, né? Que tínhamos dois favoritos, né? Que era o Japa City e a Rússia. Falei, né? E sempre, quando eu falo antes de começar a partida, e assim foi. A Rússia saiu vencendo por. Venceu o jogo. Tava vencendo o jogo até por 3-1. Parecia que tava tudo encaminhado, né? Pra finalizar o jogo. O time do Nova Brasília, mais uma vez, muito bem montado pelo Silvio e toda a sua equipe ali, né? Foi lá, buscou o empate, dois golaços. Um golaço do Brandão, de fora da área. Depois um gol de falta do Gabriel Pereira. Outro golaço também, dois golaços. Um na gaveta esquerda, outro na gaveta direita. E levou o jogo pro pênalti, né? E nos pênaltis a Rússia venceu por 4-1 e está na segunda divisão do próximo ano, né? E está na final também da terceirona. No jogo no João Silva na Guarita, o favorito para esse jogo era o Japa City. Tinha a melhor campanha, né? Um time, o elenco muito bem montado. Falei

0: até aqui quando o Éder tava aqui, o pessoal tava aqui do Jaguarari, mas que isso ficou até o árbitro iniciar a partida. E o Jaguarari, o Master Jaguarari, né, mostrou que é muito bem, lidar muito bem com a pressão, até porque são jogadores experientes, jogadores mais velhos, né, e conhecidos aí, e sabem jogar o futebol de campo, e vencer o jogo por 1-0, e o Master Jaguarari está na final, está na segunda divisão do próximo ano, está na final da terceira, essa final da terceira divisão, que está marcada aí pro dia 14, às 8:30 da manhã, no estádio Antônio Santa Helena. Rússia versus Master Jaguarari.
1: Perfeito, então, né? Então, só passando ali, próximo domingo não teremos divisões de acesso, nem a segunda, nem a terceira divisão. Teremos só o jogo da tarde, né? Um jogo da base, né? E depois jogo de fundo ali, jogo da primeira divisão 2026, onde conheceremos aí sim os finalistas da primeira divisão. Os finalistas da segunda e terceira a gente já conhece. Então, repetindo ali, teremos aí Ipiranga e Sombrio City Santa Fé pela segundona, e pela terceirona aí Jaguarari enfrentando aí a representação da Rússia. No domingo que vem, então, só um jogo, aliás, dois jogos, né, da primeira divisão. Sim. A gente vai estar na Guarita lá para Jaguarari e das Antigas, e vai ter no Santa Helena aí Guarani e Motivação, onde conheceremos aí os finalistas da primeira divisão, que daí vai para outra semana, né? No domingo, dia 21, aí a grande final da primeira divisão, aí passando a limpo aí as finais do Campeonato Sombrense, passando a régua, né, no Campeonato Sombrense 2026. De Sombrense, é isso, Rocha? Vamos dar tocar adiante aqui?
0: Bora.
1: Municipal de Jacinto Machado. Ah, então, o Éder tá cornetando aqui, ó. Santa Fé, tá perguntando ele, não é outro nome?
0: É Sombrio City, Santa Fé.
1: Sombrio City,
0: É porque na tabela é Sombrio City, né? Mas o pessoal que tá lá é a Santa Fé, que é a comunidade que representa essa equipe aí.
1: Ah, esqueci do pessoal do WhatsApp aqui, Galvão, esqueci de passar teu recado, agora que eu tô olhando aqui, né? Mandou aqui um abraço a todos, especial ao Mister e Matheus, né? Sem os quais o Ipiranga não decolaria. Estou saboreando um peixinho, né? Se tiver sorteio, tô dentro. Galvão, parabéns ao Galvão.
0: Parabéns aí pelo...
1: Deixa eu ver aqui, o pessoal tá pedindo para concorrer a camisa, né? A Janaína, por aqui também a Kelly, né? Deixa eu ver aqui também aqui o Fernandão, né? Falando do Inter e do Grêmio, certamente daqui a pouco a gente vai botar no ar aqui o Fernandão, né? Vamos lá, vamos passar limpo aqui. Municipal de Jacinto Machado, onde tivemos rodada nesse domingo, né? Tivemos a questão de julgamento ainda, de recurso. Isso. Então a rodada foi adiada, né?
0: Teve um atleta que jogou com dois cartões amarelos, né? E não pode no campeonato. O time empatou, o jogo empatou. E agora o time entrou com recurso e o campeonato parou.
1: Bom, já no Municipal de Timbé do Sul, tivemos aí os jogos da semifinal nesse domingo, ontem, portanto, né? Bigatas 0, Molha Coco 1. Gol do Molha Coco aí anotado por Jorge Mauá. Saiu o vídeo ainda, recebi esse vídeo ainda na sexta-feira.
0: Não tinha mais visto,
1: né,
0: o Mauá jogando por aqui.
1: Né? Eu acho que já não é a primeira vez, né? Eu acho que volta e meia ele tá ali em Timbé, né, pessoal, né? E tivemos ainda Paioletos 1, Cachorro Louco também 1. Gols do Paioleta anotado aí por João Simon e gol do Cachorro Louco por Renan Dias. 1-1, né? Para decidir quem vai pra final, a decisão foi para os pênaltis, né? Paioletos 11, Cachorro Louco 12.
0: Será que foi batido uma meia dúzia de pênaltis?
1: Barbaridade. O Jonathan tá vivo? O narrador da VM?
0: E aqui o atual campeão desbancado, né? Tá fora, né? O Paioletos, né? Do nosso amigo Eduardo Macari, né? Tá sempre nos ouvindo,
1: Macar, né?
0: Acabou se despedindo da competição aí, que é o atual campeão, né? Felipe, pelo campeonato de Timbé do Sul.
1: Esse aí foi o Timbé que eu falei, né?
0: Isso, esse foi o campeonato que tu falou. Pelo campeonato de Praia Grande, pela categoria aspirante, Pedra Branca 2, Estância também 2, e Morada 0, Avenida 1. Pela categoria titular, Pedra Branca 1, Estância 3, e titular, ainda na categoria titular, Moradas 2, Avenida 1.
1: Muito bem, já no Municipal do Arroio do Silva tivemos nesse domingo aí Garrincha Futebol Clube 1, Silva também 1, Vila Isabel 2, Areia Branca 3. A semifinal então ficou da seguinte forma: Garrincha enfrentando Areias Brancas e Bardo Leandro Unidos da Colônia enfrentando Computadores Golfinho. Domingo aí, portanto, dia 7, né? Esse jogo vai ser no dia 7 de junho. O primeiro jogo acontece às 13h20 e o segundo jogo às 15h10 aí. Agenda, portanto, reta final já também no Municipal do Arroio do Silva.
0: Já pelo Campeonato Municipal de Ermo, Academia 5, Brusca Futebol Clube 2,

0: Brasil 4 e Amigos do Rock 0.
1: Já no Municipal de Meleiro, também na sua reta final, semifinal, tivemos aí Sapiranga 4, Amigos do Pé de Pato, meia dúzia. E ainda Nantra e Sersã empataram em 0-0. E nos pênaltis, o Sersã passou 5-4. Então, a final aí ficou entre Sersã e Amigos do Pé de Pato, a final do Campeonato Meleirense de Futebol. É isso, então.

0: o municipal de Passo de Torres, né? Que o pessoal não mandou. Então aí vamos ficar devendo esse resultado aqui dos municipais aqui pela nossa região. É isso aí, né?
1: É isso aí, adorei sim.
0: É isso aí. Vamos lá então, vamos ao intervalo e daqui a pouco a gente volta aí passando a limpo também os destaques do futebol profissional, fim de semana de fiasco, né? De melancolia da dupla Grenal, que coisa feia, né?
1: Teu time mais uma vez eu te
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Bem, estamos de volta, 1h15, reta final, último bloco, a saideira aqui do Mampituba Esportes, ao vivo para você no rádio, no YouTube, no Facebook, na internet. Você nos acompanha de qualquer maneira aqui pela nossa programação, né? Rochinha, sorteio da camisa do Ipiranga que a gente prometeu, várias participações, o número de 1 a 53. Olha, bombou hoje a audiência aqui, média, hein? 1 a 53, né? Vamos lá, o Rochinha vai fazer o sorteador aqui, em seguida a gente já passa aqui, conforme, né, a chegada aí dos comentários aqui na nossa transmissão, tá, pessoal? É bem fácil aqui.

0: pessoal comprovar também, quiser ir no YouTube ali contabilizar, fica à vontade. Uma camisa do Ipiranga, camisa número 10, né? Muito bonita aqui.
1: Número.
0: Vamos ver aqui, tá, não, é 30, bota um pouquinho pro lado ali, isso aí, pro outro lado. Aí, 32, né? 32, isso, é isso?
2: Número 32.
0: Tá aí, número 32, pessoal vê aí na tela, tá meio branco, né? Mas bota bem pertinho, isso aí. Aí, 32, tá ali, fechou então, tá aí, vamos ver certinho aqui. Oxe, enquanto a gente passa limpo aqui, domingo então, só a primeira divisão no Campeonato Sombrense, é isso, né?
2: Exatamente.
0: Eu vou, Felipe, contabilizar o seu comentário.
2: Exatamente, Felipe, no próximo domingo temos só as semifinais da primeira divisão, né? O jogo aí entre Guarani e Motivação, esse jogo que é no estádio Antônio Santa Helena, e no estádio João Silva, na Guarita, teremos o jogo então entre Jaguarari e o das antigas, esse jogaço também que a gente vai transmitir aqui com áudio, né, da Rádio Mampituba, e com imagem também do nosso canal no YouTube Mampituba.
0: Paulo Henrique Rabelo ganhou a camisa do Ipiranga aqui, o cavalinho, né? O comentário número 32 aqui no YouTube. Então tá aí, sorteado, vai ficar conosco aqui, depois a gente trata de entregar para ele. Vamos lá, atualizando agora os destaques do profissional. Começamos pela Série A do Campeonato Brasileiro. Fim de semana de fiasco da dupla Grenal. A gente começa atualizando os jogos do sábado. Tivemos aí no sábado, 18ª rodada, o Flamengo fez 3-0 no Coritiba.
2: O Atlético Paranaense venceu o Mirassol por 1-0.
0: O Grêmio saiu na frente, fez 1-0, levou a virada. Corinthians 3, Grêmio 1, nem Porto Alegre.
2: Bahia 2, Botafogo 1.
0: Santos 3, Vitória 1.
2: Red Bull Bragantino 3, Internacional 1.
0: Vasco 0, Atlético Mineiro 1.
2: Palmeiras 1, Chapecoense 0.
0: Tivemos ainda o Cruzeiro empatando em casa com o Fluminense 1-1.
2: E o Remo venceu o São Paulo por 1-0.
0: O líder absoluto é o Palmeiras com 41 pontos, o Flamengo o segundo 34, o Fluminense o terceiro com 31, o Atlético do Paraná é o quarto colocado com 30 pontos. A dupla Grenal, o Internacional é o 14º com 21, o Santos é o 15º com 21, o Grêmio é o 16º com 21 pontos. Na zona do rebaixamento estão Vasco com 20 pontos, o Remo com 18, Mirassol com 16, Chapecoense com 9 pontos. 30 segundos para falar de Corinthians e Grêmio.
2: Jogo feio, né? Ridículo, né? O que o Grêmio fez, né? Mais uma vez mostrando muita fragilidade, né? Principalmente o setor defensivo, o Grêmio, né? Saiu vencendo, depois mostrou que o Grêmio é aquilo ali mesmo. Vai ser um ano bem desse tipo aí. Uma gangorra, um jogo faz bem, o outro mal, né? Em casa, último jogo antes da Copa. A sorte que o Atlético Mineiro venceu o Vasco, senão ia passar a Copa do Mundo inteira, né? Na zona de rebaixamento. E assim também com o Inter, né? O Inter também, tudo bem que jogou fora contra o Red Bull Bragantino, mas perdeu de 3-1 pro Red Bull Bragantino.
0: Em determinado momento tava 3-0.
2: 3-0. Então é o vexame, né? É o que vem mostrando ser o Grêmio Inter nesse ano de 2026 aí, né? Não tão bem, não estão bem a dupla Grenal, não tá bem. Eu sempre falo, o Grêmio, né? Falando aqui como um torcedor gremista, tem que sair da Sul-Americana, sair da Copa do Brasil, focar pra fazer os 45 pontos pra não cair pra Série B do próximo ano.
3: Pois, rapaziada, desandou a maionese pros dois lados, então, é?
0: Foi.
3: Acho que lascou pro lado dos dois aí.
2: Tá feio, tá feio.
0: Tá feio, Fernando, tá feio.
2: Tudo bem que a pontuação é 21 pra 27, 28, tem o pessoal ali perto, próximo do G5, né? 26. É, a pontuação bem próxima, mas mesmo assim, tá próximo, como tu já falou, né, Felipe? Próximo do G5, mas também tá muito próximo também da zona de rebaixamento.
0: Série B do Campeonato Brasileiro, tivemos a 11ª rodada, o Juventude goleou o América Mineiro 3-0.
2: Atlético Goianiense empatou com o Goiás, esse clássico aí, né? 1-1.
0: Clássico catarinense, Avaí 1, Criciúma 2.
2: Mais um golaço de falta do Otero aí, né? O Atlético venceu o Fortaleza por 1-0.
0: Sport 2, Náutico 0.
2: São Bernardo 1, Novo Horizontino também 1.
0: Londrina 0, Vila Nova 1.
2: Ceará 1, Operário 2.
0: Cuiabá 2, CRB 0.
2: E essa rodada que encerra hoje às 19h, se confronta aí esse clássico, né, no Moisés Lucarelli, Ponte Preta versus Botafogo de São Paulo.
0: Já pela Série C do Campeonato Brasileiro, tivemos aí a 9ª rodada no fim de semana, Itabaiana 0, Volta Redonda 1.
2: Florestal 1, Confiança 0.
0: Botafogo da Paraíba 2, Maringá 1.
2: Caxias 2, Ituano 1.
0: Inter de Limeira 2, Ipiranga de Erechim 1.
2: Guarani de São Paulo 5, Amazonas 0.
0: Santa Cruz e Ferroviária empataram em 1-1.
2: O Anápolis empatou com o Maranhão por 0-0.
0: Figueirense

0: 2, Paysandu 1.
1: A rodada que encerra hoje às 20 horas na Arena Barra, né? O Barra enfrenta o Brusque. Esse jogo aí que encerra então a nona rodada da Série C.
0: Vamos à Série D do Campeonato Brasileiro, grupos regionalizados, onde estão os times aqui do sul do Brasil. Passar limpo que tivemos nesse fim de semana. Destacando, claro, os times aqui da nossa região, né? Pelo grupo A15, tivemos aí os seguintes jogos: o Joinville venceu o Guarani de Bagé por 2-0, jogando em Joinville. Cascavel 0, São Luís também 0. E ainda Cianorte 1, Santa Catarina 3. Fechamento da nona rodada, que tem o Santa Catarina líder do grupo A15 com 16 pontos, Cascavel segundo com 15, Joinville terceiro com 15, Cianorte o quarto com 13, São Luís de Juí é o quinto com 12 e o Guarani de Bagé é o sexto com 4 pontos. No grupo A16 tivemos aí o Brasil de Pelotas perdendo em casa para o Blumenau por 2-1. No clássico Zezé, tivemos no Passo da Areia São José, o Zequinha 1, São Joséense 0. E hoje às 20h15 no Gigantão das Avenidas, Marcílio Dias e Azures.
1: Pelo Campeonato Catarinense da Série B, Felipe, tivemos a oitava rodada. O Metropolitano venceu o Juventus por 2-0, o Atlético Tubarão venceu o Fluminense de Joinville por 1-0, o Caravaggio empatou com o Estiluz por 2-2, e a rodada encerra hoje, então, com o jogo, hoje não, na quarta-feira, né? Nação enfrenta o Blumenau e o Jaraguá Sub-20 enfrenta o Guarani de Palhoça, esses jogos que acontecem na próxima quarta-feira.
0: Perfeito, então, passamos a limpo aqui, destaque final ainda do amistoso da seleção brasileira, acompanhasse, o que que tu achou, a análise
1: acompanhei,
0: do jogo?
1: Acompanhei, né? O Brasil, gostei assim do que vi, assim, né? A seleção brasileira, claro que tivemos a final da Champions, né? Aquele jogaço entre Arsenal e PSG, e muitos dos jogadores, né? Jogaram ali a final, no mínimo 3 titulares aí da seleção estavam lá, né? Nessa final. Então a dupla de zaga, né, não era nosso titular, mas um amistoso bom, assim, mostrou também que os torcedores estão vivendo essa questão de Copa, torcendo para a nossa seleção brasileira, né, Maracanã lotado, fez o papel de casa, que era vencer o Panamá, venceu e convenceu, né, goleou, né, e Vini Júnior fez uma boa partida, assim, principalmente quando entrou a gurizada, assim, eu vejo uma safra boa vindo aí na seleção, talvez, Felipe, talvez, claro que eu vou torcer para a seleção brasileira, eu quero que a seleção brasileira seja campeã, mas tá vindo uma safra muito boa aí pros próximos anos na seleção brasileira. Que são Regina, jogadores que entram depois.
0: A Regina tava lá no campo, né? Não tava? A ex, o Vini?
1: A Virgínia.
0: Virgínia.
1: Tava lá,
0: foi vaiada.
1: Tava lá,
0: tudo,
1: foi vaiada, né?
0: Mas. É. Falem bem ou falem mal, falem de mim.
1: Falem,
0: né? É aquela história dessa gente aí, né? Olha aqui, ó, recado último ouvinte aqui.
2: Aonde, galera?
0: Opa!
2: Aonde nós vamos parar com esses timinhos do sul aí, né? Pelo amor de Deus. Só vergonha.
1: Desse jeito,
2: que
1: série B,
2: desgraça.
0: Né? Um abraço, Jayce. Também tá indignado aqui. É, gremistas e colorados. Tudo mesmo barco, né? Em busca aí de dias melhores. Roxinha, fechou por hoje?
1: Fechou, Felipe. Agradecer a todos os ouvintes, né? O pessoal do Ipiranga e o Norton, ao Matheus, né? Pessoal que teve aí do Ipiranga, representando Ipiranga. Parabenizar aí o Henrique, né? Que ganhou aí o sorteio, né? Venceu o sorteio, ganhou uma camiseta do Ipiranga, né? E se Deus quiser permitir, amanhã estaremos aí novamente falando tudo sobre esporte amador, esporte profissional.
0: É, hoje, olha, acho que batemos um recorde de participações aqui, né? Muitas participações aqui em WhatsApp, Facebook, YouTube. Chegando agora também o resultado do Passo de Torres, municipal desse fim de semana. Passando a limpo, então, Barra Velha 2, Bom Sucesso 2, Rosa do Mar e Mercenários empataram em 0-0. E assim vamos fechando o nosso Mampituba Esporte, agradecendo sempre a sua parceria, a sua audiência e Alvo Construções e Materiais, Funerária Santa Terezinha, Farmácia de Lucas, O Casal Dentista, RS Cintores, Restaurante Panela de Barro, Mais Delivery, Mauro e Pizzaria, Mercado e Açougue Ferreira. A gente volta amanhã, a partir das 12 horas, com mais um Mampituba Esportes. Eu volto amanhã cedo, 6h30, na integração com as notícias. Vem aí daqui a pouco, aqui na 99, Fernando Lagarreta e o Galpão Nativo. Um forte abraço a todos, boa semana e até lá.

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1: Estamos com 19 graus. Boa tarde.
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chegando aqui para abrir mais uma semanada. Vamos abrir um mês também aí, que seja de paz, saúde, tranquilidade, bom trabalho para todos. E é claro, né? Sempre aqui na Sintonia 99. Eu sou Fernando Lagarreta, tô batendo ponto agora com prazer. Vou contigo até às 18 horas. Até lá com as Fandangueiras da Tarde 99. 4 horas de baile a partir de agora no horário clássico do bailão. Aqui na programação da sua FM Nativa. 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

0: Copa, o que tu acha? Mande aqui no nosso WhatsApp no 48 3533 2000, seu nome completo, e diga qual o nome da nova música do Tchê Guri que tá tocando aqui na programação. Por sinal, tocou aí há uns 10 minutos atrás aí, né? Depois vocês aí vão lá no Instagram, vai seguir o arroba Rádio Mampituba, vai seguir o arroba Tchê Guri, e pronto, já tá concorrendo a uma TV de 50 polegadas, uma baita de uma TV, sorteio no dia 10 de junho, aqui durante o nosso Galpão Nativo. 2:05, começa o Fandango.
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0: E começa assim, ó.

0: Aí, parando o rodeio, foi a versão do João Luiz Correia, grupo Arrastapela Cumbieira com Gaitaço Tchê. Partiu o rodeio, marca Fandangueira e Quando é um Estouro, Garotos de Ouro, foi quem abriu esse bloco por aqui. É só o 1º de junho. Dia 152 do ano, restam 213 dias pro fim de 2026. Hoje é dia da imprensa. Hoje também é dia internacional da criança. É dia nacional do leite e também dia do dinossauro. Olha aí, esse é o 1º de junho e vamos fazer o nosso primeiro intervalinho por aqui também. Já tem turma chegando, deixando o nome aqui para concorrer à nossa TV. A promoção aqui, junto com o Tcheguri, nessa TV de 50 polegadas, tá aqui já em exposição aqui, esperando o seu dono. Quem será? Será que vai pra ti, que tá aí agora, aí do outro lado, levantando a mão? Então, levanta a mão aí, mas pra poder ganhar tem que participar, né? Então cumpre as regrinhas aí, vem com a gente daqui a pouquinho, repito mais uma vez aí. Como é que faz pra faturar essa TV de 50 polegadas? 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
0: Termômetro aqui no centro em Sombrio marcando 19 graus.
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4: 2:23. 2:23. Tarde da segunda-feira. Só começando o embalo fandangueiro aqui na tarde 99. Alô, meu amigo Borelli. Tá ligado junto com a gente em Torres aí. Ele pediu César Oliveira e Rogério Melo. Pra toda a família Mampituba ligada aí na programação, amiga Clésia no Village Dunas também tá na sintonia. 2:23, paleteador. Daqui a pouquinho tem os números da loteria carioca, horário das 14 horas, hein? Vamos ter quina e também mega cena pra hoje.

0: ar foi o grupo Batendo na Marca, abrindo o bloco pra turma aqui na Sintonia 99,5. Abraço, amigo Santolino, tá aqui mandando música aqui pra toda a turma aí na Sintonia. Olha aí que é uma barbaridade. Tá na hora da gente buscar aqui o nosso destaque da hora. Sim, aqui já vamos saber os números da Loteria do Rio, horário das 14 horas.
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0: Muito bom, seguimos aqui com destaque da hora, Loteria Carioca, quinto prêmio. 9.845, 9845. Quarto prêmio, 4.068. 4068. Terceiro prêmio, 3.991. 3991. No segundo prêmio, 0117. 0117. E o primeiro prêmio, 9.175. 9175. Loteria Carioca aí no horário das 14 horas, amigo Costinha, nosso abraço também ligado aqui na programação, Gabriel Reus também tá chegando, dando recado. O amigo Zeca Batata, onde andará o Zeca Batata?
2: Tá treinando, é Zeca Batata no carregamento. Tu roda aí uma de Serrana aí, ó. Pode ser um bailezito na serra, hein? Esse final de semana, cara, te falar pra ti, acho que eu fiz mais de 50 quilômetros.

0: cara.
1: Sou dançado de sexta a segunda. Opa, foi bom demais.
2: É, esse aí é o efeito de um bom descanso, de um bom fim de semana, né, ô Zeca Batata. Abraço, garoto, bom trabalho, seguimos.
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2: 2:41.
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1: Pronto, seguimos aqui fandangueando na tarde 99,5. Um alô especial aí pra turma de São José dos Ausentes. Tá aqui a Monique, já tá participando junto conosco por aqui também. Uma bem boa aí pra toda a turma do condomínio Reserva Campestre. Abraço. Maria de Fátima Casa Grande também tá na sintonia junto conosco por aqui. Anair do Maracanã pediu Paulinho Mocelin com o plantador de fumo. Já vamos separar aqui para esse bloco também. Vamos pegar todo mundo na carona por aqui. Vamos junto, direto. Gabriel também tá aqui ligado, Gabriel Reus. Pediu também o plantador de fumo aí do Paulinho Mocelin. Estão ali repicando fumo e ligados aqui na programação 99,5.

É a sequência, Fandangueira aqui na programação 99,5. Tira aí o beijo da mensagem, disse o Bailaço derretendo. Talagaço antes com o Candeeiro, beijo sem batom, plantador de fumo, Paulinho Mocelin, criado em galpão. Foi o Serranos abrindo mais um baita bloco pra ti aqui na número 1 da música gaúcha. Sequência nas Fandangueiras, aqui da programação 99. Vamos juntos, lembrando que o Lanternas Clube tem Fandangueira já pronta, montada aí pro meio de semana. É, começa especial com a agenda essa semana, quarta-feira. Grupo Vozes do Pampa anima a véspera de feriado com 21 horas. Ótima música para todos dançar e curtir aí, hein? Vozes do Pampa, início 21 horas. Sexta e sábado, programação normal. A Super Sexta, banda Sensação de Tubarão, quem anima?

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3: Seguimos 3:05, 13:05. Abraço, turma aí ligada junto com a gente por aqui, interagindo no WhatsApp no 48 35 33 2000. Te manda abraço aqui pra turma que tá na sintonia, o amigo Fernandão.
4: O Fernando daí, roda aí pro Cássio, pro Rui, pra todos que estão na escuta aí, roda pra eles aí, Farrancho Missioneiro.
3: Vamos lá, de João Luiz Correia, para buscar o Farrancho Missioneiro, já para abrir esse bloco por aqui. Para o amigo Vilmar, que também tá aí ligado junto conosco. O Roberto Teixeira, também aqui já participando, pediu Pétalas Caídas, é isso? Vamos lá atrás aqui. Tchê Garotos, né? Já tá concorrendo aqui no sorteio da nossa TV, dia 10 de junho. Já já eu repasso aí mais dados aí para quem quer participar também. Daqui a pouquinho vamos ter os números das loterias Caixa deste final de semana.
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Música gaúcha, fala velho, buenas te. Pra fechar mais um baita bloco aí pra ti, ligado aqui na número 1 da música gaúcha. Vamos que vamos. Na parceria da turma aí, ouvimos Sobrenome Campeiro, Grupo Som do Sul, Pétalas Caídas, Tchê Garotos e João Luiz Correia com Farrancho Missioneiro. 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

0: 40.net informa a temperatura.
1: Aqui no centro em Sombrio estamos com 19 graus.
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0: Teu nome completo aqui pro nosso WhatsApp no 48 3533 2000. Diga qual é o nome da nova música do Tchê Guri que tá tocando na programação. Depois lá no Instagram, tu vai seguir o arroba Mampituba FM, né? Que é o arroba Rádio Mampituba, aí sim, arroba Rádio Mampituba e o arroba Tchê Guri. Pronto, já tá concorrendo, é uma TV de 50 polegadas, sorteio no dia 10. Vai cair numa quarta-feira, sem ser nessa, na próxima aqui no nosso Galpão Nativo, sorteio pra vocês aqui, hein? Bom demais! Seguimos, meu amigo Jayce, tá aqui ligado também, conta, Ubi.
1: Vamos no embalo aí dessa segunda-feira aí, vamos começar a semana aí, tocando aí com Xeloquedo. Casamos e separamos. Vai pra toda a galera que tá ouvindo essa rádio, pra vocês aí, uma ótima semana, um abraço.
0: Um abraço, meu amigo Albani, o alemão da cachaça.
2: Olá, boa tarde, meu amigo Fernandinho da carreta.
0: Tudo certo, homem?
2: Levando o som.

0: dança no bailão.
1: Oh, coisa bem boa. Lá,
0: o proprietário da banda, meu amigo Joelso, grande amigo. E a todos os amigos e amigas.
1: Tá certo, toda a turma ligada aí também, né? Grande Alemão da Cachaça, meu amigo Tio Vino, tá lá na Praia Paraíso.
2: Boa tarde, Fernando Lagarete, toca aí. Ah, os loucos da fronteira, para todos que estão na escuta, Nação Colorada também, vocês da rádio, para minha esposa Guerra, para a galera da Praia Paraíso.
1: Essa turma toda aí ligada sempre aqui, 3 horas 27 minutos.
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tchê louco, tchê barbaridade, vai clima de seda manotaço. Teve César Oliveira e Rogério Melo também, tchê louquedo, casão e separando, abrindo a sequência aqui pra turma ligada. No embalo fandangueiro da tarde 99,5. 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
0: Nosso destaque da hora para as loterias Caixa, fim de semana de quina com extração do concurso 7.039, realizado no 30 de maio, no sábado. Não teve acertador na faixa principal, acumula para hoje R$15 milhões. Os números foram 12, 15, 16, 67 e 80. Quatro acertos pagando R$9.591,81. Três acertos R$120,74 e dois acertos R$4,59 os números da quina. Tivemos a Mega Sena concurso 3013, também extração de sábado, dia 30. Não teve acertador na faixa principal, acumula para amanhã na Mega Sena R$16 milhões. Os números foram 02, 14, 21, 22, 34 e 44. Com cinco acertos, somente 46 apostas. Cada uma leva R$33.161,69. E quatro acertos. O prêmio ficou em R$861,70. Os números das loterias Caixa, extração deste final de semana no Destaque da Hora.
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0: com a gente, tá mandando música pra quem aí, Antônio?
1: Tem uma música aí que se estiver aí mesmo, do jeito, oferecer pro Xereca, boca de Xereca, pro Refil e pro Tatu, aqui nos ausente.
0: Tá certo, abraço pra vocês aí, Antônio, abraço pra essa turma toda também. Deixa eu ver aqui, o amigo Jadir tá no trecho.
2: Tudo bom, sou Fernando Acarreta, aqui o Jadir.
0: Vamos lá, Jadir.
2: Vamos começar a semana, um abraço pros amigos da Olinhago ali, cara da Invade, a City. Comecei uma semana com um tratorzinho, seu Fernando.
0: Aí, ó.
2: Um abraço, tudo de bom aí, ó, boa semana pra você.
0: Pra todos nós, amigo Jadir, bom trabalho, obrigado aí pela companhia sempre. 11 faltando pras 4, é segunda-feira, é 1º de junho.
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0: além das Barbela, Tordilho Negro, Serranos, passando por aí, pro amigo Jardel, Jardel lá do Jardim Elizabeth e Sara, tá ligado junto conosco por aqui, baita abraço, já pediu a dele aqui pra hora do chimarrão, também pra hora do mate, mateando saudade com cordiona pro Jardel Borba, aí ligado aqui na programação 99, amiga Ivone Brovedan também tá na área.
1: Boa tarde, amigo Fernando, bom trabalho pra nós todos.
0: É isso aí, bom início de semana.
1: E a música eu vou pedir o Gavião, tá bom? A programação tá maravilhosa.
0: Vamos nesse ritmo então, né, Ivone?
1: Obrigada.
0: Valeu.

0: Meu abraço, guria. Vamos juntos aqui na tarde do Galpão Nativo. A turma vai pegando jeito aqui na segunda-feira, né? É só o comecinho. 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

0: 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Vamos de intervalo, na volta tem mais participações junto conosco aqui no nosso 48 3533 2000.
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0: Temperatura em 18 graus.
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2: Pronto! Aí, já temos destaque da hora, já saindo os números aí da Loteria Carioca, horário das 16. Vamos trazer em seguidinha aí na sequência pra ti aqui, hein? Vai preparando aí caneta e papel na mão. Enquanto isso, deixa eu mandar alô aqui pro Elias Lippert. Tá mandando aqui já os dados pra concorrer à nossa TV. A nossa TV de 50 polegadas na promoção aqui, ó. É, que tal uma TV nova na Copa, hein? Mande seu nome completo aqui pro nosso WhatsApp no 48 3533 2000. Já digo o nome da música nova do Tchê Guri, que tá tocando aqui na programação. Aí tu nos segue lá no arroba Rádio Mampituba, no Instagram também, arroba Tchê Guri. E pronto, já tá concorrendo, hein? É uma TV de 50 polegadas e o sorteio no dia 10 de junho, durante aqui o nosso Galpão Nativo. Alô, equipe Neovia, Samuel tá ligado com a gente, pediu aqui Iguaria Campeira. Amigo Carlos Pilra também tá na área. Fala, doutor. Conta a tua história aí pra nós. Olha,
3: tio Fernando Velho, mas que tal aqui pelo Treviso, tá na garoa, é o Carlos Pilra. Meu galo velho, que tal tu rodar pra nós os serranos? É, doutor e domador, oferecer pra todo o pessoal que tá na escuta aí, o pessoal aqui do Treviso, o Zé Valente lá em Bom Jardim da Serra, o Joaquim da Silva aqui no Treviso e o Jair da Silva também aqui na Volta Redonda Treviso. Tá bom, meu galo?
2: Tá certo.
3: Um forte abraço, tchau.
2: Abraço!
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0: Vamos lá pro destaque da hora aqui na programação 99. Loteria Carioca, horário das 16 horas, teve no quinto prêmio 9.933.9933. No quarto prêmio, 7.629.7629. Terceiro prêmio, 8.640.8640. Segundo prêmio, 9.392.9392. E no primeiro prêmio, 6.306.6306. Esses os números da Loteria Carioca, horário das 16 horas.
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4: Muito bom, seguimos aqui no nosso Galpão Nativo. Daqui a pouquinho já tem Leandro Puchalski, que vai chegar trazendo os detalhes aí da previsão do tempo aqui na programação 99. Ô João, onde é que tu anda, homem?
5: Buenas, Rádio Mampituba. Buenas, meu amigo Fernando Vagarreta, que é o João da cidade Ensara. Como sempre, estamos no tapetão aí, cumprindo mais uma missão, mas estamos ligaditos aí no Galpão Nativo. Meu amigo Vagarreta, roda pra nós aí, se tiveres na programação, Fungando Poeira, com Chiquito e Bordoneio. Desde já eu agradeço, uma excelente semana a você, a todos os ouvintes. E tamo junto, meu amigo. O patrão do céu nos abençoe grandemente.
4: Bueno, é isso aí, amém. Boa semana aí pra nós. Tô com ela agora há pouco aqui misturada com Tcheguri, mas dá pra sair com Chiquito aí também, né? A versão completa aí do Chiquito e Bordoneio. Jusemir tá ligado aqui também, tá pedindo o grupo solto, já vai sair nesse bloco aqui também. Daqui a pouquinho aguardamos Leandro Puchalski, que vem com a previsão do tempo aqui no Galpão Nativo. 15 faltando pra 5.
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0: Pode fechar a gaita gaiteira até sábado que vem.
1: Ah, fechada a gaita, fechado o fandango, mais uma aqui no nosso galpão nativo. Tchê, barbaridade, fechando com sábado dia.

0: sintonia da programação 99. 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
0: 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Eu disse 999 574092. 5:02, vamos dar aquele pulinho lá para falar com o amigo Leandro Puchalski, que vem trazendo aqui detalhes da previsão do tempo. Vai falar em nome de Sicoob Credija. Deixa eu ver onde é que tá isso aqui. Cadê? O que que tá acontecendo aqui? Ah, tô vendo aqui um trem aqui. Pronto, agora sim aqui, ó. Vai lá, garoto. Deixa eu falar com o Puchalski agora por aqui. O que que podemos esperar do restinho desta segunda-feira e pra nossa semana? Leandro Puchalski, boa tarde.
2: Boa tarde. Boa tarde aos ouvintes da Mampituba. Vamos para um final de segunda-feira com umidade do mar avançando, pessoal. Então, ficando com o céu mais encoberto ao longo aí desse período da noite, interferindo nas condições do tempo da terça-feira, essa umidade do mar. E a previsão, então, é que a gente tenha aqui no sul do estado

0: apesar de boa parte dessa terça-feira com tempo seco, momentos de nuvens carregadas e uma chuva fraca, passageira, não se descarta à medida que temos a terça-feira. Intercala, como te falei, grande parte da terça-feira até com algumas aberturas, mas fica mais instável também ao longo dessa terça-feira. O dia começa com mínimas em torno aí de uns 10, 12 graus, maioria das cidades, e durante a tarde uns 20, 21 graus. Ainda teremos essa umidade do mar na quarta, então de novo é outro dia que vai ter períodos de tempo seco, com algumas aberturas, mas em outros uma chuva fraca ainda não se descarta, e a tendência é que essa umidade do mar ela não nos interfira no feriado e na sexta-feira, e aí a gente deve ter só sol entre nuvens, mas assunto pra gente conversar depois com calma na sequência dos próximos dias. Abraço para todos, informações do tempo da Puchowski Meteorologia.
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mais um Baita Fandango, fechando junto com Chiquito e Bordoneio. Aí na mistura, o medley dos Monarcas. Teve Chacreiros por aqui também, o Disposto. Na Luz do Candeeiro, Grupo Minuano, Xeloquedo da Moda Véia. Estação Fandangueira com JJSV, Namora Eu de Novo. E a Nega Véia embrabou, abriu aí com o Portal Gaúcho. Aqui no nosso Galpão Nativo, mais uma sequência fandangueira aí pra turma. 5:32. E olha, essa semana vem com programação agenda especial no Lanternas Clube, hein? Começa na quarta-feira, sim, na quarta-feira, véspera de feriado, grupo Vozes do Pampa no Lanternas a partir das 21 horas com

saideiras aí pra turma ligada aqui na programação. 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Que tu acha, hein? Manda o nome completo aqui pro nosso WhatsApp no 48 3533 2000. Vai dizer qual é a música nova, a nova do Tchê Guri que tá tocando na programação. Vou tocar nesse bloco agora, nas saideiras aqui também, tá? E aí vai lá e nos segue no arroba rádio Mampituba, lá no Instagram, e também o arroba Tchê Guri. 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Bora sim, bora fazer a viradinha por aqui, já já estamos de volta com as saideiras, caindo a temperatura, caindo a noite também.

0: Estamos já naquele período de contagem regressiva para o Natal, né? É. Depois do virou o ano já regressiva do Natal. Mas do inverno ainda nem chegou, lá pro dia 21. E aí começamos a ter menos horas de sol, né? 10 horas e 25 minutos de sol, 14 horas e 45 minutos sem a luz do sol. O sol que tá saindo agora às 7 horas e 3 minutos da manhã e às 5h28 ele já dá tchau, né?
1: Que barbaridade.
0: Mano, vamos fazer o seguinte, vamos no intervalo aqui, aproveitar que já a temperatura caiu mesmo, já vamos descobrir como é que tá, né?
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0: Aqui no centro em Sombrio, 17 graus.
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2: Aí está, 23 minutos faltando para 6 aqui na finaleira do nosso Galpão Nativo. Agradecendo a companhia, a sintonia dos amigos, o Donizete Giovanni tá lá na Nova Veneza, pediu o espírito de ganso aqui para botar na saideira. Bora sim, bora amigo Jace, vamos lá. Vamos que já estamos na finaleira, estamos na reta, né? Venceu a segunda, o resto vai que vai, né?

comandar o Chimarreando. É a hora sagrada do mate a partir das 18 aqui na programação 99. 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Papai do céu deixando, amanhã estamos de volta aqui na programação 99, a partir das 2:04 de baile.

E direto pra ti, só as pandangueiras, as confirmadas, as pancadas da tarde do Galpão Nativo. E vamos fechar desse jeitinho aqui no clima que o Donizete separou pra nós aqui, ó. Chama

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olha coisa bem boa, Nath. Vamos lá, vamos chegando, 18 horas e 10 minutos. Com 17 graus de temperatura. Pequena probabilidade de chuva é de 10%. Umidade relativa do ar em 81%. E ventos de 14 quilômetros por hora. Então tá bom, esperando que tenha tido aí um ótimo final de semana. Tivemos um final de semana meio tristonho, meio sombrio, né? Em relação ao falecimento de Pedro Hortaça, né? Que ocorreu na sexta-feira. E deixou, né, aqueles que são fãs, amigos, né, desta grande fera. Com certeza, né? Com certeza, cabisbaixos aí, entristecidos aí pelo seu falecimento. Mas como diz o ditado, para morrer basta estar vivo, né? Buenas. Bom, fizemos também a nossa singela homenagem, né? Com o especial Feras da Música Gaúcha. Para fechar o final de semana, não era a nossa intenção, mas prestamos aí então até pedimos licença ao especial que abrilhantaria o nosso final de noite de sexta-feira, que seria do Luiz Marenco, e fizemos aí então um especial com Pedro Hortaça. E o patrão velho lá de Riba e os seus demais amigos, familiares, né, que já partiram, tenham o recebido muito bem lá na Estância Celestial, né? Buenas, vamos que vamos. Vamos lá, vamos começando a nossa lida, te desejando aí então uma semana de coisas buenas, de boas energias e, se possível, de boas notícias. Então, chegamos de rancho em rancho, de galpão em galpão, de querência em querência, trazendo o programa oficial da tradição, um tributo aos que mateiam, aos que chimarreiam, aos que sorvem o amar.

Aí, neste início de noite de segunda-feira, começando o mês de junho, né? É, primeiro de junho de 2026. Buenas, e por aqui Caio Santos, começando a nossa lida, que vai até a meia-noite, até a zero hora, com o chimarrando até as 20 horas e 30 minutos.

0: Trazendo entretenimento e o melhor da música gaúcha. E sempre com a intenção, o objetivo e a vontade de te transmitir boas energias e, é claro, tocar o que tu gostas de ouvir, né? O melhor da música gaúcha. De preferência aqui no nosso Chimarreando com o melhor do camperismo, o melhor do nativismo. 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Buenas, então, tchabanca e vamos matear juntos aí. Aqui na número 1 da música gaúcha, seja tu nos ouvindo aí pelas ondas do rádio ou pela internet, né? No nosso aplicativo ou também na plataforma www.mampitubafm.com. Vamos lá, vamos aos amigos aqui que já estão abancados aqui para matear. Vamos lá, vamos ouvir.
1: Boa noite, amigo Caio. Que Deus abençoe você e sua família. Que Deus abençoe sua mãezinha. Deus abençoe minha família e a família de nossos amigos. E a música é O Vento com os Monarca. É um excelente começo de semana. Obrigado.
0: Muito bem. Valeu, dona Ivone Brovedan. Lá do Arroio do Silva. Mandando um chasque aí pra dona Maria Leda, que inclusive até pediu uma aqui pra mandar pra todas as suas amigas. É, ontem falando com a mãe, ela disse, ah, toca aquela música lá do Alma, é do Alma de Galpão, né? Do grupo Alma de Galpão. Então tá bueno, ela mandando aí pra todas as amigas, então certamente aí a dona Ivone Brovedan também está incluída. Vamos lá, vamos em frente, quem mais aqui?
2: Ô, Tio Caio, só na escuta, Caio, tô te escutando. Ô, Tio Caio, toca aí pra nós, o Vai Milongueiro é mentira desses loucos. O Vai Milongueiro aí pra nós, Caio. E vai pra tua mãe, vai pra você aí, que Deus abençoe tua mãe, bastante saúde pra ela também, né? Que Deus abençoe ela, tudo de bom pra ela. E vai lá pro seu Tigrão Santa Rosa, vai pra minha irmandade lá no Turvo, vai pro Pedrão no Criciúma, e vai pra todos vão estar esperando, tá, Ticai? Valeu, Ticai. Boa noite. Tudo de bom, tá? Tô só na escuta, tá bom, Ticai?
0: Muito bem, valeu, amigo Avelino, popular Vino. A mãe tá te ouvindo lá, ô Vino. É, mas eu não tenho aí, te devo, é mentira desses loucos, né? Não tem, não tá mais na programação. Mas pode pedir outra aí, tia. Um abração aí, amigo Vino. Vamos lá, o Davi Topanotti, diz ele, toca aí a música Bugre do Mato com o grupo Cordiona. É, na escuta, Andrei Topanotti de Bom Jardim da Serra. Então tá bom, valeu, Andrei, vamos lá.
3: Boa noite, Caio Santos, toca aí Guri com César Passarinho, para todos que estão na escuta, a Nação Colorada também, vocês da rádio, para minha esposa Guerra, pra galera da pra Paraíso, o Ayrton das piscinas, o que achou?
0: Muito bem, valeu, Vino Torres.
4: Buonasera, meu amigo, eu sou Caio, tudo na Santa Paz, que Deus sempre te ilumine, que aqui é o Camilo do Balneário São Jorge, tá na Balneário do Grupo Cordiana, a neta da viúva, para escutar esse vídeo, com a essa rádio maravilhosa, que Deus abençoe a tutela, ó, Dinho, estou aqui, mateando com o rádio ligadito na essa emissora maravilhosa aí, escutando esse amigão do peito aí. Uhul!

0: nossa linda voz aí. E temos uma noite abençoada, que vai com o patrão celestial nos abençoando e proteger. Vamos lá, que hoje é apenas segunda-feira, Lotio! E temos minha, Lotio!
1: Muito bem, tio! Tio Charles Cabelo. Charles. Charles Cabelo. Arroio do Sal. Valeu, Charles. É uma figura, né? Bom, já o Joaquim Topanotti. Zé, boa noite, amigo. Toca aí a música Surungo, a moda antiga. Porca Véia, oferecendo aí pra todos os ouvintes. Pra espantar o frio. É, só imagina aí em Bom Jardim da Serra. Então tá bom, valeu, Joaquim Topanotti. O homem da maçã, o homem do mel, lá da Serra, né? Grande abraço aí, seu Joaquim Topanotti.
2: Boa noite, Caio. Tudo tranquilo? Por aqui tudo ótimo, bastante frio. Ô, Caio, eu queria mandar essa música pro Henrique Maciel, lá o ex-prefeito da Praia Grande. Mas a escolha eu vou deixar pra ti aí, uma do Serrano aí, ó, que ele é bem gauchão, ele só não tem tamanho, mas é gauchão.
1: É o mais gaúcho, né? É que eu conheço, é o mais gaúcho de Praia Grande. Esse ama, esse ama Praia Grande, né? Liga a tradição, né? E a tradição gaúcha. Valeu, senhor Imagem, um grande abraço aí, uma boa noite. Um abraço aí também pro Henrique Maciel, o homem mais gaúcho de Praia Grande. Vamos lá, quem mais aqui? É, boa noite, aqui o Adolf Ritter, de Rivera, Uruguai. Toca aí a música Antes e Depois de Nós, do grupo Alma. É o Alma, aquele que a mãe pediu. É do Alma de Galpão, né? Antes e Depois de Nós. Tenha um ótimo começo de semana. Obrigado aí, Adolf. Aí de Rivera, né? Rivera, Uruguai, nos ouvindo lá pelo aplicativo. Vamos lá, vamos em frente.
3: Oh, boa noite, Caio. Depois de passar 5 dias numa fazenda, só vendo mato e gado e bicho e passarinho de tudo quanto é tipo, e trabalhando, é claro, voltamos pra querência. Não tinha nem um rádio pra escutar lá, cara, barbaridade. A parceria tava boa. Bota aí a Marenco, quando os versos vêm pras casas. Tá bom? Um abraço aí, boa semana aí. Tô aqui em casa agora preparando uma lenha, cara. Tá pra esfriar aí, eu tava meio desprevenido. Mas agora já temos uma lenha pra semana aí, já tá cortadinha. Só botar no fogão e fazer as boias. Saímos terça de tarde e voltamos ontem de noite. Ah, de verdade. 700 quilômetros. 700 quilômetros de chão. Quase na fronteira. Um abraço.
1: Muito bem. Mas voltou. Voltou com saudades de ouvir a rádio, né? Então tá bom, isso já é bom. Então deve ter sido uma peleia buena e diferenciada. É, nosso amigo Ivo Savic Torres, o homem elétrico.
4: Buenas, Caio Santos, Tom Pires aqui de Novo Hamburgo. Se tu tiver aí pra nós, pode ser uma dos pode ser Bug do Mato aí, toca aí pra nós, que eu me esqueci o nome da música que eu queria pedir. Eu tava fazendo uma outra coisa que acabei esquecendo. Mas pode ser o Bug do Mato aí. Tá bom? Um abraço. Quem toca é o Grupo Cordiona, tá? Eu tinha esquecido de dizer. Um abraço.
1: Muito bem, valeu, seu Tom Pires. Prorrogou a

Prorrogou aí a tua fugida do inverno, tchê? É que tem uma época aí que o amigo Tom Pires foge do frio, né? Então tá certo, grande abraço aí pro amigo. Vamos lá, vamos abrindo aqui com a sugestão do seu Joaquim Topanotti, lá de Bom Jardim da Serra. Diz que lá é que tá frio. Porca véia, saudoso, Surungo à moda antiga.

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2: Neste momento em 16 graus.
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1: Com Gujo Teixeira, quando o verso vem pras cá.

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Mas então, eu te passando aí o chimarrão quentinho aí, de mão em mão, né? Buenas pra... pra dona Ivone Brovedan. Os Monarcas, o vento.

É, pro nosso amigo Ivo Savic, lá de Torres. E passou alguns dias aí, meio isolado, né? Trabalhando, mas também uma parceria boa aí numa fazenda. Então tá bom, é isso aí. Valeu, Ivo Savic. Ainda os Serranos, Noite de Inverno com Meu Pai. É, pro nosso amigo Alcione Maggi, lá em Três Cachoeiras. E que ofereceu aí pro Henrique Maciel, o homem mais gaúcho e mais praia grandense. É, o homem lá da cidade dos Canyons. É isso aí, muito bem, valeu, Henrique Maciel. Mas o Alcione não pediu a que o Henrique Maciel gosta. A que o Henrique Maciel gosta, eu sei. Então tá, de repente, vamos ver até se depois se der tempo aqui de tocar, né? Vamos lá, quem mais aqui? O Grupo Cordiona, Bugre do Mato. É, pros amigos aqui, o Davi Topanotti, lá de Bom Jardim. E também pro amigo Tom Pires. E daqui a pouco faz as malas e foge do frio. Se vai lá pro norte, nordeste, não, Tom Pires não aguenta o frio. Foge do frio este homem. Então deve estar passando, né? Deve estar passando um perrengue aí. É, já que anda frio, né? Não é aquela, não é aquilo tudo, mas anda um pouquinho frio, né, ô Tom Pires? Pra ti, não deveria existir o inverno. Vamos lá, vamos que vamos. E abrimos com o Porca Véia, Surungo da Moda Antiga. Pro seu Joaquim Topanotti, lá de Bom Jardim da Serra. 18:52 é o nosso chimarrão aqui na 99. É desta segunda-feira. É segunda-feira, neste primeiro dia do mês de. No mês de junho, né? Então vamos conferir, vamos ver aqui o que temos aqui nesse início de mês de junho, né? Conferirmos aqui as datas comemorativas. É, neste primeiro dia de junho, dia mundial. Deixa eu ver se tá no junho. É dia mundial dos pais. É dia mundial dos pais. Dia mundial do leite. Início do junho vermelho, referente à doação de sangue, né? Também início do junho verde, com referência à proteção do meio ambiente. Bom, também a semana do, né? Também a semana do meio ambiente. É, dia da imprensa. Então, é nosso dia também, pois é o dia da imprensa. Também dia de São Justino. É o santo do dia aí, São Justino.

0: Então tá bueno, são as relações com a data, né? As referências à data de hoje, né? É, deixa eu ver aqui a referência sobre o dia da imprensa. Vamos ver se abre aqui pra gente destrinchar aqui sobre a importância aí, né? É, a imprensa é fundamental aí na sociedade, né? É, na sociedade industrial e da informação, por isso, preserva aí a liberdade de expressão e de imprensa, né? Liberdade de expressão e de imprensa é um dever de todas as democracias. Andou sendo bastante questionado aí esse negócio da liberdade de expressão e de imprensa nesses últimos 2 anos aí, a coisa andou meia complicada, né? Em relação a posicionamento sobre o que tu acha, o que tu pensa, né? Deu gente até na cadeia, né? E isso que estamos numa democracia, né? Quando mencionamos imprensa, estamos incluindo aí os jornais e revistas, né? Rádio e televisão. Estes meios aí devem pautar seu trabalho aí pela ética e pela isenção, sem favorecer nenhum lado em uma reportagem, né? Então tá bueno. São essas as referências aí este 1º de junho de 2026. Vamos que vamos. Vamos nós aqui na número 1 da música gaúcha. 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Vamos lá, tia, vamos nós aqui. Conferindo aqui os nossos amigos que mateiam conosco aqui nesta noite de segunda-feira.
1: Boa noite, meu amigo Caio. Como é que tá? Tudo bem? Muito frio?

0: Eu ando bem, graças a Deus. Dei meia ruim, mas tô indo, tá? Devagar. Devagar e sempre. Tá? Um abraço pra ti, pra família. Um bom início de semana. Um abraço pra Maria Leda. Tudo, tudo de bom. Eu sempre, a minha falta de ar aqui tá me ajudando, mais que esse frio. Mas vai indo, vou levando, vou empurrando devagarinho. E levando a vida, né? Um abraço pra ti, me manda uma música bem gaúcha aí com o Serrano, pra me escutar, oferecer pra minha filha Coquinha, que tá sempre comigo, do meu lado. No momento não chegou do trabalho ainda, mas porque ela já tá por aqui tomando um chimarrão, tá? Uma boa noite, Betinho. Tudo é bom. Um abraço.
1: Muito bem, dona Ana Maria de Criciúma. É, a mãe de vez em quando também diz, às vezes se queixa de um cansaço, uma falta de ar, essas coisas aí que também, né, dependendo do tempo, né, fazem parte aí, né, aí tem que ir levando. Então tá bom, valeu dona Ana Maria, um grande abraço aí, uma boa noite.
2: Vamos que vamos, hoje é segunda-feira, semana já começou, vamos, capricha aí, manda Porca Velha, um abraço pra turma.
1: Muito bem, Pitoco, então tu deve estar no mesmo pensamento que o Vino, o Avelino aqui de Sombrio.
3: Então toca pra lá aí do Porca Velho, Mulher Gaúcha, Ticai. Aí pra nós, mulher gaúcha, então. É, o Porca Velho que toca, né? Mulher gaúcha é pra nós, tá, Ticai? Valeu, Ticai. Tudo de bom aí.
1: Muito bem, valeu, Avelino. Serve, Pitoco. É, mulheres, Porca Velha. O pedido aí do amigo Vino, aqui de Sombrio. Vamos lá.
4: Boa noite, Caio. Tudo bem? E quem fala é Edson. Caio, gostaria de escutar nesta noite de segunda-feira a música Guria da Zona Sul com os Monarcas. Um abraço e um bom início de noite e de semana a todos nós.
1: Muito bem. Valeu, amigo Edson de Meleiro. Boa semana, vamos juntos. Boa noite aí, né?
5: Boa noite, Caio Santos, tudo bem? Caio Santos, eu gostaria de oferecer uma música para Ana Lu. E tu é que sabe, né? Porque ela já disse que tu é que sabe a música para ela. E eu gostaria de escutar também. Se eu for atendido, eu já fico agradecida. Uma boa noite.
1: Muito bem. Boa noite, dona Edith, aí nas bandas de Chapecó, né?
6: Boa noite, meu amigo, nosso amigo Caio Santos. Como é que é, Mitch? Especial da primeira. Aqui é Douglas Gomes, de São João do Sul. Tô aqui pelo Treviso, casa da minha namorada, Samara. Tem aí te ouvindo. E se tu puder tocar a música Chimarrão da Saudade, e manda aqui pra ela e pra toda a indiana na escuta aí. Forte abraço, Tchê. Opa, pra não frouxer.
1: Mas então, namorando em plena segunda-feira, meu amigo Douglas. É o Douglas Gomes. Lá nas bandas de São João do Sul, anda lá por Treviso, né? Deixa eu ver se já chegou a tua encomenda aí do chimarrão da saudade.

acho que ainda não. Até tem um chimarrão da saudade aqui com o grupo Cordiona, não é com os Monarcas, é com o Cordiona, né? Então tá bom, já vou deixar aqui na ponta da agulha, porque é nova, né? É nova aqui do grupo Cordiona, sugerida aí pelo amigo Douglas Gomes. Mandamos a encomenda dele lá pro programador, o nosso amigo Ginete, o Ginete. O Ginete Peleador lá da Integração FM, nosso programador, né? O tal de Clayton Furlaneto.

0: Então tá bom, já achei aqui o Douglas Gomes. Vamos lá, quem mais aqui? Buenas, tio Caio. Pernoite no Erechim. Chegando do Paranaguá. É, o destino é Passo Fundo. É, depois Passo Fundo, né? Pernoite em Erechim, chegando lá de Paranaguá e vai depois se bandear para Passo Fundo. É, favor tocar aí Dobrando os Pelegos com Luiz Marenco. E ofereço aí pro meu irmão lá nos States, pro Camaquã, pro Edinho e pra todo o povo da rodagem. Abraço. Então tá bom, nosso amigo Fiotão. Pernoite lá nas bandas do Erechim, lá na terra dos monarcas do Chiquito, né? Chiquito e Grupo Bordoneio.
1: Buenas, buenas, meu amigo Caio Santos, que é o João da cidade de Içara, o cachorro louco. Tamo no tapetão aí, mas tamo ligadinho, tô aí no chimarreando. Roda pra nós aí, Caio Santos, se for possível, tiveres na programação aí. Qualquer música aí bem caprichada aí com Luiz Marenco. Desde já eu agradeço, desejo a você uma excelente segunda-feira, a todos os ouvintes. E tamo junto, meu amigo, um grande abraço.
0: Muito bem, João, cachorro louco. Grande abraço aí, já sugeriram uma do Marenco aí, tu vai na carona. Esse gosta do microfone.
2: Olá, meu amigo Caio Santos, Nativa FM, a nossa rádio de bombacha do extremo sul de Santa Catarina. É um prazer e uma honra poder receber o teu abraço, o teu carinho, dos nossos amigos, dos nossos tradicionalistas, dos homens de bombacha que vestem a nossa cultura, que vivem a nossa tradição no dia a dia e que transformam a vida do cidadão através da nossa tradição. Quero deixar aqui o meu carinho e meu abraço, aqui do pé da serra, da capital dos Cânions, Praia Grande, da minha terra amada, maravilhosa Praia Grande, em nome de todos os praiagrandenses, o nosso grande abraço a toda a gauchada que nos ouve através desse programa magnífico que há anos e que há décadas está no ar através do nosso amigo Caio Santos e de todos os comunicadores dessa rádio fantástica, maravilhosa, que foi uma grande bênção para nossa tradição e para nossa cultura. Um grande beijo, um grande abraço, que Deus abençoe a todos nós e viva a nossa cultura gaúcha.
0: Buenas, é Henrique Maciel, não é à toa que foi prefeito lá das bandas de Praia Grande, ex-prefeito. Um grande abraço aí pro amigo, né? Vivente de belas palavras e homem aí do tradicionalismo, né? Um abração pro amigo aí. Vamos que vamos.
3: Boa noite, Caio. É o Santo Capari, Caio. Roda Ousadica no Magrão, madrugada pra mim.
0: Sim, rodamos com certeza, seu Santos Matei. Capivari de baixo, né? Um buenas aí pro gaúcho pedritense, que também, né, já tá se manifestando aqui através dos emojis aqui. Um abraço aí, uma boa noite aí, gaúcho pedritense. O Lindomar, o popular neguinho, diz ele abraço e uma boa semana a todos. Então tá bom, valeu, amigo Lindomar, popular neguinho. Vamos lá, Douglas, Douglas Gomes, que tá de namoro nesta segunda-feira. Vamos lá, vamos em frente aqui. Grupo Cordiona, Chimarrão da Saudade. É nova na programação.

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1: Em Sombrio, em 16 graus.
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0: aquele Catarina que adora camarão.
1: Ah, sim, ele adora
0: camarão. Sim. É. E também eu gosto muito desse gaiteiro novo que entrou, o William.
1: Ah.
0: É. E não esquecendo também do baterista, né? Do Cantinho, Cândido. Sim. A mulher velha já foi boa em bater também.
1: É mesmo?
0: É, mas batia a roupa no tanque. Bastante.
1: Sem
0: falar, não esquecendo nunca dos dois irmãos, né?
1: Ah.
0: O Bigode, que é o Edson Dutra, e o irmão do Bigode.
1: Ah.
0: O irmão do Bigode é o Topo.
1: Ah, bom, pois é.

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grupo Alma de Galpão. Antes e depois de nós. Muito bem. Esta obra da música gaúcha, recentemente lançada aqui na programação, né? Muito bem, dá o pedido da dona Maria Leda, que mandou para os seus amigos aqui, que mandam amigos e amigas que mandam um alô para ela sempre aqui, né? Mas na sugestão também. Na sugestão também do. Cadê o Vivente?

Estão procurando o nosso amigo aqui que também, o Adolf Ritter. Lá das bandas de Rivera, lá no Uruguai, né? Então tá bueno, Adolf Ritter. Não é o Hitler, né? Mas é o Adolf Ritter, lá de Rivera, lá no Uruguai. Então tá bueno, um abraço aí pro amigo, também atendido aí na sequência, né? Vino lá de Torres, o César Passarinho, saudoso César Passarinho, guri, pra dona Ana Maria lá em Criciúma, os Serranos e o baile dos Serranos, pro nosso amigo Henrique Maciel lá nas bandas de Praia Grande, o Ernesto Nunes, tributo à Praia Grande, pro amigo Edson lá de Meleiro, os Monarcas, guria da Zona Sul, Oswaldir e Carlos Magrão, dos tempos da dupla, madrugando aí pro Santos Matei lá de Capivari de Baixo, né? Bom, e ainda o Porca Véia, mulheres aí pro Vino aqui de Sombrio e também pro Orlando Popular Pitoco da Sanga da Toca, Morro do Cipó aqui em Sombrio. Então tá bom, valeu Pitoco. E o Grupo Cordiona, nova do grupo Cordiona aqui na programação, Chimarrão da Saudade, pro amigo Douglas Pacheco, pra ele e a namorada Samara, que estão curtindo aí o nosso programa aí, namorando aí nesta noite

0: nessa noite fria de segunda-feira. É, deste primeiro de junho de 2025. Falei na data e acabei esquecendo de lembrar da nossa hora do aniversariante, que é logo mais lá na Festa Fandangueira, né? É, começa aí o ciclo dos aniversariantes de junho, né? Porque na sexta-feira encerrou o ciclo dos aniversariantes de maio, né? É, e a aniversariante sorteada foi a Gisele Gonçalves Albino, que completou 31 anos no dia 27 de maio. Caiu numa quarta-feira aí, é, quase no final do mês de maio. Homenageada aí pela sua mãe, a dona Terezinha, né? Dona Terezinha lá de Jaguaruna. Então, ambas ganharam aí almoços do restaurante São Cristóvão. E a Gisele também ganhou aí o copão, o copão térmico personalizado da Mampituba, né? Então tá bueno, o presente fica à disposição aqui da Gisele aqui na rádio, né? Quem sabe quando virem a Sombrio almoçar aí no restaurante São Cristóvão, me avisem com antecedência, né? Para que eu deixe aqui, caso não seja no horário, né? No sábado eu não trabalho, geralmente as pessoas vêm no sábado quando vêm de fora para, né, para almoçar aqui no restaurante São Cristóvão. Então no sábado não estou aqui, então tem que me avisar aí com antecedência para eu deixar o presente aqui com quem estiver aqui, né, para fazer a entrega. Tá bueno? Valeu, dona Terezinha, um grande abraço aí. É, sua filha foi aniversariante sorteada aí. Bom, então registra aí o teu aniversariante aí deste primeiro de junho, pois toda sexta-feira temos sorteio de almoços do restaurante São Cristóvão. Vamos lá, vamos que vamos. Vamos juntos aqui na número 1 da música gaúcha. É o nosso Chimarreando. 19:52. 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Vamos lá, tia, vamos nós, vamos em frente aqui na número 1 da música gaúcha. É o nosso Chimarreando, começando a semana, né, tia? Vamos lá, vamos ver quem mais mandou alô aqui. Conferindo os nossos amigos entreverados aqui. Vamos lá, vamos ouvir.
1: Bota uma música bem bonita pra minha avó e pro meu vô e pra mim. Vô Domingo e vó Maria.
0: Muito bem, e quem é a senhorita? Quem é a menina aí que tá mandando aí música pro vô e pra vó? Dona Maria Aparecida, veio da Dona Maria Aparecida lá de aqui da Figueirinha, Balneário Gaivota, né? Muito bem, faltou o nome da neta, mas já digitaram aqui o nome da neta, a Maria Heloísa. Então tá bom, Maria Heloísa, a próximo áudio que tu mandar, diz o teu nome aí. Eu sou a Maria Heloísa.

0: Vamos lá, vamos em frente. Ouvindo aqui o amigo Vilmar.
1: Oi, tio Caio, boa noite. Manda pra mim aí. Tô esperando um amigo meu aí que ia dar uma passada. E o dia inteiro esperando. Daqui a pouco passa. Passa, é. Uhum. Barbaridade. Aparece um amigo meu que eu tenho aí que trabalha na rádio também. Com promessa, digo. Não, tio Caio, é só pegar no pé mesmo. É só pra zoar um pouco. Eu sei, eu sei. Às vezes não dá certo.
0: Não, não prometi, né? Eu disse que possivelmente poderia dar certo, mas não deu. Eu nem vi o seu Caléu aí no final de semana, o meu amigo Vilmar. Mas tá bom, um grande abraço aí pro amigo. E a hora que der certo, tu vê a gente chegando aí. Tá bom? Vamos lá.
2: Boa noite, Caio Santos. Aqui é a Márcia, de Sombrio. Toca o Castação Apialo para nós. Ofereço para todos da rádio que estão escutando a Rádio Mampituba. Um abraço, boa semana aí para todos nós.
0: Muito bem, valeu, dona Márcia Espido. A mulher do churrasquinho, né? Aqui de Sombrio. Um abraço aí, dona Márcia. Vamos lá, o Richard. Diz ele, boa noite, Caio, toca aí. O pau que dá cavaco, João Luiz Correia. Então tá bom, valeu, Richard Voss. Richard Voss, né? Vamos em frente.
3: Opa, e aí, Caio? Como é que tá, meu amigo? Boa noite. Ô Caio, se puder, toca pra nós aí, Leão Baio do Cajuru, tá bueno? Do Walter Moraes aí. Oferece em especial pro meu amigo Fiotão aí, né? Pro Edinho aí, o pessoal da rodagem, os irmãos caminhoneiros, o pessoal dali da campeira aí que lida com os cavalos aí também, né? E todos os ouvintes aí, tá bom? E aí, o que tu achou do meu vídeo que eu te mandei de manhã ali, das fotos ali? Ah, que tal? Conhece aquele local lá? Tava tomando chimarrão lá e olhando aquela paisagem ali, lembrei de ti. Tá bom, meu amigo? Bom programa aí, boa semana aí. Tudo de bom, fica com Deus aí. Tamo no trecho, embicado pras casas aí, pra ver o kit família aí, passando a Barra do Ribeiro aqui, sentido a Montenegro aí. Daqui a pouquinho tamo chegando às casas aí, tamo no trecho. Mateando e acompanhando a programação do amigo aí.
0: Muito bem, valeu, amigo Andrigo. Tirou belas fotos lá da. Eu acho que tu andava lá pela Barra, né? Acho que tu andava lá pela Barra, lá em Rio Grande, lá próximo do Superporto lá, né? Vamos lá, quem mais aqui? Valeu, Andrigo, um grande abraço aí pro amigo, bom retorno ao rancho. Boa noite, amigo Caio Santos, se for possível, rodar aí pra nós, Viva Bombacha, com o saudoso Leonardo, né? Meu apoio ao rapaz aí que falou da bombacha, gaúcho num fandango sem bombacha, não é tradicionalista. Vai para todas as prendas faceiras que curte aí um gaudério de bombacha. Pros amigos que estão ouvindo a Mampituba, e um abraço pro amigo aí, bom início de semana, o José Donizete lá de São Joaquim. Então tá bueno, é isto, José Donizete, aí de São Joaquim. Eu não vi ninguém falar nada sobre isso, mas deve ter sido lá no programa do Lagarreta, deve ter sido no Galpão Nativo, né? Vamos lá, vamos em frente, quem mais?
4: Boa noite, meu amigo. Uma boa semana. O cavalinho paraguaio, hein?
0: Hein?
4: Mas vou te dizer uma coisa. Não tenho nem vontade de falar. Mas uma boa noite aí pra ti, tá? Queria ver uma música aí, ouvir uma música. Tirando o chapéu pra Deus. Uma boa noite, meu amigo. Que Deus nos abençoe.

0: Oi.
1: Muito bem, seu Nelson. É, hoje por poucas manifestações aí, né? Ninguém pode rir de ninguém, não, ninguém pode rir de ninguém hoje, né, o seu Nelson? Tá feia a coisa, né? Que barbaridade.
2: Boa noite, Caio Santos, tudo bem com você? Beleza? Aqui é Zé Corumbu, não, senhor. O Zé Corumbu é hoje do Sidney Candioto. Quando eu fui visitar a emissora ali há uns 20 anos atrás, ele me largou esse apelido. Mas não dá nada. Rio Grande é grande, gente. Mas vamos lá, cara. É, locutor de primeira, você. Todos os locutores da emissora da Ativa são todos de primeira. Muitos querem ser o que vocês são, mas dificilmente conseguirão. Mas vamos ao que interessa. Toca aí pra gente. E eu vi agora na entrada da noite, a gente não está dormindo, está acordado, e vai ficar até uma meia-noite, provavelmente, acordado, ouvindo o rádio. Aqui do ladinho no meu travesseiro. Certo? Toca aí pra gente, tirando meu chapéu pra Deus.
1: Muito bem, sou Zeca Urubu. Foi batizado aí pelo Sidney Candioto com apelido. Então tá bom, valeu, seu Zé Corubu. Tá no mesmo pensamento aqui de quem? Do seu Nelson, né? No mesmo pensamento musical que o seu Nelson. Então tá bom. Vamos lá, quem mais? É isso então, vamos lá, né, tia? A sugestão aqui é do nosso amigo, cadê o Vivente? É que pediu aqui o João Luiz Correia, o Palque da Cavaco, o Richard Voss. Horas e 2 minutos. Vamos para a última parte do nosso chimarrando. É até as 8h30 agora, né? Mais tranquilo. Vamos virando a erva aí, dando uma encilhada no mate.

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0: saudoso Leonardo. E a tertúlia para substituir a sugerida pelo José Donizete lá de São Joaquim. Eu até tenho a sugestão dele aqui, mas eu acho que ele tava com saudade de ouvir a voz do Leonardo. Ele sugeriu Viva Bombacha, que eu não tenho com o Leonardo, tenho até com o Fábio Vargas. Mas toquei essa clássica aí, tertúlia, né? Que eu acho que ele queria ouvir na voz do Leonardo. Tá bueno? José Donizete de São Joaquim. Buenas, ainda rolou aqui o Garotos de Ouro. É, Garotos de Ouro, Rancho de Gaúcho, pra dona Laura lá de Forquilinha, que já destinou, como de costume, né? É uma colaboradora da Hora do Aniversariante. Já está destinando aí um valor em Pix pro sorteio do dia, deixa eu ver aqui, dia 26. É, a última sexta-feira de junho cai no dia 26, né? Último sorteio, né? Então, além dos presentes que temos aí o valor de R$250 em Pix para o sorteio do dia 26 de junho, né? É o mês de aniversário da dona Laura. Grande abraço aí, grande beijo, obrigado por sempre, todos os anos colabora conosco aqui, né? Então tá bom, valeu dona Laura, foi pra senhora aí que é fã dos Garotos de Ouro, né? Rancho de Gaúcho, ainda o Criolo dos Pampas, Castração Apealo. É, essa foi pra dona, deixa eu ver, cadê aqui a mulher do churrasquinho, a dona Márcia Espido, né? Então tá bom, valeu dona Márcia. Os Monarcas, tirando meu chapéu pra Deus, quem pediu aqui o Nelson, é o Nelson lá de Torres e também o Zé Curubu, lá no Arroio do Silva. O Gildinho, de gaita no peito, pra quem foi aqui. Pra dona Wanda, pra dona Wanda lá no Balneário Rincão. Então tá bom, valeu dona Wanda. Walter Moraes, Leon Baio do Cajuru, no pedido do Camacuã, que mandou um abraço aí pros amigos da rodagem. É, o nosso amigo. Nosso amigo Andrigo, né? O popular Camacuã. E o João Luiz Correia, o pau que dá cavaco. Sugestão de quem aqui, tchê? Do Richard Voss, né? É, do Richard Voss. E também na carona aí pro amigo João Cachorro Louco. Fico devendo pra alguns, pra depois da Voz do Brasil lá na Festa Fandangueira. Então, um ótimo início de noite e de semana para todos, uma boa noite, vem aí a Voz do Brasil e amanhã tem mais Chimarrando aqui na 99. Tá bueno? Um grande abraço, uma boa noite e até daqui a pouco.
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0: país no dia de hoje.
1: Boa noite.
2: Boa noite para você que nos acompanha em todo o país.
1: Segunda-feira, 1º de junho de 2026.
2: Vamos ao destaque do dia: medidas para conter a alta no preço dos combustíveis.
1: O governo oferece auxílio a refinarias nacionais e aos importadores de diesel, e Petrobras anuncia desconto na venda do produto.
2: E são intensificadas ações contra preços abusivos e para garantia da qualidade dos combustíveis.
1: E ainda, saúde.
2: Em um dia de mutirão, hospitais universitários realizam mais de 52 mil procedimentos entre cirurgias e consultas.
1: Quem vai falar com a gente sobre esse trabalho é Arthur Chioro, presidente da HU Brasil.
2: Vamos saber mais também sobre o Tela Brasil.
1: Filmes, séries, desenhos animados, uma nova plataforma de streaming gratuita e com conteúdo 100% nacional.
3: Sejam muito bem-vindos e bem-vindas. O cinema é nosso, minha casa é sua.
2: Hoje, na apresentação da Voz do Brasil, Mariana Jungmann e Luciano Seixas.
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2: Para conter a alta dos preços dos combustíveis desencadeada pela guerra no Oriente Médio, o governo do Brasil decidiu prorrogar por 2 meses uma série de medidas.
1: Entre elas, uma nova subvenção para conter a alta nos preços do diesel e novas ações de fiscalização.
2: A repórter Gabriela Noronha tem os detalhes dessas medidas. Boa noite, Gabriela.
4: Boa noite, Luciano, Mariana, boa noite a todos que nos ouvem. Olha, a partir desta segunda-feira, o governo passará a pagar uma subvenção de R$1,12 por litro do óleo diesel às refinarias nacionais e também aos importadores do combustível. A medida substitui 2 auxílios que se encerraram no último domingo. E também, a partir de hoje, passa a valer uma nova subvenção de 35 centavos por litro ao óleo diesel A de uso rodoviário. Essa medida substitui a desoneração de impostos sobre o combustível que perdeu a validade neste domingo. E olha, a Petrobras já informou que esse desconto está valendo e reduzindo aí o preço médio de venda para as distribuidoras de R$3,65 para R$3,30.
1: Ô, Gabriela, e em relação ao gás de cozinha, como é que fica?
4: Também foi prorrogada, Mariana, até 31 de julho, a subvenção destinada aos produtores e importadores de gás liquefeito de petróleo, o gás de cozinha. Os recursos federais para a medida foram ampliados de R$330 milhões para R$660 milhões. E para o consumidor, a medida significa um benefício equivalente a R$11 por botijão de 13 quilos. Também foi prorrogada a desoneração dos PIS/COFINS sobre o querosene de aviação e sobre o biodiesel utilizado na mistura obrigatória ao diesel rodoviário vendido nas bombas. E o governo também ampliou a carência para o pagamento das tarifas de navegação aérea.
2: Gabriela, e sobre as fiscalizações do setor?
4: Elas continuam, Luciano. A Agência Nacional do Petróleo, Gás Natural e Biocombustíveis continuam todas essas operações de fiscalização nos estados, com foco em preços abusivos, qualidade dos combustíveis, irregularidades nas bombas e documentação. Essas irregularidades podem acarretar multas de até R$5 milhões e a interdição dos postos. Vale lembrar que as denúncias podem ser feitas pelo número 0800-970-0267. Mariana, Luciano.
1: Muito obrigada, Gabriela Noronha, pelas informações ao vivo aqui na Voz do Brasil.
2: Filmes, desenhos, documentários, um conteúdo brasileiro de graça com garantia de acesso a todos.
1: É a plataforma Tela Brasil, o streaming público e gratuito voltado à exibição de obras audiovisuais do nosso país, que foi lançado pelo governo do Brasil.
5: A Tela Brasil, plataforma pública de streaming do governo federal, estreia com mais de 550 filmes, séries, documentários e produções históricas feitas entre 1910 e 2025. O lançamento aconteceu no Rio de Janeiro, reunindo representantes do setor audiovisual com a presença do presidente Lula, que destacou a importância da cultura para o país.
6: Vai contribuir para a elevação da compreensão de um país chamado Brasil. Por que que nós somos assim? Por que que nós fazemos assim? O mais importante é a gente conhecer o nosso país por dentro, conhecer a nossa cultura, a razão das coisas que fizeram a gente chegar onde nós chegamos.
5: No catálogo tem de tudo: clássicos do cinema brasileiro, obras

0: indicadas ao Oscar, produções infantis, conteúdos educativos e filmes indígenas e o melhor, sem assinatura, sem publicidade e com acesso gratuito pelo gov.br. O lançamento também contou com a presença da ministra da Cultura, Margarete Menezes.
1: Teremos ali uma diversidade grande da produção, desenhos animados, filmes premiados, né? Então, esse é o primeiro passo para a gente conseguir também fazer com que o povo se reconheça e fortalecer, né, a nossa identidade.
0: Por enquanto, a plataforma funciona na versão web, mas os aplicativos para Android e iPhone devem chegar nos próximos dias. A iniciativa promete colocar a rica diversidade do audiovisual brasileiro ao alcance de todos em qualquer lugar do país.
2: A tela branca.

0: Access.
1: Reportážem Vladimír Platonov.
2: No último sábado, os 45 hospitais universitários do país fizeram mais um mutirão de atendimentos para consultas e procedimentos.
3: A prioridade dessa vez foi atender idosos que já estavam na fila do SUS aguardando para cirurgias e consultas.
2: Hoje nós conversamos com o presidente da rede HU Brasil, Arthur Chioro, para saber mais dos resultados dessa iniciativa. Boa noite, presidente, bem-vindo.
4: Boa noite. Tivemos um resultado fantástico. Estamos muito satisfeitos. Os 45 hospitais universitários federais vinculados ao MEC conseguiram neste quinto mutirão, dessa vez destinado aos idosos. Tinha sido um pedido do presidente Lula para que a gente pensasse, e fizemos assim com as mulheres, o primeiro deste ano, esse segundo destinado aos idosos, e mais de 52 mil atendimentos em todo o país, 1.219 cirurgias, quase 7 mil consultas e muitos exames especializados para idosos que aguardavam às vezes 10 meses, um ano na fila de espera, encurtando o tempo de espera, né, e produzindo diagnóstico e tratamento, o que é muito bom e ajuda o programa Agora Tem Especialistas do Ministério da Saúde, reforça o SUS e, ao mesmo tempo, as atividades de ensino dos hospitais universitários.
3: Foram mais de 50 mil procedimentos, né?
4: Mais de 52 mil procedimentos. Nas cinco edições, nós já passamos de 200 mil procedimentos nos nossos hospitais universitários. E a cada mutirão nacional, o entusiasmo, né, a integração com a comunidade, o envolvimento, né? Então, se nós tivemos, por exemplo, vários dos nossos hospitais que se articularam com as secretarias de saúde e reforçaram a vacinação dos idosos e dos familiares, além então de consultas especializadas, exames, procedimentos e muitas cirurgias, nós tivemos a oportunidade de produzir este espaço de formação dos médicos residentes, dos alunos internos da medicina, da enfermagem, porque também é um momento de formação, mas o mais importante é a diminuição do tempo de espera e, naturalmente, a oportunidade de diagnóstico. Vou dar um exemplo do que eu estou falando. A dona Amenaides Matos Pinto foi atendida no Hospital Universitário Getúlio Vargas, que foi o hospital que fez mais cirurgia dessa vez, no Amazonas, na Universidade Federal do Amazonas. Ela 97 anos e pôde fazer seus exames, seu atendimento. Ou seu Ângelo Costa, de 71 anos, paciente do Lauro Vanderlei, Hospital da Universidade Federal da Paraíba, em João Pessoa, que fez um procedimento muito importante, que foi a retirada de um tumor de pele, um melanoma. Então, assim, a gente oportunizar para muitos idosos este acesso a exames, ultrassom, tomografia computadorizada, ressonância, endoscopia, colonoscopia, hemodinâmica, podendo fazer atendimento, evitando complicações, e muitas cirurgias de pequeno, médio, inclusive de grande porte. Portanto, uma contribuição para o SUS, mas acima de tudo para a qualidade de vida, né, desses idosos no nosso Brasil, que tem todo o direito à saúde e são cuidados pelo governo federal através dos nossos hospitais universitários federais.
2: Como o senhor disse, é uma estratégia para reduzir as filas do SUS, né? Vocês já conseguem medir o impacto?
4: Ah, sim. O Ministério da Saúde, que coordena toda essa ação, né, de diminuição do tempo de espera nas filas dos brasileiros e brasileiras, vem observando uma diminuição objetiva no tempo de espera, mas acima de tudo, uma ampliação da oferta. O ano passado nós batemos um

0: um recorde em todo o Brasil do número de cirurgias eletivas. O ministro Alexandre Padilha tem sempre destacado, né, essa conquista do SUS, e os hospitais universitários federais vinculados ao MEC, as universidades públicas, têm dado uma grande contribuição, porque veja, diminuir o tempo de espera, diminuir as filas, é muitas vezes garantir o diagnóstico no tempo adequado, né, e um prognóstico que garanta as pessoas poderem ter o tratamento realizado, né? Portanto, isso é fundamental, né? E é um esforço do governo federal, é a marca do Agora Tem Especialista, esse programa que veio para enfrentar esse problema muito crônico, mas que tinha se agravado durante a pandemia de Covid, trazendo ainda uma carga ainda maior de desafios para o Sistema Único de Saúde.
1: Agora, o senhor mencionou brevemente na sua resposta anterior o aspecto educativo desses mutirões, né? E eu queria voltar nisso, porque a gente está falando aqui de hospitais universitários, né? A gente tem aqui, presidente, o depoimento de um dos enfermeiros que participaram do mutirão no Rio de Janeiro. O nome dele é Cauã Henrique Silva. Vamos ouvir.
2: É muito importante, né, nesse início de carreira, participar de um mutirão como esse, porque é uma devolução para a sociedade daquilo que eles nos proporcionam, que é a oportunidade de me especializar, né? Sou formado por uma universidade pública e me especializar também por um hospital público e garantir também promover a saúde dos idosos. E um fator muito importante é que a gente trabalha aqui com uma equipe multiprofissional. Então contamos com, além de médicos e enfermeiros, fisioterapeutas, nutricionistas, psicólogos, farmacêuticos, terapeutas ocupacionais e assistentes sociais.
1: Então existe também esse objetivo, né, presidente, de colaborar para a formação dos profissionais de saúde.
0: Ah, sim, o depoimento dele é perfeito. Foram mais de 1.100 estudantes, entre internos, residentes da medicina e das outras áreas, que aproveitam este momento como uma oportunidade ímpar de aprendizagem, de treinamento, ou seja, nós estamos formando os futuros especialistas que o SUS tanto precisa, e uma experiência que fica marcada na vida, não só dos estudantes, mas também dos seus professores, dos seus preceptores. Ou seja, nós envolvemos a universidade e o SUS junto para poder dar mais saúde e qualidade de vida para a população, particularmente para os idosos.
3: Presidente, amanhã o senhor estará com o presidente Lula em Goiás para marcar o início de novas atividades lá no Hospital Universitário de Catalão. O senhor pode falar mais pra gente dos serviços prestados por lá?
0: Olha, nós estamos também muito felizes porque amanhã inauguramos oficialmente o novo Hospital Universitário de Catalão. É uma universidade federal nova, é a HU Brasil, o MEC, chegando ao Brasil profundo. Nós estamos inaugurando um hospital de 206 leitos. Ele começa a ser ativado progressivamente, já com os 33 primeiros leitos já funcionando desde a semana passada, e será um hospital, à medida em que ele for sendo implementado ao longo desse ano, de alta complexidade, inclusive com atendimento oncológico, né, com atendimento das principais especialidades clínicas cirúrgicas, e por ser um hospital fundamental para uma região de 55 municípios, né, ele também proporcionará a formação dos futuros profissionais, programas de residência que são fundamentais para que depois os formandos, os alunos de graduação, façam a residência e se fixem naquela região. Ou seja, nós estamos agindo tanto para fortalecer o SUS como o processo de formação dos especialistas. Há um investimento muito importante. O Ministério da Saúde entrou com 27 milhões, o Ministério da Educação 40 milhões. Nós vamos ter, só com o pagamento de pessoal, um investimento de 261 milhões, ou seja, uma prioridade do governo do presidente Lula, dos Ministérios da Saúde e da Educação, que estão envolvidos diretamente através da HU Brasil, para proporcionar desenvolvimento, fortalecer o SUS, formar profissionais de saúde e também produzir ensino, pesquisa e inovação, que são papéis das universidades públicas federais e que agora se fortalece, né, nesse investimento que o governo federal está fazendo. E há aspecto muito importante, né? Nós também teremos a chegada de mão de obra qualificada. Afinal de contas, nós estamos falando de 1.527 trabalhadores, né, que poderão transformar a região de Catalão num polo de desenvolvimento na área da saúde e vão contribuir com o desenvolvimento econômico de toda aquela região.
1: Muito bem, nós conversamos com Arthur Chiouro, presidente da Rede de Hospitais Universitários HU Brasil. Presidente, muito obrigado pela sua entrevista aqui à Voz do Brasil.
0: Eu que agradeço e espero de volta numa outra oportunidade, trazendo mais boas notícias para a saúde e para a educação do nosso país.
1: A gente vai cobrar, hein?
3: O Enem Exame Nacional do Ensino Médio é a principal porta de entrada para a educação superior no Brasil.
1: Dados do Ministério da Educação mostram um aumento na procura de estudantes.

0: Antes que precisam de atendimento especializado para realizarem o exame.
1: Em 3 anos, o número triplicou e chegou a quase 90 mil em 2025, um crescimento de 191%.
0: E para tornar a prova ainda mais acessível, o edital desse ano inclui condições relacionadas aos transtornos mentais e fibromialgia.
2: O Instituto Nacional de Estudos e Pesquisas Educacionais Anísio Teixeira, o INEP, amplia o atendimento especializado no Exame Nacional do Ensino Médio, ENEM 2026, e passa a incluir participantes com fibromialgia e transtornos mentais, como ansiedade e transtorno obsessivo compulsivo. A mudança consta no edital do exame e reforça a política de acessibilidade da prova. Entre as novidades, candidatos com histórico de crises de ansiedade vão poder contar com acompanhante em sala reservada. O espaço também poderá receber familiares ou profissionais responsáveis por auxiliar participantes com necessidades específicas, como alimentação e deslocamento durante a aplicação das provas. O pedido exige apresentação de laudo médico e documentação comprobatória. O Enem já oferece recursos como prova em braille, videoprova em libras, leitor de tela, tempo adicional, auxílio para transcrição e mobiliário acessível. O exame também atende gestantes, lactantes, idosos e estudantes internados em classe hospitalar. O Enem é a principal porta de entrada para o ensino superior no país e dá acesso a programas como Sisu, ProUni e Fies. Em Brasília, Claudimário Carvalho.
1: E as inscrições para o Enem seguem abertas até o dia 5 de junho pela página do participante. O prazo também vale para solicitações de atendimento especializado.
0: Alunos da rede pública têm inscrição pré-preenchida, mas precisam complementar os dados, como local de prova e língua estrangeira.
1: O exame já tem data marcada e será aplicado nos dias 8 e 15 de novembro.
0: E um lembrete para estudantes do programa Pé de Meia que concluírem o ensino médio esse ano.
1: Além de não pagarem a taxa de inscrição, aqueles que participarem dos 2 dias de prova vão receber um incentivo extra de R$200.
0: O pagamento vai ser efetuado na mesma conta bancária utilizada para o recebimento das demais parcelas do programa.
1: Para mais informações, acesse enem.inep.gov.br/participante.
0: A Procuradoria da Fazenda Nacional vai passar a cobrar de forma unificada as empresas que deixam de pagar o FGTS mensal dos funcionários.
1: Somando toda essa dívida ativa no país, o valor passa de R$66 bilhões.
0: A expectativa é facilitar esse pagamento, reduzindo a burocracia para as empresas.
1: E garantir que os valores cheguem ao trabalhador.
3: Com a mudança, a Procuradoria-Geral da Fazenda Nacional será responsável por cobrar as empresas que deixaram de pagar valores referentes ao Fundo de Garantia do Tempo de Serviço, FGTS, dos trabalhadores. Antes, a gestão dessa cobrança era compartilhada com a Caixa Econômica Federal. Hoje, a dívida ativa do FGTS no país é de mais de R$66 bilhões. O objetivo de unificar a cobrança é reduzir a burocracia para as empresas, facilitando o pagamento e garantindo que os valores devidos cheguem ao trabalhador. Como explica o Procurador-Geral Adjunto de Gestão da Dívida Ativa da União e do FGTS, Theo Lucas Borges.
4: A gente já vê um aumento muito expressivo da recuperação dos créditos do FGTS e a nossa perspectiva com essa migração é que esse valor continue crescendo, porque a gente vai imprimir um ritmo muito maior nessa cobrança e a facilitação da forma de pagamento e negociação deve contribuir significativamente para o incremento do valor recuperado.
3: O FGTS funciona por meio de contas vinculadas ao contrato de trabalho. No início de cada mês, os empregadores precisam depositar o equivalente a 8% do salário de cada funcionário. Quando esses pagamentos deixam de ser feitos, entram na dívida ativa e passam a ser cobrados pela União. Até o fim do ano, uma nova função vai mostrar diretamente ao trabalhador se ele tem créditos a receber, como disse o Procurador-Geral Adjunto de Gestão da Dívida Ativa da União, Theo Lucas Borges.
4: O crédito do FGTS não pertence à fazenda pública, pertence ao empregado, pertence ao trabalhador. Só que hoje ele tem dificuldade de saber que crédito ele tem. Nós vamos disponibilizar um canal exclusivo no portal Regularize para que qualquer brasileiro entre e verifique se tem créditos de FGTS que são de sua titularidade estejam sendo cobrados. E nós vamos notificar esse trabalhador todas as vezes que nós recuperarmos crédito que pertence a ele.
3: As empresas que queiram consultar e regularizar os débitos devem acessar

Portal de Serviços da Procuradoria. O endereço é o regularize.pgfn.gov.br. A expectativa é que o processo agora seja mais ágil, levando em média 6 minutos. Reportagem Graziela Mendonça.

0: facilitar o acesso dos cidadãos aos serviços públicos de forma rápida, segura e ainda com economia para os cofres públicos e para a população.
1: Esses são os impactos do conecta.gov.br, que promove troca automática de informações entre os sistemas do governo do Brasil.
0: Desde que foi criado, em 2020, o programa já acumula 15 bilhões de reais em economia.
1: E tem evitado que usuários enfrentem uma verdadeira peregrinação para emitir certidões e documentos.
2: Com conecta.gov.br, as pessoas não precisam perder tempo nem dinheiro para buscar informações ou documentos em diferentes órgãos públicos. Não é necessário passar horas e horas indo de órgão em órgão se os registros estiverem integrados no conecta.gov.br, programa que possibilita a troca de dados dentro do governo. O secretário de Governo Digital do Ministério da Gestão e da Inovação em Serviços Públicos, Rogério Mascarenhas, explica como a integração das bases facilita a vida de quem precisa do benefício.
3: A gente usa, por exemplo, para efeito do passe interestadual para pessoa com deficiência, a gente utiliza, né, a base do CadÚnico, integra com o CPF, integra com a informação dela lá no CadÚnico, no BPC, para você franquear a passagem daquela pessoa. Então, tudo isso hoje é tudo feito por uma integração. A gente já consegue fazer essa integração para que a pessoa tenha uso aí do serviço.
2: Se a pessoa for se inscrever num concurso público e já estiver registrada no Cadastro Único, por exemplo, a isenção da taxa de inscrição é aplicada automaticamente. Foi assim nas duas edições do Concurso Público Nacional Unificado. O conecta.gov.br agrega, por exemplo, bancos de dados do Bolsa Família, Cadastro Nacional da Agricultura Familiar, Receita Federal, cadastros ambientais, registro de veículos, infrações de trânsito e muitos outros. Nos últimos 3 anos, já são mais de 13 bilhões de reais de economia para os cofres públicos e para a população. Desde a criação do conecta.gov.br em 2020, o valor chega a 15 bilhões. Esse cálculo estima o gasto que a população teria com deslocamento e ausência de trabalho e a economia na administração pública caso os dados não fossem integrados. De acordo com o secretário Rogério Mascarenhas, a meta agora é ampliar a adesão dos municípios e estados ao programa. O conecta.gov.br está disponível em todas as regiões do Brasil, com participação de 22 estados e 15 municípios. Reportagem Carlos Oliveira.
0: A Receita Federal recebeu mais de 44 milhões e 300 mil declarações de imposto de renda sobre pessoa física 2026.
1: O resultado supera a expectativa inicial de 44 milhões, um recorde para a entrega dentro do prazo que se encerrou na última sexta-feira.
0: A declaração pré-preenchida alcançou a maior participação, com quase 60% das declarações.
1: E a Receita alerta que o contribuinte que não entregou a declaração dentro do prazo deve providenciar o envio e quanto antes. A multa por atraso ou não entrega é de no mínimo R$ 165,74.
0: Mais de 1.500.000 moradores do Pará e do Amapá passam a contar com internet de melhor qualidade.
1: Foi inaugurada hoje a Infovia 03, nova rota de fibra ótica da Amazônia, que integra o programa Norte Conectado, coordenado pelo Ministério das Comunicações.
0: Com cerca de 800 quilômetros de cabos instalados no leito dos rios amazônicos, a nova Infovia cria um corredor digital entre os dois estados e amplia a capacidade de conexão para escolas, hospitais, órgãos de segurança pública, comércios e residências.
1: A tecnologia também reduz falhas no serviço e aumenta a velocidade da internet oferecida à população.
0: E essas foram as notícias do governo do Brasil.
1: Uma realização da Secretaria de Comunicação Social da Presidência da República.
0: Com produção da empresa Brasil de Comunicação.
1: Fique agora com as notícias do Poder Judiciário e do Congresso Nacional. Boa noite.
0: Uma boa noite, até amanhã.
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